0: Terricor com Leonardo, Amor e Amizade com João Mineiro e Marciano e ainda Ecos com Monte Castelo. 21 horas e 15 minutos, hora certa para a Loja Baques. 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
1: É isso mesmo, nossa terra, nossa gente, que amanhã será ao vivo o programa, né? A partir das 20 horas, com a música italiana e a apresentação também de talentos locais. Então, ainda a pedido do Inácio Clauca, agora vamos rodar uma do João Paulo e Daniel, O Cheiro Dela. Tem também o Anadir dos Santos de Taquaruçu do Sul, que ele quer ouvir o musical Energia, Loirinha Querida. Eu também tenho aqui o Vianney Luiz Chitz, que falou que em São João do Oeste deu 8 milímetros hoje, e no mês até agora deu 141 milímetros. E ele também quer parabenizar a irmã Neidiane, que amanhã ela estará completando 33 anos de feliz vida. A ela muita saúde, paz, alegria, sucesso, felicidades hoje e sempre. Ela que mora em Luiz Eduardo Magalhães, na Bahia, né? Bem longe daqui. E são também são os votos ainda dos pais Pedro e Lourdes Schutz e do irmão Vianney. E com isso ele tá oferecendo a música Feliz Aniversário com o musical JM. Eu também tenho áudio aqui para rodar, a começar pelo Paulo Bavaresco. Boa noite.
2: Boa noite, locutor. Chegou o final de semana, vamos agradecer a Deus. Esperamos que a semana que vem seja melhor. Caindo uma boa chuva lá fora, né? Isso que dá. Manda a próxima música. Uma boa trabalho, até semana que vem. Continua com esse programa maravilhoso.
1: Valeu, Paulo. Obrigado. Bom fim de semana pra você. Então agora vamos lá com João Paulo e Daniel, O Cheiro Dela.

0: todos os aniversariantes, feliz aniversário com o musical JM, Loirinha Querida com o musical Energia e o cheiro dela com João Paulo e Daniel. Confira a hora certa. 21 horas e 29 minutos.
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0: Muito bem, eu tenho mais participação aqui, eu tenho mais um áudio do Beto. Diga aí, seu Beto.
2: Ô, meu amigo Fernando Caes, tudo certo?
0: Tudo.
2: Sabe quem tá falando contigo, né?
0: Sim.
2: Manda aí a música do pra nós aí, do Paulo e Paulino. Tô por aí. Beleza? Manda essa música aí pra nós aí. O sinal manda aquela Amor de Primavera. Um abraço.
0: Vamos rodar então, Tô Por Aí com Di Paulo e Paulino. Tem a Lisa Brutcher de Maravilha, que ela quer escutar uma música em alemão, cantada em alemão, né? Então vamos tocar os três chirus, Chimarron und Fofoca. E eu também tenho aqui ainda o Mauro do Pontinho do Lanche, aqui do lado da Rádio Oeste, né? Ele que tá sempre na escuta do programa, enquanto que prepara os lanches pros clientes aí. Forte abraço, meu amigo, pra você também, né? E eu também tenho aqui ainda o Ademar Roberto Trindade, de Frederico Westphalen, Rio Grande do Sul, que ele tá querendo escutar Alan e Aladim, 2 graus, e também Engenheiros do Havaí, O Exército de um Homem Só. Daqui a pouco a gente roda os Engenheiros do Havaí, né? Primeiro a gente roda o Alan e Aladim, 2 graus. Porque agora tem de Paulo e Paulino.

0: exército de um homem só com engenheiros do Havaí, a dois graus com Alan e Aladim, chimarrão e fofoca com os três chirus de Paulo e Paulino, tô por aí. 21 horas e 45 minutos, hora certa para a Loja Baques. 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
0: Muito bem, eu tenho mais participação aqui. Tem o Mauro Seu de Pinheirinho do Vale, que ele está pedindo voo para Santa Catarina com terceira dimensão. Eu também tenho aqui áudio do Valmir Krumenauer. Boa noite.
7: Boa noite, Fernando. Tudo bem? Eu vou pedir a música do Som Marino, Bandida, Trio Parada Dura, Relógio da Matriz. Uma boa sexta para ti e também para quem ouve o programa. E deixo aqui um abraço a todos, um ótimo fim de semana e um tchau aí do Valmir de Bandeirão.
0: Valeu, obrigado, bom fim de semana. Vai ter Bandida também aqui nesse bloco com o San Marino. E eu também tenho mais um áudio aqui para rodar. Boa noite.
8: Leandro, tudo bom? Aqui é o Júnior Silva de Saltinho. Gostaria de ouvir a música O Ipê e o Prisioneiro. E aquela música, o Pinguço, acho que é. Fez para todos ouvindo, passei da rádio para atendida, agradeço.
0: O IP e o Prisioneiro com Abel e Caim e Gilberto Gilmar, o Pinguço. Então agora com vocês, na voz de Flávio Dalcin, vou para Santa Catarina, terceira dimensão.

0: Pinguço com Gilberto e Gilmar, Bandida com San Marino, o IP e o Prisioneiro com Abel e Caim e volta pra Santa Catarina com Terceira Dimensão. Confira a hora certa. 22 horas e 1 minuto.
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Ok, ok, agora são 22 horas e 5 minutos. Vamos continuando então com o nosso Oeste Show da Noite até as 23 horas. Fernando Kaiser fazendo companhia contigo nesta noite de sexta-feira chuvosa de 29 de maio de 2026. E temos bastante participação aqui para rodar ainda, né? É, ainda tenho para rodar os pedidos do Valmir Krumenauer e também ainda do Mauro Seu e também da Marilane Paschetti, ela que tá querendo ouvir Cilada com João Mineiro e Marciano. Então, a pedido do Valmir Krumenauer, agora vai ter o Relógio da Matriz com o trio Parada Dura. Aí vem a Cilada com o João Mineiro e Marciano e ainda a pedido do Mauro Seu, a Barquinha de Ouro com os Filhos de Goiás. Para você participar, é ligar no 3634-1440 ou mandar sua mensagem de texto ou voz pelo WhatsApp 9188-1715. Então com vocês, trio Parada Dura.

0: Barquinha de Ouro com os Filhos de Goiás, Cilada com João Mineiro e Marciano e também Trio Parada Dura, o Relógio da Matriz. Eu tenho um áudio pra rodar aqui, boa noite.
1: Boa noite, roda uma música aqui pra piazada aqui da linha Barra Grande Paraíso, tá? Eu, tiozinho, o Jean. Tamo por cá, roda a música aí com a banda bem caprichada aí pra nós.
0: Valeu então, eu vou rodar pra vocês os atuais A Peluqueira e também vamos ter ainda os Contos dos Bosques de Viena com os Montanari.

A pedido do Antônio Terhorst, vai ter Conjunto Recordando o Passado, dobrado Porto Novo, e a pedido do ouvinte, nosso encontro com a banda Gralha Azul. Então com vocês, os Montanari.

0: Nosso encontro com Banda Gralha Azul, Porto Novo com Recordando o Passado, Peluqueira com os Atuais e o Conto dos Bosques de Viena com os Montanari. Confira a hora certa. 22 horas e 30 minutos.
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0: Muito bem, então agora são 22 horas e 33 minutos. Vamos continuando então com o nosso Este Show da Noite até as 23 horas. Ainda faltam 27 minutos para o término do programa, mas ainda dá tempo de você rodar a sua música, de você pedir a sua música no 3634-1440 ou no WhatsApp 9188-1715. A pedido do ouvinte vai ter Amado Batista, Bate Coração. Também vamos ter o Colonian Fest com o Talento Musical e tem ao mais áudio do ouvinte aqui.
1: Opa, boa noite, tudo certo? Viu? Manda uma música boa aí para o Jean, Fabiano e o Valdir. Opa, manda aquela Morena Misteriosa para nós, por favor.
2: Interior e Paraíso.
1: Interior e Paraíso com o Bará Grande.
0: Certo, então, Morena Misteriosa com Banda Céu e Cantos e também ainda Banda Nusca, um shot pro Lauro.

shot pro Lauro com a banda Nusca, Morena Misteriosa com Céu e Cantos, Colonia and Fest com Talento Musical e ainda Bate Coração com Amado Batista. E é dessa maneira que nós vamos encerrando o nosso West Show da noite de hoje. Eu quero agradecer a todos os ouvintes que estiveram conosco nesta noite de sexta-feira, 29 de maio de 2026. E a participação do amigo ouvinte retorna amanhã às 5 horas com o programa Bom Dia West, apresentado por eu mesmo, Fernando Kaiser. Às 7 horas teremos o RPN Primeira Edição. Às 8 horas da manhã, o Momento Empresarial Oeste. E às 8h10 da manhã, Arley Silveira comandando o Sábado Alegre. E o West Show da Noite vai estar de volta ao vivo na terça-feira, tá? Segunda-feira, o West Show da Noite vai ser programa gravado, então não vai ter a participação do amigo ouvinte. Mas na terça-feira nós estaremos de volta ao vivaço para você interagir conosco aqui nas ondas da 94,5, tá certo? Então eu vou encerrando por aqui com Santa Luzia, a pedido da Lourdes de São Miguel do Oeste, né? De Abel e Caim. Também vamos ter homenagem ao Walter do musical Arco-Íris, musical San Marino, Meu Amor Volte e ainda banda Chopão Edelheid. Valeu, gente, muito obrigado a todos, tenham todos um ótimo final de semana e até terça-feira. Valeu, até mais e tchau, tchau.

0: 10h58.
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0: 11:57.
1: Madrugadão da Oeste deste sábado, fim de semana começando, e fique com nós, fique ligado conosco, porque vai ter bastante música boa selecionada a dedo para animar essa madrugada de sábado, para começar bem o seu fim de semana, tá certo? Então, vamos juntos até às 5 da manhã.

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É o Madruganão da Oeste deste sábado, que segue em frente trazendo o melhor da música, marca registrada da Oeste, que são as bandas. Até às 5 da manhã segue muita música boa e a participação do ouvinte retorna às 5 da manhã no Bom Dia Oeste. Siga com a gente!

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0: 1:29.
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sua madrugada de sábado com aquela seleção de sucessos, com muita música boa, com muita alegria aí, né? Levando sucessos direto aqui até as 5 da manhã no madrugadão. Depois também o RPN com notícia e com informação. Tem o sábado em festa, tem o sábado alegre, tem também aí misturadão, tem nossa terra, nossa gente. Programação diversificada aqui da Oeste no seu final de semana. Seguimos com mais boa música.

É isso daí, Oeste FM 94,5, 24 horas por dia no ar para levar sempre alegria para você. Estamos em mais um sábado, mais um final de semana começando e a programação da Oeste segue. É o Madrugadão da Oeste que segue até às 5 da manhã. Para você que está conosco, talvez aí não conseguiu pegar no sono, resolveu aí fazer algum serviço, até ligou o rádio, né, para fazer aquela companhia nessa madrugada. É muito bem, né? Siga com a gente. Para você, amigo caminhoneiro que sempre trabalha pela madrugada, sempre leva a gente na carona, siga com a gente. Se tiver neblina, vá mais devagar, com certeza. Não só pros caminhoneiros, para você que também tá de carro, tá pelas estradas aqui de nossa região, siga com a gente. Muita música boa, sempre tem

94,5 no amanhecer do seu sábado, trazendo sucessos diversos para você que se liga na gente, né? Que você tenha um excelente final de semana. Fique com a gente, porque aqui a música não para. Até às 5 da manhã é só música. Vamos que vamos.

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Olá, gente, muito bom dia para você que já ainda está na cama, já levantou, está preparando para tirar o suco das mimosas. Está no ar o programa Bom Dia Oeste, de segunda a sexta, apresentado por Christian Kaiser e aos sábados por Fernando Kaiser. E hoje vamos até às 6:30 da manhã. É isso mesmo, meu povo! Sabadou, né? 30 de maio de 2026, último sábado do mês de maio. Hoje teremos uma intensa programação em função das festividades do município de Porã do Oeste, né? Dos seus 37 anos. Hoje teremos a escolha das soberanas, quem serão as futuras representantes do município de Porã do Oeste pelos próximos 4 anos. E logo depois, grande baile com Paulinho e Fábio no bailão. Esse é o Oeste, esse é o Bom Dia Oeste, no patrocínio da Filuma Materiais Elétricos e Energia Solar, Credilo Empréstimos, Grupo do Bem, Oeste Pneus, Well Óptica, Enclave Tech e Shop Stock. Para você participar conosco, é só você ligar no 3634-1440 ou pelo WhatsApp no 9188-1715. Então vamos começando com Banda 2001, A Resposta, depois tem Monte Carlo, Pega Fogo, Mulher Ilusão, com o musical Blue Star e ainda o churrasco com José Mendes.

Clássico do José Mendes, Mulher Ilusão com o musical Blue Star, Pega Fogo com Monte Carlo e A Resposta com a banda 2001. 5 horas e 16 minutos para você que procura dinheiro rápido, condições facilitadas para pessoa física, MEI, CNPJ, agricultor assalariado. 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

0: participações, né? Tem áudio da Maria, bom dia.
1: Bom dia, Christian. Gostaria de escutar uma música da banda Paraíso Musical. Tudo de bom, um abraço.
0: Então vamos com Alegria do Vale, do Paraíso Musical de linha São Pedro do Nápoles. Tem o Hilário Bezen de linha Rick Itapiranga, que ele quer ouvir o fim de baile. Tem a Lisa Brutcher de Maravilha, que ela quer escutar Agora Vai com Eliseu e Banda. Também tem o áudio do Vieri aqui, bom dia.
2: Oi, bom dia, bom dia. Um abraço por si, Banda Sentinela. Um abraço, mais final de semana.
0: Então vamos rodar Mulher Assim de Eck, que é do ano passado, 2025, né? Da banda Sentinela, que rodou bastante aqui. E também eu tenho aqui ainda a Adri Lorenzato Borsato, que ela tá escutando a rádio através da Alexa. E ela já está indo pra academia, que vão abrir hoje bem cedinho a academia da Adri. Tá certo? Valeu, obrigado! Então agora vamos com Paraíso Musical.

Mulher Assim com Banda Sentinela, agora vai com Eliseu e Banda, fim de baile com Tonico e Tinoco e Alegria do Vale com Paraíso Musical. 5 horas e 30 minutos, a Feluma Materiais Elétricos e Energia Solar é a referência no segmento em Iporã e região. 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

0: Muito bem, muito bem. Voltando aqui, tem um ouvinte que está pedindo aquela dos olhos negros com corpo e alma, né? Eu também tenho áudio aqui. Bom dia.
1: Bom dia, bom dia. Aqui é o Otávio Vaz, sabiá. Quero pedir a música Barquinha de Ouro. E um ótimo sábado pra todos nós.
0: Valeu, obrigado. A Barquinha de Ouro com os Filhos de Goiás. Aquela dos olhos negros, quem pediu, na verdade, foi o Hilário Schneider, de São Miguel do Oeste, né? Na época do Vanderlei Rodrigo. Vanderlei Rodrigo tinha recém entrado no Corpo e Alma, e daí ele tinha sugerido que o próximo CD da banda fosse todas elas de Kachaka. Mas o pessoal da banda acabou não aceitando os integrantes da época. Mas aí depois eles chegaram num consenso. Uma música seria de Kachaka e o resto seria tudo de bailão. O resultado, aquela dos olhos negros acabou se tornando o maior sucesso, um dos maiores sucessos do Corpo e Alma até hoje. E eu também tenho aqui ainda, a pedido do ouvinte, a banda October com o Renascer do Paraguai. Então agora com vocês, Corpo e Alma...

0: Honda October com Renascer do Paraguai, Filhos de Goiás com Barquinha de Ouro e Corpo e Alma, aquela dos Olhos Negros. 5 horas e 43 minutos, quando o carro falha não é só um problema mecânico, isso geralmente é o menor dos males. 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
0: Boa noite, bom dia, tudo certo? Queria prestar e deixar meus sentimentos que ontem nós gaúchos perdemos um grande cantor da cultura gaúcha, Pedro Hortaça. Meus sentimentos, roda pro Brugre de Portela, com ele, Pedro Hortaça, timbre de galo, um abraço a todos nós. Valeu, obrigado pela participação, é o Evanir de Tenente Portela, né? E realmente, ontem você foi Pedro Hortaça, então nós vamos rodar o timbre de galo. Eu também tenho aqui o Fabrício de Chapecó, que ele está querendo ouvir Caminhão é Assim, do João Mineiro e Marciano, para minha mãe Mari. Estamos ligados na Oeste FM pela 94.5, tomando chimarrão. Valeu, obrigado. E também vamos rodar ainda Color Liesel com os Montanari.

0: Machixe das Rosas com Banda Nova Fase, Color Liso com os Montanari, Caminhão é Assim com João Mineiro e Marciano e Timbre de Galo com Pedro Taça. 5 horas e 59 minutos, chegou o frio e o seu melhor aliado é Xarope Mel Prop. 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

0: Muito bem, eu tenho mais áudio para ajudar aqui. Eu também tenho aqui o Paulo Bavaresco, que está mandando um bom dia para todos nós e para os ouvintes, né? E com certeza está também desejando um fim de semana para mim. Obrigado, igualmente, para você também. E eu vou rodar aqui o áudio do Vieira, ele que tá fazendo um aviso. Vamos rodar ele aqui.
1: Cara, o negócio tá feio aqui. A seleção fechou, não tá pra vir nem um metro na frente aqui entre só o trigo. Não sei como tá ali embaixo, também tá fechada, né? Tá feia a coisa aqui. Acho que o motorista tem que tirar o pé do acelerador da tábua, né?
0: Exatamente, é como o nosso amigo Vieira tá falando aqui, né? Redobrar a atenção, porque a neblina está forte, então tire o pé do acelerador, tire o cavalo da chuva, usando um termo mais leve, né? Mas realmente, a neblina está forte lá fora, então todo cuidado é pouco na estrada. Então agora vamos continuando com Banda da Brahma, o Polka Kufsteiner Lied, e eu também tenho aqui o Ademir, que pediu ainda o vidro de perfume com o musical JM. E nós também vamos ter ainda Banda Havaí, Assim é Santo Antônio e Anjos Indomáveis, Volte Logo.

0: Volte logo com os Anjos Indomáveis, assim é Santo Antônio com a banda Havaí, Vidro de Perfume com musical JM e banda da Brahma, Polka Kufsteiner Lied. 6:16, confira as suas ofertas do fim de semana no Shop Stock. 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
2: Um bom dia pro Jair Bender de Cunha Porã, que está desejando um bom fim de semana para todos nós. Obrigado igualmente. E é dessa maneira que nós vamos encerrando o Bom Dia Oeste de hoje. Eu quero agradecer a todos os ouvintes que estiveram conosco, que participaram pelo telefone ou pelo WhatsApp, né? Aí em seguida nós teremos o programa da Fecoagro, às 7 horas o programa RPN Primeira Edição, às 8 horas da manhã o Momento Empresarial Oeste e às 8h10 da manhã retorna a participação do Amigo Ouvinte com Arley Silveira comandando o Sábado Alegre. Então vamos encerrando aqui com Rendezvous in Oberkrain, com a Orquestra La Montanara, Banda Restos por Amor e o Monte Castelo com Brilho de Sol. 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Eu estarei de volta no sábado que venha, nesse mesmo espaço às 5 horas, e eu estarei de volta no Oeste Show da Noite na terça-feira, dia 2 de junho. 1º de junho não vou estar fazendo ao vivo, o programa vai ser gravado, tá certo? Então, gente, eu desejo a todos um ótimo final de semana, fique com Deus e até lá! Tchau, tchau!

0: 6:30. Nota de falecimento. A família Kiko, com profundo pesar, comunica o falecimento de Irineu Kiko, aos 79 anos de idade, ocorrido ontem no Hospital Regional de São Miguel do Oeste. Velório e homenagens de despedida estão sendo prestadas na Sociedade de Linha Cristo Rei. Celebração de corpo presente será realizada hoje, às 8:45, na Igreja de Cristo Rei, com posterior sepultamento no cemitério da comunidade. Serviços fúnebres a cargo da funerária São João. Com profundo pesar, a família Kiko comunicou o falecimento de Irineu Kiko, aos 79 anos de idade, hoje ocorrido. As famílias enlutadas, nossas condolências. A Administração Municipal de Iporã do Oeste informa a população sobre o cronograma da recolha de lixo nos feriados municipais do dia 1º e 4 de junho. Na cidade, a recolha no feriado dia 1º seguirá conforme aos sábados, atendendo o centro do município. No dia 4, não haverá coleta. Já no interior, a recolha do lixo reciclável será iniciada a partir das terça-feira, dia 2. Pede-se a colaboração de todos para que o lixo seja colocado nos dias e horários corretos, ajudando a manter nosso município limpo e organizado.
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2: Alô, amigos gaúchos e catarinenses, eu sou René Roberto e estas são as principais manchetes da semana. Sistema OSESC avança na mobilização do programa de educação política. Central de Negócios da FECOAGRO movimentou 1,82 bilhão de reais e ampliou ganhos para cooperativas em 2025. Sistema AFAESC Senar leva 497 treinamentos a todas as regiões de Santa Catarina neste mês de junho. Lei da Integração completa 10 anos com avanços nas relações entre agroindústrias e produtores integrados em Santa Catarina. E ainda teremos o Boletim Agropecuário direto de Brasília com Kathleen Heitz e o comentário da semana com Ivan Ramos. Hoje com o título Cooperativismo Catarinense Mais Próximo da Política. Este comentário na íntegra, estas e outras notícias logo após a nossa mensagem cooperativista.
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2: Parabéns pra você. E nesse domingo, dia 31, último dia do mês de maio, quem está aniversariando é o cooperativista Riscala Miguel Fadel Júnior. Miguel Júnior é o atual vice-presidente da cooperativa Cocan de Campos Novos, Santa Catarina, e também é suplente do Conselho Fiscal da Federação das Cooperativas Agropecuárias de Santa Catarina, FECOAGRO. Os nossos parabéns nesse final de semana vai para o nosso amigo cooperativista Riscala Miguel Fadel Júnior. Um forte abraço.

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1: O Sistema Osesc promoveu na semana que passou a segunda reunião da rede de multiplicadores do programa Educação Política, consolidando mais uma etapa da estratégia voltada à formação de lideranças e ao fortalecimento da representatividade do cooperativismo catarinense nos espaços de decisão política. O presidente do Sistema Osesc, Vanir Zanata, destacou que o programa segue avançando de forma consistente e representa uma construção estratégica de longo prazo para o cooperativismo catarinense. Estamos dando mais um passo importante no processo educativo. Educação política. Ainda estamos construindo essa jornada, mas precisamos seguir firmes, levando informação qualificada às cooperativas e preparando nossa base para uma atuação cada vez mais consciente e estratégica, afirmou Zanata. Além dos multiplicadores das cooperativas, o encontro reuniu lideranças ligadas ao cooperativismo e à atuação parlamentar, entre eles o ex-deputado federal e primeiro presidente da Frente Parlamentar do Cooperativismo em Santa Catarina, Frencoop, Odacir Zonta, deputado federal e presidente da Frencoop Nacional, Arnaldo Jardim, e o deputado estadual e atual presidente da Frencoop Santa Catarina, José Milton Schaeffer. Em sua fala, o ex-deputado Odacir Zonta ressaltou que a educação política é essencial para ampliar a presença de representantes comprometidos com o cooperativismo nos parlamentos estadual e federal. Afirmou, a política está presente na vida de todos nós, por isso precisamos formar consciência e fortalecer a participação para que Santa Catarina tenha representantes autênticos, identificados com os princípios cooperativistas e preparados para defender os interesses do setor. Já o deputado Arnaldo Jardim reforçou o papel decisivo da articulação política para assegurar avanços legislativos e institucionais. Afirmou, o cooperativismo cresce quando há mobilização, engajamento e representação qualificada. Precisamos transformar esse processo em participação ativa, fortalecendo uma agenda que garanta segurança jurídica, desenvolvimento e condições adequadas para que o setor continue avançando, afirmou o parlamentar. O destaque da fala do deputado José Milton Schaeffer de Santa Catarina foi para a necessidade de aproximar ainda mais o cooperativismo do debate público. Segundo ele, não se trata de política partidária, mas de participação institucional. Ele disse, o cooperativismo catarinense tem força econômica e social para ocupar espaços de protagonismo e contribuir diretamente para a construção de políticas públicas que favoreçam o seu desenvolvimento. Durante o encontro, a coordenação de comunicação do Sistema Osesc apresentou as estratégias de mobilização previstas para os próximos meses, com foco na disseminação de conteúdos voltados à conscientização política e ao incentivo à atuação da rede de multiplicadores. Entre as próximas ações previstas estão a intensificação do fluxo de comunicação com os multiplicadores, o compartilhamento de materiais orientativos produzidos pelo sistema OCB, a aplicação de diagnósticos sobre os canais internos de comunicação das cooperativas e o incentivo à realização da trilha formativa Cooperativismo e Relações Governamentais, disponível na plataforma Capacita COP. Central de Negócios da Fecoagro Santa Catarina consolidou em 2025 o seu papel estratégico no fortalecimento das cooperativas filiadas, alcançando resultados expressivos em volume de negociações e geração de economia para o sistema. De acordo com o relatório de sustentabilidade da federação, o volume total movimentado chegou a R$1.820.000.000, refletindo a eficiência do modelo de compras conjuntas e a força da integração cooperativista. Além do crescimento no volume, a central de compras também registrou uma economia histórica de R$53.900.000 para as cooperativas, resultado direto da negociação em escala e do fortalecimento do poder de barganha junto aos fornecedores. O desempenho representa um avanço de 12% em relação ao ano anterior, evidenciando a evolução contínua da área e a sua importância para a competitividade das filiadas no mercado. Outro destaque é a predominância do segmento agropecuário, responsável por 74,04% do volume negociado, reforçando o foco da central no suporte direto à produção rural. Instalada no município do oeste catarinense de Palmitos, a central de negócios da Fecoagro atua como um núcleo estratégico de compras e suprimentos, responsável por otimizar a aquisição de insumos agropecuários e produtos para as cooperativas filiadas. Por meio da negociação conjunta e do ganho de escala, a unidade garante melhores condições comerciais, redução de custos e maior eficiência logística, fortalecendo a competitividade das cooperativas e contribuindo diretamente para o desempenho do agronegócio catarinense. O modelo adotado pela Fecoagro transforma a união das cooperativas em resultados concretos, fortalecendo toda a cadeia produtiva e ampliando a competitividade do agronegócio catarinense. Para os próximos anos, a expectativa é de ampliação do portfólio, diversificação de produtos e aprimoramento dos processos logísticos, consolidando ainda mais a central de negócios como um dos principais pilares da federação. a seguir, depois da nossa mensagem cooperativista, as notícias do Senar da semana. Aguardem.
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1: O sistema FAESC Senar Santa Catarina programou 497 treinamentos para esse mês de junho em Santa Catarina. As atividades alcançam todas as regiões do estado e abrangem as ações de formação profissional rural FPR e promoção social PS, com foco na qualificação de produtores, trabalhadores rurais e famílias do campo. A região sul concentra o maior número de capacitações, com 118 eventos. Na sequência aparecem o Norte com 92, Vale do Itajaí 85, Meio Oeste 66, Extremo Oeste 57, Planalto Serrano 46 e Oeste Catarinense com 33. Entre os cursos de formação profissional rural destacam-se treinamentos sobre segurança e saúde no trabalho com agrotóxicos NR31, operação e manutenção de tratores e implementos agrícolas, soldador com arco elétrico, inseminação artificial em bovinos e pilotagem e operação de drones. Na área de promoção social, a programação inclui capacitações em produção caseira de pães e biscoitos, conservas de frutas e hortaliças, confeitaria, derivados de leite, artesanato com pintura e bordado, inclusão digital rural e o programa Mulheres do Agro, Inteligência Emocional. O superintendente do Senar Santa Catarina, professor Gilmar Antônio Zanlucchi, destaca que a programação é construída mensalmente a partir das características produtivas de cada região catarinense. Ele disse que Santa Catarina tem uma agropecuária diversificada e isso exige capacitações específicas para cada realidade. Enquanto algumas regiões demandam treinamentos voltados à mecanização e à gestão da propriedade, outras priorizam atividades ligadas à agroindústria, pecuária ou produção artesanal. O Senar Santa Catarina acompanha essas necessidades para oferecer cursos que tenham aplicação prática imediata no cotidiano do produtor rural, disse ele. Já para o presidente do sistema FAESC Senar, José Zeferino Pedroso, o acesso à qualificação técnica influencia diretamente na permanência das famílias no campo e dá competitividade ao agronegócio catarinense. O produtor rural enfrenta desafios cada vez maiores relacionados à gestão, tecnologia e eficiência produtiva. Quando ele participa de uma capacitação, amplia sua capacidade de tomar decisões, reduz custos e melhora os resultados da propriedade. Esse processo também estimula a sucessão familiar, empreendedorismo e geração de renda no meio rural, ressaltou Zezo Pedroso. As capacitações são realizadas em parceria com os sindicatos rurais, com inscrições gratuitas para produtores, trabalhadores rurais e seus familiares. A programação completa pode ser acessada no site do Sistema FAESC Senar, sistemafaescsc.com.br/senar/agenda de treinamentos. Cenário econômico brasileiro e seus reflexos sobre o campo foram destaques do Seminário Estadual de Líderes Rurais da Federação da Agricultura e Pecuária do Estado de Santa Catarina, FAESC, realizado em Florianópolis. A programação incluiu a Assembleia Geral Ordinária com prestação de contas, além do lançamento de um programa de sustentabilidade em parceria com a Polícia Militar Ambiental de Santa Catarina. O encontro reuniu dirigentes sindicais de todo o estado, representantes do agronegócio e palestrantes renomados. A programação foi conduzida pelo presidente do sistema FAESC Senar, José Zeferino Pedroso, que destacou a relevância da iniciativa tanto pela troca de conhecimento quanto pela prestação de contas das ações desenvolvidas no último exercício. Segundo Zezo Pedroso, o seminário consolidou-se como um espaço estratégico para aproximar lideranças rurais de todas as regiões catarinenses. Já a primeira palestra com o tema Caminho da Prosperidade foi ministrada pelo empresário e secretário extraordinário de projetos estratégicos do governo de São Paulo, Guilherme Afife Domingos. Durante a apresentação, ele apontou Santa Catarina como referência nacional de desenvolvimento econômico, baseado na força das pequenas e médias propriedades rurais, empresas e municípios. Para ele, o estado de Santa Catarina representa um modelo sustentado por autonomia econômica e protagonismo regional. Nosso estado, disse Afife Domingos, é um exemplo de que defendemos há tanto tempo. Um estado com agro forte, classe média consciente, capacidade de crescer sem depender do governo central. Precisamos levar esse exemplo para todo o Brasil, finalizou ele. Na sequência, o economista-chefe do sistema Farsul e CEO da Agromoney, Antônio da Luz, apresentou uma análise do cenário macroeconômico econômico brasileiro e seus impactos sobre o agronegócio. O especialista destacou a gravidade do atual cenário e alertou para o aumento da dívida pública, a elevação dos juros e os reflexos diretos sobre produtores rurais e empresas. O palestrante afirmou ainda que o Brasil vive uma grave crise econômica causada por desequilíbrios fiscais e pelo aumento constante da dívida pública. Segundo ele, mudanças nas regras fiscais e sucessivos déficits elevaram juros que comprometeram grande parte da arrecadação do país apenas com o pagamento dos encargos da dívida. Segundo Antônio da Luz, o Brasil atravessa uma das mais graves crises de inadimplência já registradas. O presidente Zezo Pedroso avaliou positivamente o evento ao ressaltar que, além de trazer conhecimento como palestrantes renomados, foi possível aprovar todas as contas e lançar esse projeto em parceria com a Polícia Militar de Santa Catarina. O PROA Rural nasce com o propósito de aproximar ainda mais os produtores rurais das ações de educação ambiental. E isso é essencial para o desenvolvimento do campo, finalizou Zezo Pedroso.
0: Agora, direto de Brasília, as informações do agro e do cooperativismo, com Catherine Heitz.
4: Olá, agroamigo ouvinte, eu sou a Catherine Heitz e trago uma análise da política de Brasília que reflete no agronegócio. Olha, a semana foi intensa para o agro em Brasília e começou com uma vitória muito importante no Senado. A Comissão de Assuntos Econômicos aprovou o projeto de renegociação das dívidas rurais, um texto mais amplo do que o governo queria, por isso considerado uma grande vitória. Na prática, o agro venceu uma grande queda de braço. A proposta inclui produtores atingidos por perdas climáticas, com dificuldades econômicas e também endividamento acumulado nos últimos anos. O texto também amplia o alcance da renegociação para operações como CPRs, que são as cédulas de produto rural, além de dívidas com cooperativas, fornecedores, cerealistas e também compradores da produção. E esse é um ponto muito importante, porque principalmente a região sul tem produtores que enfrentam sérias estiagens, excesso de chuva, até enchentes e, por isso, perda da safra, custo mais alto e dificuldade para renegociar crédito. Então, quando Brasília discute essa renegociação, não está falando de privilégio, está falando principalmente de fôlego para quem precisa continuar produzindo. Outro ponto forte do texto é a criação de um fundo garantidor. Isso pode ajudar os produtores que precisam principalmente acessar um novo crédito, mas não tem garantias suficientes. E sem crédito não tem plantio, não tem investimento, não tem compra de insumos e também sem previsibilidade para a próxima safra. E a semana também teve um avanço importante no quesito trabalhadores. A Câmara aprovou o projeto que permite a contratação formal durante o período de safra, mas sem que essa renda temporária prejudique o acesso a benefícios sociais. É o PL dos safristas. Essa é uma mudança importante que pode ajudar a reduzir a informalidade, dar mais segurança ao trabalhador e também facilitar a contratação justamente nos períodos em que o campo mais precisa de mão de obra. Agora, nem tudo foi avanço. A aprovação da proposta que prevê o fim da escala 6x1 acendeu o alerta no setor produtivo. O tema tem um forte apoio popular, mas preocupa cadeias que dependem de operação contínua, como é o caso da agroindústria, da proteína animal, do transporte, da logística, enfim, de várias atividades. Isso porque no agro a produção não para no fim do expediente. Aí tem granja, tem leite, tem caminhão, tem indústria, tem colheita, armazenamento e tem produto perecível. Se a mudança vier sem transição e principalmente sem olhar a realidade das cadeias produtivas, o custo pode subir muito. E aí, quando o custo sobe, a gente sabe que vai pesar primeiro no produtor, mas a conta chega também no consumidor. E outra frente de atenção é principalmente o seguro rural. A Câmara avançou na revolução do programa, mas com a tentativa de dar mais previsibilidade e reduzir o risco climático no campo. A gente sabe bem os efeitos aí da estiagem, do excesso de chuva, dos eventos extremos, e o seguro rural não é um detalhe, é uma ferramenta de sobrevivência produtiva, mas ele precisa ser acessível. A gente ainda teve aí um susto, né, com a pitada aí de preocupação do glifosato, com o pedido de banimento do herbicida no Brasil, o que reacende um debate principalmente sobre o custo de produção, quando a gente fala aí do manejo de plantas daninhas e do plantio direto. Esse debate precisa considerar a saúde, sim, a segurança do trabalhador e também o meio ambiente, isso é claro, mas também precisa ouvir a ciência, a regulação técnica e quem está no campo pode retirar uma ferramenta central da lavoura sem alternativa viável pode gerar ainda mais custo e insegurança. No fim das contas, a semana mostrou uma coisa muito importante. O agro, quando se junta, consegue avançar em pautas importantes no Congresso, mas ainda está cercado de novas pressões. A renegociação das dívidas andou, o projeto dos safristas avançou, aguarda apenas a sanção do presidente da República. O seguro rural também ganhou força, mas a escala 6x1 e o glifosato mostram que o custo de produzir segue no centro das preocupações. De Brasília para o Sistema Fecoagro, Ketrin Hack.
1: E a seguir, depois da nossa mensagem cooperativista, as notícias do mercado agrícola da semana. Aguardem.
5: 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A FAESC, em perfeita sintonia com os sindicatos rurais, promove a defesa técnica e política do agronegócio Barriga Verde. 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
1: Consolidada como um marco para a produção integrada no Brasil, a Lei da Integração completou 10 anos em maio de 2026. Essa legislação trouxe mais segurança, equilíbrio e transparência às relações comerciais entre agroindústrias e produtores integrados. Alinhada com a Federação da Agricultura e Pecuária do Brasil, CNA, a Federação da Agricultura e Pecuária do Estado de Santa Catarina, FAESC, tem trabalhado ativamente na construção de um ambiente favorável para os produtores com a criação da lei. Entre os principais avanços proporcionados pela lei está a criação das CADECs, Comissão para Acompanhamento, Desenvolvimento e Conciliação de Integração, consideradas uma grande conquista para o setor. As comissões têm a função de discutir remuneração, avaliar indicadores produtivos, acompanhar projetos e atuar na mediação de conflitos entre produtores e agroindústrias. Em Santa Catarina, as CADECs atendem as cadeias produtivas de aves, suínos e tabaco. Antes da legislação, os contratos de integração eram tratados de forma genérica pelo direito brasileiro. Com a criação da lei, as particularidades desse modelo passaram a ser oficialmente reconhecidas, estabelecendo mecanismos que garantem maior equilíbrio na relação entre integradoras e produtores. Em Santa Catarina, as CADECs contam com a orientação e assessoria do sistema FAESC Senar, em parceria com os sindicatos rurais e entidades do agronegócio. A federação também oferece apoio técnico, jurídico e mediação nas negociações com agroindústrias. Com isso, conseguimos cumprir o propósito da lei de integração. Hoje, há mais equilíbrio nas relações entre produtores e agroindústrias, com maior diálogo, segurança jurídica e estabilidade econômica para ambas as partes, enfatizou o coordenador das CADECs no estado de Santa Catarina e representante da Federação da Agricultura FAESC na Comissão Nacional de Aves e Suínos da CNA, Gilmar Antônio Zanlucchi. O trabalho desenvolvido pelas CADECs busca sempre o consenso, a sustentabilidade e o fortalecimento de toda a cadeia produtiva. Ainda existem desafios, mas também há muito a comemorar, pois a lei da integração trouxe mais transparência, segurança e valorização para o setor, finalizou Gilmar Antônio Zanlucchi. E a seguir, o comentário da semana com Ivan Ramos.

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1: Estamos em um ano eleitoral no Brasil e, como tal, o cardápio do dia a dia, em qualquer ambiente, é discutir política. Embora estejamos atravessando um momento delicado, devido ao radicalismo de ambas as partes, da direita e da esquerda, não temos como ignorar que a política é importante em um país democrático, desde que participemos de forma civilizada, um respeitando a opinião do outro e pensando no coletivo. Política não existe para gerar inimigos. Adversários, sim, e isso é salutar, mas precisa ser tratada com P maiúscula. As acusações de mentiras, os fake news, as agressões e as promessas inexequíveis devem ser evitadas, embora se entenda que, dependendo do temperamento e da índole de cada um, as discussões podem até levar às vias de fato. No setor cooperativista, observa-se que há certa moderação nas discussões políticas. Tem gente que até acha que há necessidade de ser mais incisivo, mais firme nas discussões dos temas políticos. Outros são comedidos e procuram não se expor, uma vez que o quadro de associados e funcionários das cooperativas existem várias correntes partidárias e ideológicas. Em Santa Catarina, ao SESC, seguindo a diretriz da OCB, está mais participativa nas discussões políticas a partir da gestão comandada pelo presidente Ivanir Zanatta. A proposta do sistema cooperativista brasileiro é eleger maior número de representantes do setor, mas sem tomar lado partidário. O cooperativismo entende que dentro de todos os partidos existem bons quadros de pessoas identificadas com o setor e que podem contribuir na defesa dos cooperados sem atritos. É bem verdade que, à medida que se aproximam as eleições, as discussões se tornam mais acirradas e aparece maior evidência nas linhas partidárias dos membros das cooperativas. Mas cabe às lideranças separar o joio do trigo. Bons políticos, de políticos interesseiros ou outras intenções. Eles existem a olho nu, tanto no Congresso Nacional, nas Assembleias Legislativas e no Poder Executivo. Ao mesmo tempo em que devemos evitar disputas partidárias, não temos como deixar de dar os nomes aos bois. Os candidatos. É muito vago dizer que devemos escolher candidatos que defendem o setor sem citar nomes. Em épocas de eleições, todos se dizem defensores do agro e do cooperativismo. Todos assinam as listas de adesão aos pleitos. Mas após as eleições, poucos permanecem ao lado do setor, defendendo suas pautas. Se quisermos escolher candidatos comprometidos, temos que ouvir as cooperativas e dar nome para recomendar o voto. Do contrário, vamos atirar para todos os lados e não elegeremos ninguém. Alguém vai ficar descontente? Paciência. Não é possível agradar a todos. Temos que fazer as escolhas. Não precisamos boicotar ninguém, mas também não adianta querer agradar a todos. Portanto, o que se espera é que a estratégia coordenada pela OSESC frutifique em resultados concretos, contemplando indicações de diversas regiões e vários partidos, mas sendo clara quanto aos nomes. Aqueles que já estão no poder, que conhecemos, temos maior facilidade de avaliar pelo seu desempenho. Os novos, que se habilitarem, certamente dirão o que pretendem defender para o setor, mas precisamos avaliar suas origens, seu comportamento na comunidade e identificar se estão alinhados com os nossos princípios. Os facilitadores indicados pelas cooperativas e que fazem parte do grupo de mobilização nas eleições terão papel importante na conscientização, propagando no eleitorado aquilo que os candidatos pretendem defender na disputa política. Se não assumirmos de fato quem devem ser nossos representantes, vamos ficar sempre a reboque dos outros. Pense nisso.
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2: Pontualmente 7 horas, a administração municipal de Porã do Oeste informa que o número de telefone oficial foi alterado. O antigo contato 4931961600 foi desativado e a partir de agora o atendimento oficial passa a ser realizado pelo número 4936341210. Pede-se à população que atualize o novo número em seus contatos e, em caso de dúvidas ou necessidade de atendimento, entre em contato através do novo telefone.
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4: De Camperê. Igreja conta com um grande número de voluntários para a catequese em Itapiranga. Itapiranga une programações culturais para a comemoração dos 100 anos de colonização. Prefeitura entra em ação após alagamentos e pede colaboração da comunidade. Maio Laranja mobiliza escola e encerra a campanha na Rua de Arte. Belmonte adapta merenda escolar para alunos com alergia alimentares. E ainda, Porã do Oeste chega a 37 anos de emancipação, com destaque para o agro, que representa 82% do movimento econômico. São os destaques do RPN deste sábado, que começa agora. Muito bom dia, são 7 horas, 1 minuto, temperatura de 15 graus, o tempo em São Miguel é parcialmente nublado, neblina, é que eu sou querendo aparecer, ou seja, uma mistura, uma combinação. E está começando mais uma edição do RPN nessa manhã de sábado, para você ficar muito bem informado. São conosco as emissoras afiliadas à Rede Peperi de Comunicação, rádios Itapiranga de Itapiranga, Atalaia de Campo Herê, Peperi de São Miguel, Cedro de São José do Cedro e também a Rádio Oeste de Iporã do Oeste. 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Como é que o tempo vai se comportar nesse final de semana? Bom dia, Coutinho.
5: Bom dia, é o tempo segue, com condições aí favoráveis ao campo e atividade ao ar livre em geral na área, mantém a tendência de tempo assim mais para bom na região, frio de manhã ou fresquinho de manhã, não dá para descartar alguma chuva ainda agora de manhã e talvez começo da tarde, depois vai melhorando. Quem não quer correr risco, domingo. Domingo, tempo bom, friozinho de manhã, abaixo de 10 graus, agradável à tarde, e vai mantendo esse tempo bom no decorrer desses próximos dias. Domingo, segunda, terça, quarta, quinta, sexta, está indicando uma sequência de dias bons. Hora ensolarado, hora com nebulosidade, madrugada fria, tarde quente, não quente, né? Agradável, mas uma semaninha boa para quem precisa trabalhar ao ar livre. Da Climaterra, Ronaldo Coutinho.
4: Obrigado, Coutinho, pelas informações. 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Vamos agora com os indicadores econômicos, oferecimento Clínica Doutor Erden. De acordo com o Banco Central, o dólar está cotado a R$5,06. O euro está valendo R$5,90. O peso argentino está cotado em 36 centavos. 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Sete horas com 7 minutos, temperatura de 16 graus em São Miguel. Vamos agora com os preços do mercado agrícola, que são preços pagos médios ao produtor, de acordo com o levantamento que é realizado todos os dias pela IPAGRE, que chega no oferecimento da Compoeste SC, que é especialista na coleta e destinação correta de carcaças bovinas. 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Segundo a IPAGRE, o milho vale R$57 a saca, soja industrial R$114 a saca, trigo superior pH 78, R$66 a saca, feijão preto R$170 a saca, feijão carioca R$230 a saca. Preços da agropecuária: boi gordo R$340 arroba, vaca gorda R$297 arroba, suíno vivo produtores integrados R$5,90 o quilo, leite produção de abril, pagamento em maio R$2,40. São os preços do mercado agrícola, de acordo com o levantamento da IPAGRE Regional de São Miguel do Oeste, que chega no oferecimento da Compoeste SC, que é especialista na coleta e destinação correta de carcaças bovinas. 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Agora são 7 horas, 10 minutos. Vamos agora com os destaques do portal da Peperi na internet, peperi.com.br, que chega no oferecimento do Bono Atacado e Varejo. 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O portal da Peperina Internet traz agora as seguintes informações em destaque. Homem é condenado a 8 anos de prisão por tentativa de homicídio em São Miguel do Oeste. Ontem à tarde aconteceu o julgamento, na verdade, durante toda a sexta-feira aconteceu o julgamento júri popular, onde que um homem de 38 anos acusado de tentativa de homicídio em São Miguel do Oeste, o julgamento que ocorreu no fórum da comarca e terminou na condenação do réu a 8 anos de prisão em regime fechado. De acordo com o chefe do cartório, Douglas Dill, o crime aconteceu no dia 10 de março de 2025, na comunidade de Vila Nova 2, aqui em São Miguel. O acusado estava preso preventivamente desde a data do fato e teve a prisão mantida após a decisão do tribunal do júri. Durante entrevista a Peperi, Douglas esclareceu que o caso não foi tratado como tentativa de feminicídio, mas sim como tentativa de homicídio duplamente qualificado. Jurados reconheceram as qualificadoras de motivo fútil e recurso que dificultou a defesa da vítima, caracterizado pelo elemento surpresa. Com isso, o réu foi condenado por tentativa de homicídio duplamente qualificado-a. O portal da Peperi também traz como destaque a revitalização do aeroporto Hélio Vasso em São Miguel. Deve marcar o início de uma nova fase para a aviação regional em Santa Catarina. O governo estadual prepara um projeto para recriar rotas aéreas ligando as cidades do interior catarinense a municípios de estados vizinhos, utilizando inicialmente aeronaves de pequeno porte. A proposta prevê o início das operações com aviões de 9 lugares, ampliando gradativamente a capacidade conforme o aumento da demanda. A expectativa do governo é que em até 2 anos as rotas passem a contar com aeronaves de até 19 passageiros. Durante a entrevista à Peperi, o governador Jorginho Melo destacou que o projeto faz parte de um amplo programa de revitalização dos aeroportos catarinense. De acordo com o governador, uma das rotas previstas poderá conectar as cidades como Dionísio Cerqueira, São Miguel do Oeste, Xanxerê, Joaçaba, Lages, Florianópolis e Forquilinha. O objetivo é criar uma rede aérea integrada para atender municípios que atualmente possuem poucas opções de deslocamento rápido. Outra linha estudada pode ligar Curitiba, Rio Negrinho, Joinville, Caçador, Joaçaba, Concórdia, Erechim e Porto Alegre, fortalecendo a conexão entre Santa Catarina e os estados vizinhos. Também o destaque do portal da Peperi: não somos republiqueta, diz Lula ao criticar a decisão dos Estados Unidos sobre o Comando Vermelho e o PCC. Prefeito de São João do Oeste anuncia a aprovação do projeto Estrada Boa Rural. Câmara de Vereadores realiza a sessão solene em homenagem aos profissionais da enfermagem em Campo Herê. Ainda, economia brasileira cresce 1,1% no primeiro trimestre de 2026, aponta IBGE. Morre Adélia Bedim, fundadora da torcida Vai Guarani. Queda de motocicleta deixa adolescente ferida em São Miguel do Oeste. São os destaques do portal da Peperi na internet, peperi.com.br. Acesse e fique muito bem informado. 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Daqui a pouco a gente volta com mais e movimentando a reportagem da Peperiã.
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0: 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Vamos agora movimentar a reportagem da Rede Peperi com as informações do extremo oeste catarinense. Começando por Itapiranga, onde está o repórter Elias Teixeira. Igreja conta com um grande número de voluntários para a catequese em Itapiranga. Elias.
1: A Igreja Católica enfrenta a queda da procura de famílias por crianças na catequese e mesmo assim mantém números positivos em Itapiranga. São pelo menos 400 crianças todos os anos cumprindo o sacramento religioso. O roteiro de Eucaristias e Crismas já começou e são previstas celebrações até o mês de novembro em todas as comunidades da paróquia São Pedro Canísio. Conforme agente de pastoral, Bruna Finger, o início das missas de Eucaristia ocorreu na semana passada, na Igreja Matriz, com 44 crianças. Nesse final de semana ocorrem as celebrações no interior, seguindo o cronograma definido no início do ano, com mais de 20 primeiras comunhões ou crismas. Ela explica que as crianças permanecem durante 4 anos e meio nos ensinamentos da Igreja Católica até a confirmação do batismo. Apesar da grande procura, agente pastoral aponta queda nos últimos anos. Segundo ela, famílias optam por outras religiões, deixando as crianças e adolescentes longe da Igreja Católica. Bruna Finger comenta que ocorriam sacramentos contando com 100 crianças, sendo que hoje em dia a média chega no máximo a 50. Vamos ouvi-la.
2: Mas se a gente for comparar com anos atrás, a gente tinha, às vezes, num sacramento de primeira comunhão, até 100 crianças. Então, hoje em dia, a gente dá para ver que é no máximo 50, né? Então, claro, hoje em dia a gente tem menos população também, isso leva em consideração. Mas também a gente vê que hoje nós temos outras religiões, então cada família acaba optando qual vai seguir. Então, justamente por isso que a gente sabe que hoje a gente tem menos crianças que frequentam a católica.
1: Bruna Finger cita que são 109 voluntários em todas as comunidades do interior de Itapiranga. Somente na Igreja Matriz são 17 catequistas. De Itapiranga, repórter Elias Teixeira.
0: Obrigado, Elias, pelas suas informações. Agora são 7:21. 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Vamos agora para a região de São José do Cedro, onde está a repórter Pâmela Macedo. Prefeitura entra em ação após alagamentos e pede a colaboração da comunidade. Pâmela.
3: Chuvas intensas causam alagamentos e prefeitura pede apoio da população. A informação é do secretário da cidade de Anchieta, Claudecir Vieira. A forte chuva registrada nos últimos dias provocou pontos de alagamento e mobilizou equipes da Prefeitura Municipal. Segundo o secretário, em poucos minutos foram registrados cerca de 80 milímetros de chuva, volume que causou transtornos em diferentes pontos do município. De acordo com o secretário, um dos casos mais preocupantes aconteceu no bairro Chavantes, onde 2 ou 3 residências foram atingidas por alagamentos. O problema ocorreu após o entupimento de um bueiro devido ao descarte irregular de galhos, árvores e bananeiras em uma sanga que atravessa a rua do bairro. Com a força da água, os materiais acabaram bloqueando a passagem e provocando o acúmulo da chuva nas proximidades.
4: E também, hora que cortar grama, algumas demais sujeiras, colocar próximo às bocas de lobos na cidade. Tivemos um caso ontem à noite de alagamento de 2 a 3 residências num local aonde acabou trancando o bueiro em virtude de várias árvores, né, e bananeiras que foram cortados e jogados dentro dessa sanguinha que atravessa essa rua, né, a rua Neri Pagliosa, que sobe ao bairro Chavantes, e a

0: atravessa essa sanga nesse local. E o que aconteceu? Trancou todo esse bueiro e acabou alagando toda essa região próxima, né? Em virtude disso, das pessoas terem cortado, terem jogado dentro da sanga e com a força da chuva acabou levando e entupindo esse bueiro e dando esse alagamento.
1: Jipe destacou que o município segue realizando obras de drenagem e melhorias para minimizar os impactos das chuvas e reforçou que a colaboração da população é fundamental. Ele pede aos moradores que evitarem jogarem resíduos próximos às sangas e bocas de lobo e que comuniquem à prefeitura quando realizarem cortes de árvores ou limpezas de terrenos. De São José do Cedro, Pâmela Macedo.
2: Obrigado, Pâmela, pelas suas informações. Agora são 7h24, temperatura de 16 graus em São Miguel. 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Vamos agora para a região de Campo Herê, onde está a repórter Caroline Souza. Palmasola amplia a vacinação contra influenza para toda a população. Caroline.
3: A enfermeira Edith Cirino, responsável pela sala de vacinação de Palmasola, comenta que a Secretaria de Saúde liberou hoje a vacina contra a gripe para toda a população. Segundo ela, a decisão foi tomada devido à baixa procura dos grupos prioritários e ao estoque disponível de doses. Edith destaca que atualmente o município possui cerca de 500 vacinas disponíveis. A enfermeira afirma que os grupos prioritários tiveram aproximadamente um mês para procurar a imunização.
4: O Ministério da Saúde ainda não divulgou oficialmente isso, mas a gente tem as doses na sala, em conversa então com a Secretaria de Saúde e o prefeito. A gente vai estar liberando para a população em geral, vários municípios vão fazer dessa mesma maneira, né? Porque não tem sentido a gente esperar tanto os grupos prioritários que já tiveram, né, a oportunidade de vir para a sala para se vacinar. Claro que se algum deles ainda tem interesse, pode estar comparecendo.
3: Conforme Edith, o dia a dia de vacinação hoje conta com atendimento aberto ao público em geral. Ela ressalta ainda que a vacinação segue sendo a principal forma de prevenção contra casos graves de influenza e internações. A enfermeira Edith Cirino, de Palmasola, comenta que a cobertura vacinal dos grupos prioritários no município está em aproximadamente 54%. Segundo ela, a meta estipulada pelo Ministério de Saúde é de 95% entre idosos, gestantes e crianças. Edith destaca que Palmasola realizou ações de divulgação em comunidades, grupos de idosos, escolas e atendimentos domiciliares. A enfermeira afirma que Palmasola registrou casos positivos de influenza e internações, principalmente entre pessoas não vacinadas. Conforme Edith, a Unidade Básica de Saúde deve ampliar ainda os horários de atendimento para facilitar o acesso da população à vacina. De Campo Herê, Caroline Souza.
2: Obrigado, Caroline, pelas suas informações. Agora são 7h28. 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Vamos agora para a região de Porã do Oeste, onde está o repórter Vilmar de Souza. Belmonte adapta merenda escolar para alunos com alergias alimentares. Vilmar.
5: Os municípios de Santa Helena e Porã do Oeste foram destaque na etapa final do edital nacional de experiências inspiradoras de gestão e projetos pedagógicos de educação integral em tempo integral. Os dois municípios foram os únicos da região da MEOSC que se destacaram e estão entre os 53 municípios de Santa Catarina que a partir de 25 de maio deste ano aparecem no mapa do Brasil com experiências inspiradoras na educação integral. Em Porã do Oeste, o reconhecimento ocorreu no eixo 1, gestão democrática e participação social, valorizando experiências que promovem uma educação mais participativa, inclusiva e transformadora dentro das redes municipais de ensino. Já em Santa Helena, o reconhecimento foi conquistado pela Escola Municipal de Educação Básica EMEB Cinderela, com o projeto Ser Feliz Faz Bem, desenvolvido com turmas do primeiro ano integral durante o ano de 2025. A diretora Marlene Codemimich explica que o projeto foi inscrito no eixo Territórios, Culturas e Saberes, com o objetivo de trabalhar a educação integral a partir do olhar das crianças sobre felicidade, promovendo atividades dentro e fora da sala de aula.
6: E entre as ações para também a comunidade conhecer um pouco mais além da nossa, esse projeto teve ações realizadas em diferentes momentos e espaços. Então, ele começou dentro da sala de aula, com esse título, no caso, Ser Feliz Faz Bem, o que nos faz feliz, desde lá do olhar da criança. E a partir disso, a gente fez interações com um grupo de idosos, a gente foi para a unidade de saúde do município, expondo poemas da própria criação das crianças sobre alegria, felicidade, o que nos faz realmente felizes. E a partir disso também a gente fez em parceria, as próprias crianças confeccionaram então várias placas motivacionais, as quais a gente espalhou pela cidade, né? Para nós foi uma alegria bem grande, porque é uma forma também de expor a comunidade e de forma regional também experiências que são interessantes e que podem inspirar novas formas e ações dentro da educação integral.
5: A diretora destacou ainda que a educação integral no município envolve componentes curriculares da base e oficinas diversificadas no contraturno escolar. Entre as atividades oferecidas estão sustentabilidade, culinária, meditação, dança, futsal, jiu-jitsu, patinação e jogos de tabuleiro. Marlene Codemimich também ressaltou a importância da participação das famílias e do envolvimento dos professores no desenvolvimento de práticas educacionais inovadoras. Segundo ela, iniciativas como essa ajudam a fortalecer a educação e incentivam a troca de experiências entre escolas e municípios da região. Do jornalismo da Rádio Oeste, repórter Vilmar de Souza.
2: Obrigado, Vilmar, pelas suas informações. 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Agora são 7:30. A gente faz o segundo intervalo comercial. Daqui a pouco a gente volta com novas informações regionais.
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0: 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Retomando as informações, começando lá por Itapiranga novamente, onde está o repórter Delmar Cláudio. Itapiranga une programações culturais para a comemoração dos 100 anos de colonização. Delmar Cláudio, bom dia.
1: Muito bom dia, Ricardo. Bom dia, amigos ouvintes da programação do RPN deste sábado. O Departamento de Cultura de Itapiranga realizou reuniões com entidades do município para definir a programação de junho. Eventos terão participação da Secretaria de Desenvolvimento Econômico e Turismo. O objetivo é envolver a população em diversas atrações em locais públicos. Conforme a diretora de cultura, Fernanda Stahl, nos dias 13 e 14 de junho, os atrativos possuem propósito de celebrar a cultura germânica e também os 100 anos da colonização. A programação cultural relativa aos 100 anos de colonização é também em comemoração ao Dia do Meio Ambiente. Fernanda chama atenção para o dia 13 de junho, com passeio ciclístico para crianças, entrega de mudas de diferentes espécies e exposição de carros antigos no centro da cidade. Também estarão disponíveis passeios com carros antigos, em um momento diferente durante o sábado do dia D. Meta é promover a conscientização e valorização do meio ambiente e a questão histórica cultural. No dia 14, ocorre um evento especial com caminhada denominada Trajeto da Colonização, da cidade até a comunidade de Sede Capela. A diretora de cultura de Itapiranga, Fernanda Stahl, chama atenção para o cenário muito bonito com trajeto de 10 quilômetros, percorrendo as margens do Rio Uruguai, passando pelas comunidades de Santa Fé Baixa e Dourado até Sede Capela. Fernanda reforça que terá amplo suporte, desde profissionais para o alongamento, hidratação, lanche e disponibilidade de ônibus para o retorno. Ela salienta que já tem pessoas mobilizadas e que farão o retorno caminhando. Tempo nublado aqui no Vale do Rio Uruguai. Temperatura neste momento em Itapiranga em 15 graus. Um ótimo fim de semana a todos e até segunda-feira.
0: Obrigado, Delmar Cláudio, pelas suas informações. Agora são 7:38. Chegando agora com informações direto da Rádio Atalaia, região de Campori, Estênio Aldo. Deputado federal anuncia novos recursos para a saúde de Campori. Estênio Aldo, bom dia.
2: Bom dia, Ricardo. O deputado federal Fábio Chiuque comenta que Campori foi contemplado com mais R$400 mil destinados à área da saúde. Segundo ele, os recursos fazem parte das emendas parlamentares encaminhadas pelo mandato em parceria com lideranças locais. Fábio destaca que, como novo valor anunciado, os investimentos destinados a Campoerê já somam cerca de R$2 milhões. O parlamentar afirma que a visita ao município também teve o objetivo de prestar contas das ações realizadas durante os mandatos na Câmara Federal. Conforme Fábio, a agenda na região oeste incluiu reuniões com lideranças, visitas a municípios e levantamento de novas necessidades da população. Ressalta que o trabalho busca fortalecer investimentos e ampliar soluções para os municípios catarinenses. Conforme o deputado federal Fábio Chiuque, os encontros têm como foco a entrega de recursos, prestação de contas e diálogo com lideranças locais. Fábio destaca que atualmente exerce o segundo mandato como deputado federal. e confirma a pré-candidatura à reeleição. Ele diz que pretende seguir representando Santa Catarina no Congresso Nacional, agora com mais experiência política. Conforme Fábio Choquet, a federação entre União Brasil e Progressistas fortaleceu a atuação partidária aqui no estado. Ressalta ainda que o grupo político trabalha visando ampliar a representação nas eleições futuras, tanto na Assembleia Legislativa quanto na Câmara Federal. Final de semana começa com tempo nublado em Campo Herê e a temperatura marca 13 graus no centro da cidade. Bom sábado, bom domingo e até segunda.
0: Obrigado, Estênio Aldo, pelas suas informações. 7:40, a reportagem fala neste bloco no oferecimento do Bono Free Shop. 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Vamos agora para a região de São José do Cedro, onde está o repórter André Talheimer. Maio Amarelo, ou Maio Laranja, mobiliza escolas e encerra a campanha na Rua de Arte. André, bom dia.
3: Bom dia, Ricardo. Bom dia, ouvintes. Maio Laranja mobiliza secretarias e leva conscientização às escolas. A informação é do secretário de Assistência Social de São José do Cedro, Cleberson Amaral. A Secretaria de Assistência Social encerra o mês de maio com uma série de atividades voltadas à campanha do Maio Laranja, de combate ao abuso e à exploração sexual infantil. O secretário destacou que as ações envolveram diversas secretarias municipais, além do Conselho Tutelar e entidades parceiras. Entre as atividades realizadas, esteve uma palestra no Clube Cedrense no dia 8 de maio, reunindo alunos das escolas do município. Conforme Amaral, a programação foi dividida por faixa etária, com abordagens específicas para as crianças menores e adolescentes, facilitando a compreensão do tema por parte dos estudantes. O secretário afirmou que a campanha teve avaliação positiva, tanto por parte das crianças quanto dos profissionais envolvidos. Segundo ele, o trabalho conjunto entre assistente social, educação, saúde, conselho tutelar e administração municipal fortaleceu a conscientização e ajudou a ampliar o debate sobre a proteção da infância no município. Rua de Arte terá programação especial para encerrar o Maio Laranja. A informação é do secretário de Assistente Social de São José do Cedro, Cleberson Amaral. A administração municipal promove neste domingo, dia 31, mais uma edição do projeto Rua e Arte, com a programação especial voltada ao encerramento da campanha Maio Laranja. O evento será realizado das 13h30 às 17h. Próximo à prefeitura, reunindo apresentações culturais, brinquedos e atividades para toda a família. Segundo o secretário Amaral, o evento contará com as oficinas do Centro de Convivência e Fortalecimento de Vínculos, apresentações artísticas, música ao vivo e participação de empresas e cooperativas parceiras. Também serão distribuídos brinquedos, pipoca e algodão doce para as crianças durante a programação. A administração municipal aproveita a oportunidade para reforçar a conscientização sobre a proteção das crianças e dos adolescentes. O secretário destacou que o objetivo é unir lazer, cultura e informação em um ambiente acolhedor para toda a comunidade cedrense. De São José do Cedro, repórter André Luiz Talheimer. O tempo é nublado e a temperatura na marca dos 15 graus. Bom dia.
0: Obrigado pelas suas informações. Agora são 7:44. Vamos para a região de Porã do Oeste, onde está o repórter Arley Silveira. Em Porã do Oeste chega a 37 anos de emancipação, com destaque para o agro, o que representa mais de 82% do movimento econômico. Bom dia, Arley.
4: Bom dia, Ricardo. Bom dia, ouvintes do RPN. Isto mesmo, o agronegócio segue como principal motor de economia de Iporã do Oeste, representando atualmente 82% do movimento econômico do município. A informação foi destacada pelo secretário da Agricultura, Adriano Klein, durante entrevista alusiva aos 37 anos de emancipação político-administrativa do município, comemorados na próxima segunda-feira, dia 1º de junho, com uma programação especial. Segundo o secretário, a administração municipal mantém diversas ações de incentivo voltadas ao setor agrícola. Entre elas estão programas de bônus agrícola, auxílio para a construção em propriedades rurais, incentivo para cisternas, esterqueiras, compra de sêmen e serviços de hora máquina. Adriano Klein afirmou que uma das prioridades da pasta é reduzir a burocracia para facilitar o acesso aos agricultores aos programas disponíveis. Conforme dados apresentados pela Secretaria da Agricultura, mais de R$ 440 mil já foram pagos neste ano em bônus agrícola. Também foram investidos cerca de R$ 142 mil em incentivos para a compra de sêmen e mais de R$ 107 mil em serviços de hora máquina. O secretário destacou ainda que mais da metade dos produtores já acessou os benefícios oferecidos pela administração municipal. Outro destaque apresentado foi o aumento no número de fontes protegidas instaladas no interior do município. Segundo Adriano Klein, apenas neste ano já foram executadas mais de 30 estruturas, número superior ao registrado em anos anteriores. A ação busca ampliar o acesso à água nas propriedades rurais e fortalecer a produção agrícola. As comemorações pelos 37 anos da Iporã do Oeste seguem com uma vasta programação festiva no município. Entre as atividades estão o baile do município, que acontece hoje à noite a partir das 20 horas, com a escolha das soberanas, na qual o secretário convida a todos para que prestigiem. Esse evento, inclusive, terá transmissão ao vivo da Rádio Oeste FM no Facebook e no YouTube. Na segunda-feira, feriado de aniversário do município, acontecerão várias atividades ao longo do dia em Iporã do Oeste para celebrar os 37 anos do município, Ricardo. Aqui o tempo é nublado, com períodos de parcialmente nublado, bastante nevoeiro e pontos com neblina, que requer atenção redobrada dos motoristas que trafegam pela região. A temperatura no momento está na casa dos 14 graus, Ricardo. Um bom sábado e um bom final de semana a todos.
0: Obrigado, Arley, pelas suas informações. 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Preço baixo, variedade e qualidade em um único só lugar. 7:47. Chegou o momento do esporte aqui do estúdio Vilmar Bigelmaier, e o assunto é esporte, que chega no oferecimento da Bolf Empreendimentos. 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Vilmar Bigelmaier, qual o destaque? Bom dia!
5: Bom dia, Ricardo, ouvintes do RPN. Final de semana chegando e com muito futebol. Teremos a 18ª rodada do Campeonato Brasileiro, a última antes da parada da Copa. A rodada está aberta hoje, 16 horas, com Flamengo e Coritiba no Maracanã, no mesmo horário Atlético Paranaense e Mirassol. Um pouquinho mais tarde, 17:30, tem Grêmio e Corinthians na Arena em Porto Alegre, e ainda Bahia e Botafogo. 20 horas, Santos e Vitória. O Inter joga amanhã, 11 horas, contra o Bragantino em Bragança Paulista. 16 horas, tem Palmeiras e Chapecoense, é o confronto do líder contra o Lanterna, missão complicada do Verdão do Oeste. Pela Série B do Brasileiro, teremos a 11ª rodada no final de semana, com destaque para o clássico catarinense. Avaí e Criciúma se enfrentam hoje às 16 horas na Ressacada. E teremos neste domingo jogos da volta pelas quartas de final da Copa Oeste de Futebol. Aí serão definidos os semifinalistas em Concórdia, Grêmio, aliás, o Pinhal, União Pinhal, contra o Grêmio Santa Lúcia. União Pinhal ganhou o primeiro jogo de 1-0, joga pelo empate. Em São João do Oeste, o Aliança recebe o Internacional de Peritiba. O Aliança entra em campo com boa vantagem, ganhou o primeiro jogo de 3-1, pode até perder por um gol de diferença. Em Itapiranga, no Estádio da Montanha, o Cometa recebe São Lourenço do Oeste. O Cometa joga pelo empate, venceu o primeiro jogo por 1-0. em Pinhalzinho, a Japi e o Ipanema de Mondaí. Boa vantagem do Ipanema, que ganhou a primeira partida em casa por 3-1, pode perder por um gol de diferença. Todos os jogos domingo, às 15 horas. Então, serão definidos os semifinalistas aí da Copa Oeste de Futebol. Ricardo.
0: Obrigado, Vilmar, pelas informações esportivas. 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Agora são 7:50. A gente faz o último intervalo comercial e daqui a pouco a gente volta com a entrevista do dia, conversando com Antônio Daltué. É um sente só.
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0: Estamos de volta com a RPN primeira edição para você começar o seu sábado muito bem informado. Estão conosco as emissoras afiliadas à Rede Peperi de Comunicação, rádios Itapiranga de Itapiranga, Atalaia de Campoerê, Peperi de São Miguel, Cedro de São José do Cedro e também a Rádio Oeste de Iporã do Oeste. 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A Associação Comercial Industrial de São Miguel do Oeste, a CISM, está com inscrições abertas para empresários, profissionais e lideranças interessados em participar dos núcleos empresariais da entidade. Eu converso agora com Antônio Daltué, presidente da ACISMO. Antônio, qual é a importância desses núcleos dentro da ACISMO? Uma satisfação. Bom dia.
1: Bom dia, Ricardo. Bom dia a todos os ouvintes da Rádio Peperi de todas essas cidades. É um prazer sempre falar com vocês. Muito obrigado pela ligação, pelo contato. Ricardo, a gente inicia agora, daqui a alguns dias, as inscrições. Abrimos as inscrições para os núcleos da nossa ACISMO, né? Nossa Associação Empresarial de São Miguel do Oeste. Hoje, os núcleos da ACISMO são o que oxigenam a nossa associação. Essa associação aí com mais de 57 anos de história e 800 associados. Então, o que são os núcleos, né, Ricardo? Hoje nós temos 13 ativos, 13 núcleos, mas temos planejamento para abrir mais dois até o final do ano. E eles são muito mais do que conversa, do que reuniões, né? Eles passam um pouco do âmbito de reuniões. Hoje os núcleos, eles são chancelados por um programa do Sebrae chamado Empreender. Então eles têm um meio, um começo e teoricamente um fim. Obviamente os núcleos não acabam, mas eles são feitos por projetos. Então, eles passam um pouco dessas reuniões, existem conversas, esses núcleos, eles podem ser setoriais ou multissetoriais, como é o caso do núcleo da mulher, o núcleo do jovem, ou como é o caso do núcleo dos contadores, né, dos profissionais contábeis. Então, nós temos 13 desses. Temos uma lista extensa, também temos núcleos, por exemplo, como o núcleo empresarial, onde junto empresas de diversos setores. E nessas reuniões, nesses núcleos, a pessoa participa, interage, conhece profissionais de diferentes áreas ou das mesmas áreas, troca experiências, aprende coisas novas, tem espaço de voz, que isso é muito importante, pode trazer as suas angústias, as suas preocupações, os seus medos, e também oferecemos boas capacitações. Além de programas externos que a gente vem trabalhando há anos com muitos núcleos, por exemplo, hoje o nosso núcleo da mulher já passou de 30 anos de existência, né? E nesse final de semana também temos o núcleo jovem com a programação do Feirão do Imposto. Então elas são programações que elas extrapolam os limites da associação apenas e entregam coisas para a nossa sociedade, né? Para São Miguel do Oeste.
0: Antônio, quais são os critérios para participar dos núcleos? E também, eu posso escolher qual núcleo eu quero participar?
1: Ricardo, hoje o nosso requisito mínimo é ser associado da ACISMO, né, aqui em São Miguel do Oeste. Nós estamos localizados no Andrômeda, no último andar, acessa ali pela rua da Academia Alternativa e sobe no último andar do Andrômeda, então estamos ali. É só ser associado, estamos no Instagram como @ACISMO, também pode procurar por ali para se associar. E você pode sim escolher o núcleo que você quiser, inclusive você pode, Ricardo, se inscrever em mais de um núcleo. Então as reuniões, algumas vezes elas são quinzenais, algumas vezes a cada 3 semanas, reuniões de uma hora e meia, onde é muito importante a gente trazer essa questão dessa parceria do programa Empreender, porque nós temos hoje pessoas contratadas pela ACISMO que acompanham todas as reuniões desses núcleos, para que realmente os núcleos eles não virem apenas uma roda de conversa onde as pessoas daqui a pouco vão estar reclamando pelos mesmos problemas, mas que reclame-se de problemas, claro, traga-se os problemas, mas se trabalhe em soluções. Então, o que pode ser feito nesse núcleo para melhorar alguma situação? Na última semana eu tive, há 3 semanas atrás, eu tive com o núcleo de contadores da ACISMO, onde nós conversamos com o prefeito Edenilson Zanardi, que sempre nos recebe muito bem, inclusive, e ele nos ajudou numa questão tributária que era era uma partezinha ali do ISS no site da prefeitura. Então era um detalhezinho que poderia, que foi visto pelo núcleo de contadores, que poderia melhorar a parte dos contadores e das empresas e também do município para arrecadar mais, né? Então foi facilitado isso através dessa conversa com o prefeito, e é para isso que servem os núcleos, né? Os núcleos, eles estão aí para facilitar a vida.
0: Antônio, o senhor comentou durante a entrevista que mais dois núcleos serão criados este ano. Quais serão eles e qual o objetivo?
1: Hoje nós temos alguns planos, Ricardo. Eu tenho no meu planejamento, eu gostaria muito de reabrir o núcleo do turismo. Tá. Então eu vejo uma movimentação muito intensa da prefeitura, até na parte da prefeitura, a Marina, que está tocando esse projeto juntamente com o seu Irto Lambi, onde eles vêm trabalhando muito, muito forte a questão do turismo aqui em São Miguel do Oeste e região. Eu particularmente vejo com muito bons olhos nós trabalharmos isso, porque eu acredito que hoje, como nós já estamos logisticamente um pouco mais afastado de grandes centros, nós temos que buscar sim alternativas. Então hoje uma estruturação no turismo, isso passando por parcerias privadas, parceria pública com a prefeitura e também com a Sismo, que é uma entidade sem fins lucrativos de voluntários, para facilitar a vida de alguém, né? A Sismo, ela gostaria de estar envolvida. Então, acredito muito no núcleo de turismo, vejo com bons olhos mais dois núcleos, que são o núcleo dos profissionais da saúde, que hoje nós não trabalhamos aqui, e também o núcleo dos MEIs, que são aqueles microempreendedores individuais, que gostariam de se reunir e falar sobre seus anseios e começar a trabalhar para também daqui a pouco dar um passinho para frente, deixar de ser MEI, constituir uma dar um passo a mais na sua empresa, né? Deixar de ser um microempreendedor e se tornar um empreendedor, uma empresa aqui no nosso município. Isso é uma parte do trabalho que a Sismo gosta e quer desenvolver cada vez mais, Ricardo.
0: Antônio, para a gente fechar aqui, hoje a Sismo promove o Dia Sem Impostos, ou Dia Sem Impostos. Quantas empresas estão participando dessa ação aqui em São Miguel?
1: Hoje, cara, nós temos mais de 30 empresas participantes aqui em São Miguel do Oeste, Ferrando Imposto. É um programa que é desenvolvido por um dos nossos núcleos, né? É o núcleo jovem. Então, hoje, esse programa, ele não está com a diretoria da Sismo, mas sim com um dos nossos braços mais fortes, que é o Núcleo Jovem. E o Núcleo Jovem, entre os seus participantes, faz esse trabalho de visitar as empresas, solicitar essa questão de descontos, né? Como se não existissem impostos naqueles produtos. E assim o consumidor pode se conscientizar e entender como pesa o Estado brasileiro na nossa vida. Isso é muito importante a gente trazer, Ricardo. E por que que é o dia de amanhã? Porque até amanhã nós trabalhamos apenas para pagar imposto, Ricardo. Então, 141 dias do nosso ano, nós trabalhamos inteiramente para pagar impostos do governo. E tem gente que acha que é pouco, né, Ricardo? Mas enfim, não vem ao caso. Essa é uma das campanhas de conscientização do Núcleo Jovem, porque hoje esse imposto, ele pesa muito pro empreendedor. Eu sou fã do microempreendedor, da pequena empresa aqui do nosso município, porque é muito difícil a gente trabalhar com um peso enorme desse nas nossas costas. A gente acorda com dois pesos, 10 quilos em cada perna nossa toda manhã, para ir lá empreender, dar a cara a tapa, comprar esse risco. Então o empreendedor, ele tá de parabéns. E amanhã é uma campanha do Núcleo Jovem, da FACISC, da CACB a nível nacional, do CGESC, que é o Conselho de Jovens aqui de Santa Catarina, para conscientizar as pessoas de que amanhã, a partir de amanhã, a gente começa a trabalhar para colocar um pouco de dinheiro no nosso bolso.
0: Antônio, obrigado e parabéns pelo trabalho.
1: Ricardo, muito obrigado. Obrigado pelo espaço de vocês. O que precisarem, a Sismo está à disposição. Gostaria de deixar esse convite para todos virem fazer parte dos nossos núcleos. É muito importante. Você vai ter voz aqui no núcleo da Sismo. Você vai poder trazer seus anseios. Você vai poder trazer a capacitação que você gostaria de receber. E nós, como a Sismo, é uma das nossas soluções. E a gente vai ficar muito feliz em receber vocês aqui.
0: Ok, obrigado. 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A gente volta na segunda-feira com mais uma edição do RPN. Um abraço e até lá.
2: 8:04, muito bom dia. 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
2: Olá, muito bom dia. No ar o informativo da Este deste sábado. 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A Associação Empresarial dos Municípios de Santa Helena e Tunápolis, a AEST, prepara duas capacitações voltadas aos jovens empreendedores da região. As atividades serão realizadas nos meses de setembro e outubro e têm como foco o desenvolvimento pessoal, liderança e comunicação. As ações fazem parte do Programa de Aceleração de Núcleos, conhecido como PAN, desenvolvido em parceria entre a Federação das Associações Empresariais de Santa Catarina, SEBRAE e entidades empresariais do estado. Segundo o coordenador do Núcleo de Jovens Empreendedores, Eduardo Folman, os temas escolhidos surgiram a partir de uma pesquisa realizada com os próprios associados no início do ano. Entre as principais dificuldades apontadas pelos jovens estão a comunicação em público, liderança e gestão emocional. Conforme Folman, a primeira capacitação será voltada à oratória e ocorrerá nos dias 11 e 12 de setembro. Já a imersão em liderança está marcada para os dias 16 e 17 de outubro. De acordo com o coordenador, o núcleo reúne tanto jovens empresários quanto intraempreendedores, que são profissionais que atuam em empresas e buscam crescimento profissional e cargos de liderança. Além da qualificação, outro objetivo do programa é incentivar a troca de experiências e a criação de conexões entre participantes de diferentes cidades e regiões. Eduardo Fomum destaca ainda que parte dos custos das capacitações é subsidiada pelo projeto, permitindo acesso a cursos com valores mais acessíveis. O coordenador reforça o convite para que novos jovens participem das associações empresariais de seus municípios. A orientação é que os interessados acompanhem as redes sociais das entidades e participem das reuniões abertas realizadas no início de cada ano para ingresso nos grupos de empreendedorismo jovem. Foi o informativo Oeste, a Associação Empresarial de Santa Helena e Tunápolis. 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Gratos pela audiência de todos, excelente final de semana e até o próximo sábado.
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Está no ar pela Rádio Oeste FM a partir de agora, o Sábado Alegre, aqui pela Oeste FM 94,5 de Ipanema do Oeste, Extremo Oeste de Santa Catarina, pro mundo inteiro, tchê. 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E claro que eu quero você aqui coladinho comigo, com o ouvido coladinho no rádio. E quem tá distante do rádio, bota aí no 12, cola o volume lá no 12 e vem com a gente, porque tem muita música bacana para você bailar, dançar, curtir esse sábado gostoso que tá começando com muita neblina, muito nevoeiro lá fora. Céu parcialmente nublado, choveu durante a noite de ontem, madrugada. Então já sabe, né? Como é que você faz? Participa com a gente pelo nosso WhatsApp 991881715. Faça assim, ó, como a Lisa Brutcher, que já tá ligada com a gente, o Carlos Henrique, a Maria, tá bom? O pessoal tá ligado com a gente aí, os nossos ouvintes pedindo música, né? Inclusive pedindo música aqui com o Grupo Momentos, Copo Vazio. Foi pedido semana passada, né? E eu prometi que eu tocava hoje. Vou ter que me virar. Vou ter que tocar. Ah, muito bem. Banda Calêndula, lá de Candelária, se eu não me engano, né? Aquela região lá de Santa Cruz do Sul, no Rio Grande do Sul. Trazendo sucesso aí, a Gastando Sola. É o sucesso bacana da Oeste FM que você sabe, você só ouve aqui. Então já sabe, vem pra cá, vem pra cá. Eu ia fazer um negócio, viu? Eu ia trazer a primeira música depois que a gente batesse aí, né? Os nossos ouvintes aí, o número de ouvintes, que eu estimei o número aqui. Vamos estimar então? Não, né? Não precisa. Mas é muitos ouvintes já ligados conosco. Muito obrigado pela tua sintonia. E você que tá na internet, vai compartilhando o link aí para que mais pessoas também nos acompanhem através da internet. Você que tá em casa, liga pro amigo, liga pra vizinha e diz: olha, sintoniza aí na Oeste FM, porque tá no ar a partir de agora o Sábado Alegre. Vamos abrindo a programação com a banda 0800, é livre, 0800, Kerby na Joaneta.

0: 8 horas 18 minutos. Bom dia. Tá na boa, tá na Oeste.
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0: Muito bem, de volta por aqui. Deixa eu registrar aqui a participação do Carlos. Tá ligado com a gente pedindo música aqui, Carlos. Muito bom dia, meu querido.
1: Bom dia,
0: Pedro. Opa, tudo tranquilo.
1: Sábado?
0: Sábado, né?
1: Banda Futurista, Márcio Fernandes.
0: Banda Futurista.
1: Bom fim de semana.
0: Tá bom, obrigado. Tá fritando peixe lá, né? Com certeza. A Maria também tá ligada com a gente. Maria, bom dia, minha querida.
2: Bom dia, bom dia. Gostaria de escutar aquela música dos Atuais antes de ir embora.
0: Ah, mas eu toco antes de ir embora.
2: Tudo bom, ótimo sábado, abençoado.
0: Tá bom, Maria, antes de ir embora eu toco pra ti, tá? Eu vou tocar já já o teu sucesso. Sabe quem tá ligado com a gente também? É o pessoal lá do Bar do Tato, no bairro São José, São Jorge, né? Lá em São Miguel do Oeste. Pessoal aí tá, tem uns ganhando, outros perdendo, mas estão na sinuca lá, né? E a galera por lá tá, diz que tá a mil. Quero só ver se tá a mil mesmo, dá um grito aí bem alto agora. Ah, mas tão mesmo, olha aí, mas que bacana. Daqui a pouco eu tô trazendo sucesso pra vocês, viu, lá no Bar do Tato. Grande abraço para todos os amigos de São Miguel do Oeste ligados na programação, também de descanso, Tunápolis, pessoal de Belmonte, Itapiranga, São João do Oeste.

Oeste, pessoal de Santa Helena, os amigos também, né, de Caibi, Riqueza, pessoal de Mondaí, todo mundo ligado na programação 10 da Oeste FM. Aqui tocam sucessos, claro, que você pede. Ouvinte pede e a gente toca, a gente roda, tô trazendo integração. Aê, galera, mil do Bar do Tato. Olha aí, tem um já dançando com o taco na mão da sinuca, hein?

0: Aí, os futuristas e a Marcha Clemente. A Lisa Brutzer tá ligada com a gente lá em Maravilha, tá pedindo música também, né? Vamos ver se a gente encontra por aqui, se a gente encontrar a gente vai tocar o pedido dela. Quem mais tá por aqui também pedindo música? A José, o esposo, né? Oferecendo pra Juscele e o Edgar da Reserva Indígena do Guarita Redentora. Tá bom, então, o pessoal tá ligado com a gente aí, né? Com o rádio botando ficha. Que bacana, obrigado, viu, pela companhia, obrigado pela audiência. Olha, já eu vou atendendo os pedidos, viu? Daqui a pouquinho, olha, tem Banda Momentos, Copo Vazio, tem os atuais antes de ir embora, tem a banda Os Normais também por aqui, tem San Marino, metade do que eu gosto, né? Tá aí o pedido também do ouvinte. Já eu tô trazendo sucesso por aqui, viu? Mais um pedido que a gente atendeu aqui é os futuristas, Marcha Clemente, olha a hora. Hora certa, 8 horas e 30 minutos.
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17 graus é a temperatura. Olha, eu duvido, né? Mas deve estar em torno aí de uns 15, 16, 17, dependendo do lugar, né? 8h34 agora, deixa eu mandar um alô aqui pra Selma, tá? Bom dia, dando bom dia aqui pra gente, né? E pedindo música também, né? Vou ver se eu encontro aqui a música que ela pediu e eu vou trazer daqui a pouquinho. Lembrando que a administração municipal de Ipanema do Oeste informa que o número do telefone oficial foi alterado, viu? O antigo contato lá, o 3196-1600, foi desativado e a partir de agora o atendimento oficial passa a ser realizado pelo número 3634-1210. Pede-se à população que atualize aí o novo número em seus contatos e, em caso de dúvida ou necessidade de atendimento, entre em contato através do novo telefone. Anotou aí? 3634-1210. 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Deixa eu mandar um alô aqui pro Eroni, tá ligado com a gente, pedindo música também. Daqui a pouquinho tem o teu sucesso. O ouvinte pediu pra gente aqui música na semana passada ainda e eu prometi trazer nesse sábado o sucesso que foi pedido, porque o setor aqui, a nossa gravação, não tinha ainda essa música, não tinha chegado até aqui, mas agora a gente já tem e o ouvinte pediu de novo e claro que a gente vai tocar. Eu vou trazer na sequência Banda Momentos e o Copo Vazio. Mas não fica de copo vazio aí não, viu?

Tá aí mais um sucesso. Eu prometi que antes de eu ir embora eu tocava os atuais Os Reis do Baile. A Maria pediu antes de ir embora.

0: antes dele ir embora, de Los Buques, lá do México, né?
1: Ir embora.
0: Os Atuais cantando Antes de ir embora, na voz do Paulinho Dil. Oito horas 43 minutos.
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0: E a gente vai seguindo por aqui com o nosso Sábado Alegre, 15 minutos faltando, 14 agora, faltando para as 9 da manhã. O Eroni também tá ligado com a gente, tá participando da programação nesta manhã de sábado.
7: Oi, bom dia, locutor, tudo bem?
0: Oi.
7: É a Rose da Barra do Anjo Curumelândia.
0: Rose, olá,
7: eu
0: Rose.
7: Eu queria ouvir a música Perigosa e Linda.
0: Opa, essa
7: ofereço
0: é boa.
7: Ofereço para você da rádio e para todos que estiveram ouvindo.
0: Tá bom.
7: Fazendo faxina e escutando um maravilhoso programa.
0: Oh, que bom.
7: Bom,
0: obrigado.
7: Fim de semana, um grande abraço.
0: Tá
7: tudo
0: bom.
7: De bom para você.
0: Obrigado para você também. Daqui a pouco eu trago aí o sucesso do Corpo e Alma para as Perigosas e Lindas que estão na audiência da nossa programação, viu? 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Daqui a pouquinho também eu vou trazer as principais informações que estão na capa do portal Peperi, onde você acessa www.peperi.com.br. Daqui a pouquinho eu trago então para você os destaques de hoje. Agora 8 horas e 47 minutos. Tem mais sucesso, tem mais música. Lembrando que você participa conosco pelo nosso WhatsApp. Manda aí a tua mensagem de texto, dá o teu oi, deixa o teu recadinho aqui pra gente no 99188-171549, é o código de área 99188-1715. E a gente vai seguindo por aqui, trazendo mais sucesso. Agora canta pra gente. O normais. Olha, eu vou te fazer um pedido, viu? Me perdoe, amor, me perdoe. É o que cantam os normais com a participação do Jaime Simon.

0: Olha a hora agora, faltando 5 minutos para as 9 da manhã. Muito bom dia. Tá na boa, tá na Oeste.
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Continua ainda essa nebulosidade, essa acirração, né? Esse nevoeiro, essa neblina em alguns pontos. Pedimos aí atenção redobrada para os motoristas que trafegam na região. Olha, no portal Peperi de hoje você encontra as seguintes informações, viu? Peperi Debates discute documentos da UVESC que reunirá reivindicações de vereadores. Princípio de incêndio atinge cozinha de restaurante em Dionísio Cerqueira. São Miguel do Oeste cria comitê para fortalecer segurança e prevenção nas escolas. Programa Juro Zero está em fase de elaboração em Descanso para incentivar empresas. Júri condena sogro e dois envolvidos da morte de um empresário de Pinhãozinho. Anvisa libera retomada parcial de atividades em fábrica dos produtos IP. Vamos seguindo com mais sucesso, atendendo o pedido do ouvinte. Linda! Para as nossas perigosas e lindas que estão na audiência de hoje do programa. Aí o corpo e alma.

0: Olha a hora, 9:08 agora. 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

0: aí o sucesso do ouvinte, trio Parada Dura, cantou antes o Fuscão Preto, atendendo pedidos, né? Teve também aqui os Três Chirus, a Frida, também pedido do ouvinte aqui na Oeste FM, você na boa companhia. Agora 9 horas e 16 minutos, deixa eu ver quem mais tá por aqui com a gente. A Ingrid, é isto? Vamos ouvir aí o que ela tem pra falar pra gente.
1: Bom dia. Eu queria escutar a música Pega Fogo Cabaré.
0: Eita, essa é boa, toco daqui a pouco.
2: E aquilo roxo pra aguentar essa lemoa.
0: 9 horas e 17 minutos, tá na boa, tá na Oeste.
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2: Muito bem, a gente tá de volta por aqui, 9h20. A Sueli Schaefer tá ligada com a gente lá em Macucozinho, ouvindo a nossa programação. Muito obrigado, viu? Convidando pra grande festa do Leitão lá em Macucozinho, dia 7 de junho. Aí o convite pra todos, então. 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Tem mais sucesso a pedido do ouvinte por aqui. O César Brassini com a banda Enigma estão chegando, trazendo sucesso lá para São Miguel do Oeste. E a banda Encantos vem na sequência com a Bebida Milagrosa. Para descanso, pessoal ligado com a gente, obrigado pela sintonia.

0: 9:27, ligando com a gente lá em Frederico Westphalen, o Ademar, pedindo música pra gente, eu vou trazer já já pra ele. 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Olha a hora agora, 9:28. 9:28, a hora certa da Oeste FM.
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a gente tá de volta por aqui, deixa eu mandar um abraço aqui lá pro Delmiro Ledesma, tá ligado com a gente, também no Rio Grande do Sul, ouvindo a nossa programação, por falar no Rio Grande do Sul, né? Olha aí, Adriano, o Ademar pediu, né? Banda Herdeiros, Dobrado do Barril. Banda Herdeiros lá de Frederico Westphalen, pessoal tá ligado com a gente, obrigado. Depois tem pro Adriano, aí sim, Cosmo Express.

0: 9 horas 38 minutos. 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

0: 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Olha o Nicolas de Ervalzinho, tá ligado com a gente, tá pedindo música, participando da nossa programação. Daqui a pouquinho eu trago pra ele o sucesso que ele pediu também. Quem mais? Tá por aqui a Erecilda, tá por aqui também.
1: O que que tu me diz?
0: Olá.
1: Bom dia, Arley.
0: Oi.
1: Me diga uma coisa, o banco, diga, será que vai estar aberto segunda de manhã? O que
0: Olha, depende do banco, viu, minha querida? Eu acredito que está fechado, viu, devido ao feriado aqui em Pura do Oeste. Eu achei que ela tava pedindo música pra gente, né? Mas que barbaridade, Erecilda. Mas olha, eu acredito que os órgãos aí, né? Os bancos, as instituições de crédito financeiras estarão fechadas na segunda-feira. Tá bom? Devido ao feriado. Agora 14 minutos, faltando pras 10 da manhã. 14 pras 10. Bom dia pra você que tá ligado com a gente. Pessoal, aí olha só, esse sol não quer aparecer, o tempo continua nublado, parcialmente nublado, com forte nevoeiro. E a gente seguindo por aqui, pediram pra gente e eu tô trazendo aqui lá pro Rio Grande do Sul, o pessoal tá ligado conosco, Banda Legal, apartamento mobiliado.

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0: Bora lá, vamos seguindo por aqui, 10 horas em ponto em Porã do Oeste. Você na boa. Como diz o ouvinte aqui, né? Sábado, porém com cara de domingo. Mas com essas músicas aí, eu acredito que não dá pra ficar na cama, né? O pessoal levanta pra dançar. Olha, a Marlise tá ligada com a gente, tá dizendo que em Mondaí, no bairro Capivara, tem sol, né? Em alguns pontos aí já tem sol. É, o céu tá parcialmente nublado, em alguns pontos tem nevoeiro, outros pontos tem neblina também. Mas a gente vai seguindo por aqui com muita informação, música pra você. Pedindo música aqui com o Amado Batista, Sol Vermelho, né? A Roselaine. Tá bom, Roselaine, olha, eu vou atender o teu pedido daqui a pouquinho, tá? Continua com a gente aí na nossa programação. Daqui a pouquinho eu trago teu sucesso pra ti que tá ligado com a gente. Pediu aí Sol Vermelho com o Amado Batista. Antes tem Paulinho e Fábio do Bailão, lembrando que hoje tem o grande baile, né, de aniversário do município e também com a escolha das soberanas a partir das 20 horas, transmissão ao vivo pela Rádio OSFM no YouTube e também no Facebook. Então acompanha a gente lá, segue tudo. A gente vai estar por lá trazendo todas as informações para você. E logo depois da escolha das soberanas tem o baile com Paulinho e Fábio do Bailão. Eles que eram ex-integrantes, eles são ex-integrantes da banda São Francisco, do musical São Francisco. E a gente traz eles cantando pra você em Caso Marcado, Não Se Mexe.
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0: Paulinho e Fábio no bailão. Nossa, o anjo.

0: Eu tava navegando aqui no barquinho azul, né? Pois é, o JM trouxe pra você com a participação do Cleiton Borges, o Barquinho Azul. Antes teve banda Renascer do Paraguai, banda October e Paulinho e Fábio no bailão, que estarão aqui hoje animando o grande baile de aniversário de Porto do Oeste. Cantaram em Caso Marcado, Não Se Mexe, lembrando que também tem hoje a escolha das soberanas lá no Egon Inácio Marx. A partir das 20 horas, você é nosso convidado.
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lá, lá. Canta aí, canta comigo aí em casa. É isso aí, eu quero ver a tua alegria, eu quero ver a tua participação por aqui. Ainda dá tempo, né, de pedir uma música, né? Deixar o teu recado por aqui também. 991-88-1715. 991-88-1715, o telefone do ouvinte, o telefone do sucesso. Lembrando você que o setor do esporte de Ipiranga do Oeste informa que estão abertas as inscrições para o Campeonato Municipal de Veteranos 2026. As equipes interessadas poderão realizar as inscrições até o dia 2 de junho. Dúvidas e informações pelo telefone 49-991-29-9459. Participe e faça parte de mais uma grande competição do esporte, do esporte de Ipiranga do Oeste. Olha o sol querendo dar as caras, hein? Eu falei, tava vindo aí, né? E a administração municipal de Ipiranga do Oeste informa que não haverá atendimento nas repartições públicas municipais nos dias 1º e 4 de junho. 1º é feriado municipal, né? Dia do município. E 4 de junho, dia de Corpus Christi, devido aos feriados aí, né? Municipais, dia 1º de junho, segunda-feira, dia da emancipação do município. E dia 4 de junho, quinta-feira, dia de Corpus Christi. A administração agradece a compreensão de todos. Música.

Vamos seguindo, tem mais música pra gente trazer, tem mais sucesso. Millennium, Companhia Show, lembra da Millennium? Ah, que música bonita eu vou trazer pra você, né? Essa música aqui, atendendo quem é que pediu aqui, hein? Quem é que pediu? Tinha ligado, eu acho, né? Pediu pra gente aqui, claro que eu vou trazer o sucesso lá dos anos 2000, iniciozinho dos anos 2000, né? Fez sucesso juntamente com a Cor de Caramelo, mas não é a Cor de Caramelo que eu vou trazer não, viu? Eu vou trazer a banda Millennium. Suga, suga o meu mel.

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1: Nota de agradecimento. A família Rambo, ainda consternada com o falecimento de José Alfredo Rambo, vem por meio desta externar os sinceros agradecimentos a todos que durante o período de sua enfermidade e no momento da sua despedida prestaram toda a solidariedade. Agradecer aos vizinhos, grupo de idosos e funerária Iporã pelo excelente serviço prestado. Aos motoristas da saúde de Iporã do Oeste, à Igreja Católica, à comunidade pela presença, aos ministros e ao padre Hilton pela missa de despedida. Agradecer às pessoas que vieram na reza do terço nas três noites e aos amigos que o visitaram no velório. Que todos se sintam incluídos nestas palavras de agradecimento pela solidariedade prestada e também enfeitando a sua sepultura com flores na despedida. Que Deus conceda as suas bênçãos a todos. José Alfredo Rambo faleceu no dia 22 de maio, contava com 75 anos e deixou enlutada sua esposa, 5 filhos, 1 nora, 2 genros, 3 netos, a comunidade e um círculo grande de amigos. Mensagem: Deus é o nosso refúgio e a nossa força, socorro que não falta em tempos de aflição. José Alfredo Rambo, descanse em paz e nos despedimos na certeza do reencontro na eternidade. A família convida a todos para o culto de sétimo dia neste sábado, dia 30, às 19 horas, na Igreja de São Lourenço.

Olha, 10 horas e 31 minutos, ainda tenho tempo para trazer mais músicas aqui, né? Mais algumas músicas, registrar a participação dos nossos amigos ouvintes. E também de lembrar você que a Administração Municipal de Pará do Oeste informa que não haverá atendimento nas repartições públicas municipais nos dias 1º e 4 de junho devido aos feriados. Dia 1º de junho, segunda-feira, dia da emancipação do município. Dia 4 de junho, quinta-feira, é Corpus Christi. A administração agradece a compreensão de todos. E também a administração do Ipará do Oeste informa a população sobre o cronograma de recolha do lixo nos feriados municipais do dia 1º e dia 4. Na cidade, a recolha no feriado dia 1º seguirá conforme aos sábados, atendendo o centro do município. No dia 4, não haverá coleta. Já no interior, a recolha do lixo reciclável será iniciado a partir da terça-feira, dia 2. Pede-se a colaboração de todos para que o lixo seja colocado nos dias e horários corretos, ajudando a manter nosso município limpo e também organizado.

Muito bem, pediram música aqui pra gente, né? A música Marcha da Integração do Monte Carlo, né? É, lá de São João do Oeste, o pessoal pedindo pra gente. A Maria tá ouvindo. Olha, eu não encontrei essa música aí com Monte Carlo. Eu encontrei aqui, ó. É, Vaneirão da Integração com Monte Azul, pode ser? Se pode ser, diz aí, senão daí eu toco, senão não vou tocar, hein? Vou ficar te devendo essa aí. Tem outros pedidos aqui também. O pessoal tá pedindo música, tem bastante pedido de música ainda. E a gente tá praticamente quase no finalzinho do programa. 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Olha, quero mandar um abraço aqui, deixa eu mandar um alô especial também para quem tá nos ouvindo aqui. A Jaque tá ligada com a gente. Obrigado, Jaque, desde cedinho, ligado na programação. Um beijo no coração, obrigado pela audiência. Tô trazendo na sequência o Anjos da Noite, Agora Somos Três.

0: Muito bem, olha aí o Monte Azul, Vaneirão da Tradição, atendendo o pedido do ouvinte. E pelo visto aqui eu vou ter que dever música pra alguém, né? Ah, minha querida, peço desculpas aí se eu não toquei a tua música, viu? Eu achei até que eu já tinha até tocado a música aqui. Tá bom? Fico te devendo essa então. Com muito carinho, no próximo sábado eu prometo que toco aqui pra você. Tá bom, minha querida? A Maria tá ligada com a gente, ela pediu música com o Leozinho, né? A música Vestidinho Preto, né? É um forró, né? Isso aqui, né? É o Leozinho do forró que canta. A gente não tem aqui, se eu não me engano, né? Não encontrei a música. Ah, fala de uma morena que tá vestindo preto, de vestidinho preto, né? Durante uma cavalgada, alguma coisa assim. É, essa música a gente não tem aqui. Mas eu vou trazer outra pra ti, tá? É, eu vou trazer o Dale Baile, Vestidinho Preto, com a Nave Som. Não é a mesma música, mas é o mesmo tema. Vestidinho
1: Preto, Dale Baile.
0: Eu agradeço a audiência, a companhia de todos. Deixa eu fazer um registro aqui, antes de trazer a música, né? Eu preciso fazer um registro aqui. O pessoal tá homenageando o Neto, né? Os avós aqui estão homenageando o Neto, que tá de aniversário hoje.
2: Bom dia.
0: Oi.
2: Os avós Rosália e João Gribler de Tunápolis homenageiam seu neto, Matheus Gabriel, que hoje aniversaria, fazendo 10 aninhos, pedindo uma linda música a ele, desejando muita saúde, muita paz.
0: Toda a programação.
2: E felicitações a ele.
0: Pode deixar, vai toda a programação pra ele, então tá de parabéns de aniversário hoje. 10 anos comemorando, toda a programação do nosso Sábado Alegre, que tá ficando por aqui, encerrando por hoje. Agradecendo a audiência de cada um de vocês. Muito obrigado. Eu volto daqui a pouquinho ao meio-dia com o Globo em Foco da UES FM. O Sábado Alegre volta no próximo sábado, fica por aqui no oferecimento do Sistema de Irrigação GE, S Silagem, Comercial e Empower Spies. Um ótimo sábado a todos. A gente se encontra logo mais a partir das 8 horas da noite, a partir das 20 horas, lá no ginásio poliesportivo Ego Inácio Marques, com a Escolha das Soberanas. A gente transmite ao vivo pelas redes sociais aqui da Rádio Oeste FM. Um beijo no coração, até logo mais.
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0: 10:51.
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0: Programa Fé e Vida da Paróquia de São João Berichmans. Aos radiovintes, nossa cordial saudação. Que o amor e a paz de nosso Senhor estejam conosco e com todos os nossos familiares.
1: A graça de nosso Senhor Jesus Cristo, o amor do Pai e a comunhão do Espírito Santo estejam com todos os ouvintes. Neste final de semana, a Igreja celebra a festa da Santíssima Trindade e nos convida a refletir sobre o mistério do ser e agir de Deus, pois todos nós alimentamos em nosso íntimo o desejo de conhecer Deus. Desde criança, aprendemos de nossos pais a fazer o sinal da cruz e chamar Deus de Pai, de Filho e de Espírito Santo. Assim, com toda naturalidade e simplicidade, estávamos invocando o mistério mais profundo de nossa fé, o mistério de um só Deus em três pessoas, ou seja, o mesmo Deus que se manifesta como Pai, se apresenta ao mundo como Filho e também é puro Espírito. E o que entendemos por mistério? Na natureza ainda existem muitos mistérios que hoje não são conhecidos, mas na medida em que a ciência progride, um dia poderão ser desvendados e conhecidos. Mas o mistério da Santíssima Trindade nunca poderá ser totalmente compreendido e assimilado pela razão humana, devido à nossa pequenez e limitação, mas podemos crescer e progredir no conhecimento e na compreensão deste mistério. Deus não é um ser que vive sozinho, perdido no infinito. O princípio do amor é o Pai. Sua plena realização humana está no Filho. E a perpetuação desse amor é o Espírito Santo. Ou seja, Deus Pai, como Criador, em sua sabedoria, criou o céu e a terra repleta de sentido. Criou o ser humano como centro da criação, e toda a criação está a serviço dos seres humanos. E na plenitude dos tempos, Deus veio ao encontro da humanidade, fazendo nascer seu próprio Filho Jesus Cristo, e ele assumiu plenamente a condição humana e para mostrar a nós seres humanos o rosto humano de Deus e seu plano de salvação para a humanidade. E o Espírito Santo possibilita nossa compreensão que temos um Deus misericordioso, um Deus amigo que se faz presente em nossa vida, em nossa história, e possibilita que o evento Jesus Cristo assuma uma dimensão universal. Pela mesma autoridade que Jesus recebeu de Deus Pai, ele envia seus discípulos a continuar sua obra e missão. E todos nós estamos incluídos neste envio e mandato missionário. Ide e fazei discípulos meus todos os povos, batizando-os em nome do Pai, do Filho e do Espírito Santo. Esta foi a ordem dada por Jesus aos seus discípulos. Eis o caminho e missão da Igreja, comunidade dos seguidores de Jesus Cristo, que se encaixa na urgente missão de salvar o mundo pela força do Evangelho. É preferível uma igreja perseguida e contestada pelos poderosos por causa de sua coerência e inserção no mundo do que uma igreja doente por causa de seu comodismo, como afirmou o grande profeta, o recém-falecido Papa Francisco. Também a nossa fé num Deus uno e trino foi manifestada no dia de nosso batismo, quando o celebrante pronunciou nosso nome e disse: Eu te batizo em nome do Pai, do Filho e do Espírito Santo. Pelo batismo, somos mergulhados na Trindade e ela coloca sua morada em cada cristão e começamos a formar o povo congregado por Deus Pai, Deus Filho e Deus Espírito Santo. Resumindo, podemos afirmar: Deus Pai se revelou na criação, proporcionando vida para todos. Deus Filho revelou-se na caminhada de seu povo, iniciando e realizando a obra de salvação. E Deus Espírito Santo continua a agir na igreja, iluminando os cristãos que se organizam em comunidades para seguir os passos de Jesus Cristo. Assim temos três dimensões distintas, porém uma só realidade: o Deus que vem ao encontro dos seres humanos. Pensemos nisso e, para finalizar, vamos proceder à bênção sacerdotal. O Senhor vos abençoe e vos guarde. O Senhor faça resplandecer o seu rosto sobre vós e tenha misericórdia de vós. O Senhor sobre vós levante o seu rosto e vos dê a paz. Em nome do Pai, do Filho e do Espírito Santo. Amém. Louvado seja nosso Senhor Jesus Cristo, e para sempre seja louvado.
0: 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Próximo domingo, às 8 horas, a missa na Matriz. 9 horas e 30 minutos em Cristo Rei, missa com iniciação à vida eucarística. Rogamos a intercessão da Santíssima Trindade, dos santos padroeiros de nossas comunidades, para que este ano jubilar e tempo de construção do nosso novo plano de pastoral da Arquidiocese de Chapecó seja tempo de gratidão pela história de fé vivida, e o presente seja de novo fervor espiritual e apostólico, a caminho de um futuro cheio de esperança. E a exemplo de Santo Inácio de Loyola, queremos em tudo amar e servir. E até o próximo sábado, se Deus assim o permitir.

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2: 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Informativo do Sindicato dos Trabalhadores Rurais, Agricultores e Agricultoras Familiares de Iporã do Oeste. Um bom dia a todos os nossos associados e ouvintes do nosso informativo sindical. Hoje, 30 de maio, penúltimo dia do mês de maio, e na segunda-feira, dia 1º, é o aniversário do nosso querido município de Iporã do Oeste. Já estamos nas comemorações de festas, em geral para comemorar o 37º aniversário de emancipação do município. Já se passaram 37 anos, como passa depressa. Podemos lembrar como era a cidade quando foi emancipada. Tudo tinha o seu começo, mas o povo soube trabalhar e foi conquistando sempre mais. E hoje está ali muito bonita e com grandes expectativas para o futuro bem próximo. E o que mais merece atenção é a agricultura familiar, com o suor do seu rosto, contribuindo com uma arrecadação para o nosso município que chega nos 82% do movimento econômico. Se a cidade vai bem, o nosso interior também vai bem. Então, na segunda-feira, dia 1º, todos nós estamos de parabéns, porque moramos em um município que todos merecem os parabéns. Estamos em um ano de bastante desafios. Um deles é o clima, que esse ano, conforme as previsões, já temos em andamento o El Niño, que ainda está se formando, mas que já estamos percebendo os efeitos com os vários dias nublado, com bastante neblina, pouco sol. E já estão ocorrendo temporais em chuvas de granizo em nossas regiões. Então assim vai ser um ano com bastante dificuldades para quem tiver no setor do leite, como também nas lavouras, o setor de tabaco e também as lavouras de milho ou soja. Devemos ficar atentos ao clima nesse ano.

0: Avisos. Está em andamento a emissão do CCIR, que é o Certificado de Cadastro do Imóvel Rural, conhecido como Recibo do INCRA. E o prazo vai até o dia 17 de junho. Quem quiser fazer no sindicato, poderá também pagar ali mesmo. Temos também um convite para baile. Quinto Lustigfest convida você para baile, dia 6/6/2026. Grupo de danças alemães Immerlustig no ginásio poliesportivo municipal de Iporã do Oeste. Início das apresentações dos grupos de danças às 20h45. Após baile com animação do grupo Só Alegria. Ingressos antecipados, casal 30 e solteiro 20. Reservas de baris, de show, Unza Beer e Big John pelo telefone WhatsApp 49 991 28 19 28. Para hoje era isso. Agradecemos a audiência de todos e convidamos para estarem ligados no próximo sábado no mesmo horário. Então vai os parabéns nesta segunda-feira para todos os iporãoestinos pelos seus 37 anos e a todos um excelente final de semana. Fiquem com Deus e até lá. Bom sábado a todos. 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
1: Apresentamos Informativo Sindical. bom dia! Este é o programa da Prefeitura de São João do Oeste. Aqui você fica bem informado sobre as ações, serviços e recados da administração municipal. Aproveite também para seguir as redes sociais da Prefeitura no Facebook, Instagram e acessar o site. Hoje é 30 de maio de 2026. E no programa de hoje temos a participação da diretora de cultura, Lisete Lotterman. Ela que já está conosco e vai trazer informações importantes sobre as principais ações, atendimentos e serviços desenvolvidos em prol da população. E lembrando que hoje é dia de Fest West, mas antes da entrevista do dia, vamos aos principais recados e informes da administração municipal. O Departamento de Esportes abriu as inscrições para as seletivas das Olimpíadas da Terceira Idade, que serão realizadas no dia 28 de agosto em São Miguel do Oeste. Podem participar munícipes com 60 anos ou mais, e as inscrições estão abertas até o dia 19 de junho. As modalidades em disputa são bocha masculina e feminina, bolão masculino e feminino, bolãozinho masculino e feminino, canastrão, dominó, truco e 48. O Departamento de Esportes convida os interessados para efetuar a inscrição. E o setor de urbanismo comunica que está efetuando a recolha de galhos nos perímetros urbanos da cidade, Cristo Rei e Beato Roque, durante os meses de maio e junho. Solicitações podem ser encaminhadas junto ao setor de urbanismo da prefeitura. E o esporte de São João do Oeste será novamente movimentado na tarde de hoje, sábado. Logo mais, às 14 horas, ocorrem 3 jogos pela Taça Amizade de futebol de campo. Essa 7ª rodada terá os confrontos entre Guarani e Ipiranga, Colorado e Colonial, além de 7 de setembro e São José. A equipe do Juventude folga nessa rodada. Lembrando que nesta quinta-feira deverá iniciar também um campeonato municipal de futsal. O congresso técnico aconteceu na noite de quinta-feira e maiores informações serão divulgadas a partir desta segunda-feira. E conforme a agenda de eventos, na noite de hoje, sábado, ocorre a 30ª edição do Fest West na Sociedade Aliança, a partir das 20 horas. Após o festival, a festa continua com baile animado pela banda APK do Paraná. Não haverá cobrança de ingresso. Mais informações ou reservas podem ser encaminhadas pelo telefone WhatsApp 3636-1721. Portanto, todos no convite.

0: Como já anunciado, hoje o espaço de entrevista tem a participação da diretora de cultura, Lisete Lotterman. Seja bem-vinda, Lisete. Em relação às atividades ligadas ao setor cultural no município, quais as principais ações nos últimos meses? Bom dia.
1: Bom dia, Evandro. Bom dia, Rádio Vintes. Um bom dia muito especial a todos os munícipes de São João do Oeste. Falar da cultura neste primeiro semestre de 2026 envolve um eixo muito grande de atividades. O Departamento de Cultura de São João do Oeste desenvolveu importantes ações voltadas à valorização da cultura local. Iniciamos o ano mantendo o incentivo à participação da comunidade em atividades culturais e artísticas. Podemos destacar que manteve-se a continuidade dos projetos de musicalização, dança folclórica e o fortalecimento das atividades culturais realizadas em parceria com a Associação Cultural Alemã de São João do Oeste, podendo assim proporcionar oportunidades

0: desempenhando o papel fundamental da preservação da música, da língua e das tradições herdadas dos colonizadores. Os corais participam de encontros e celebrações, além de apresentações culturais, fortalecendo o espírito comunitário e mantendo viva uma das mais antigas expressões culturais do nosso município. Além disso, também, o Departamento de Cultura apoia os grupos culturais nas suas mais diversas apresentações, oficinas culturais, visitação ao museu e à biblioteca, apoio e incentivo para o resgate das atividades da fanfara, participação das atividades alusivas aos 100 anos de colonização de Porto Novo, promovendo a valorização da identidade cultural local e incentivando a participação ativa da comunidade nas ações desenvolvidas ao longo do semestre.
1: Lisete, algumas atividades ou ações específicas programadas para o segundo semestre desenvolvidas pelo setor de cultura?
0: As atividades previstas, então, para o segundo semestre também já estão sendo pensadas e alinhadas dentro do cronograma, sendo que no mês de julho, do dia 18 ao dia 25, teremos a 12ª Deutsche Woche. O encontro municipal de corais está programado para o mês de setembro. Já em outubro, teremos dois eventos bem importantes, que é o Festival Estudantil e a Feira do Livro. Novembro, temos a Escolha das Soberanas. E em dezembro, um momento muito aguardado por todos, com a magia da época de Natal, com o nosso Weihnachtszeit.
1: Lisete, hoje à noite ocorre o 30º Festioeste. O que está previsto além do festival? Que horas inicia o festival? Terá baile? Há cobrança de ingresso? Deixe o seu convite para a população. Fique à vontade.
0: Então, o nosso evento caro-chefe é o Festioeste. E este ano, então, um marco bem histórico, onde celebramos os 30 anos do Festioeste, com a edição das lendas. Este evento, então, vai acontecer no dia de hoje, dia 30 de maio, no Clube Aliança, com início às 20 horas. Não terá cobrança de ingresso. Para o conforto e a comodidade para assistir a um espetáculo com os melhores talentos dos festivais regionais, adquira sua mesa ao valor de R$ 50,00. Temos algumas disponíveis ainda. E além de assistir a um verdadeiro show da música, você pode se divertir e dançar muito ao som da renomada banda APK, que vai animar o baile após o festival. Ainda falando do festival, teremos participação de artistas de 4 estados, que de Santa Catarina, Rio Grande do Sul, Paraná e do Mato Grosso. E as categorias da noite para o festival são a categoria popular internacional, com 12 intérpretes, e também a categoria sertanejo nativista, com 15 participações. Quero deixar também um convite todo especial para você, do nosso município e da região. Venha prestigiar esta noite memorável, um verdadeiro espetáculo de música e vozes. Você é o nosso convidado especial.
1: Muito bem, reforçado o convite. Agradecemos a participação da diretora de cultura, Lisete Lotterman. Muito obrigado pela sua audiência. Um grande abraço. E até o próximo programa.
2: Muito bom dia. Este é o programa semanal da Prefeitura Municipal de Santa Helena. E o nosso objetivo é manter a nossa população informada sobre as ações do município. Hoje vamos conversar com o prefeito municipal Clóvis Lazzarotto. Ele é que vai nos falar sobre o andamento de diversas ações, investimentos e acontecimentos importantes em várias áreas. E também a expectativa para a grande final do Campeonato Municipal neste sábado. Prefeito, como o senhor avalia esse momento do município e o desenvolvimento e o envolvimento da comunidade em todas essas ações e atividades?

0: Salles. Muito bom dia.
1: Bom dia aos ouvintes da rádio, de uma forma especial a toda a nossa população do município de Santa Helena, né? Quero aqui também, primeiramente, então, falar sobre o nosso evento, o evento da Escolha das Soberanas, né? Agradecer à população de uma forma muito especial pela participação, foi um evento que deu certo, um evento bonito, né? E sem contar da doação, né? A gente pediu 1 quilo de produto não perecível, ultrapassou 500 quilos, os quais já encaminhamos para a APAE, que é uma entidade que nos faz um trabalho belíssimo juntamente com o Tunapos para Santa Helena, e da mesma forma o hospital de Tunapos também, que foi repassado, né? São produtos que então a gente doou para essas duas entidades, que são entidades aí que nos representam e que nos atendem, e a gente quer agradecer a toda a população pela forma que se empenhou e participou conosco. A respeito do nosso campeonato, encerramento do campeonato de futebol de campo, a gente quer aproveitar aqui e convidar toda a população para que venha juntamente conosco ver a final, né? Onde vai ter todas as premiações, estará presente a CME com os nossos secretários, né? E agradecer aos atletas, né? Porque o mais importante para o município, esses eventos, né? A gente reunir a sociedade, eu acho que é o intercâmbio das comunidades, né? E o esporte em si, ele é muito importante, principalmente para os jovens, para as pessoas que participam, onde as famílias venham participar, nas torcidas, né? Então, essa integração, ela é importante para a sociedade, e a gente quer agradecer a todos aqueles que participaram, a nossa equipe aí que se empenhou durante todo o campeonato para fazer um campeonato com transparência, um campeonato que realmente seja a questão esportiva, né? Então, acho que a gente quer deixar aqui o nosso agradecimento, né? Também mencionar para a população do nosso município, né? De que agora é o momento que as emendas começam a chegar para o município, através dos encaminhamentos dos deputados, né? Deputados estaduais, deputados federais, né? Então, a gente está com a nossa equipe trabalhando muito forte, né? Chegou muito recursos, né? Onde houve o empenho por parte da administração, os vereadores também trabalharam forte junto a seus deputados, né? Então agora a gente está em fase de licitação. A recuperação aí dos nossos ginásios municipais, o de Santa Helena, ou do quadro Santo Antônio, ou da linha Cantinas, ou da Santa Ana. Então, forma também a nossa estrutura aqui da área coberta, do nosso município, né? Onde que está praticamente concluída a licitação, que vão entregar a ordem de serviço agora para a reforma, porque a gente está pensando em futuramente a questão da feira, né? Então, a gente quer deixar esse ambiente totalmente renovado e são investimentos bons que a gente vai fazer para melhorar isso, para que depois a população continue usufruindo dessas obras aí, que é em prol da nossa população, principalmente na questão do esporte, de eventos sociais do nosso município. Então, a gente tem trabalhado muito forte, né, nesse sentido. E tenho certeza que em breve todas essas obras estarão em andamento. Eu quero aqui também convidar toda a população, no dia 7 de setembro agora, a gente vai estar aí comemorando, acho que a data mais importante do nosso país, né, que é o dia nacional nosso, que toda a comunidade participa. Então, nós teremos desfile, tivemos hoje reunido com as comissões, né, onde a gente está definindo tudo aquilo que vai acontecer. A gente já quer aproveitar, convidar todas as entidades, os colégios para que participem, né, e também estamos trabalhando muito forte na questão da nossa fanfara. O professor vai começar agora os treinamentos, né, então ainda tem espaço, se alguém da sociedade queiram participar, a gente está convidando, né, a gente quer fazer um belo evento, tenho certeza que vai ser um dia que a gente tem que reunir toda a sociedade para valorizar a liberdade, para valorizar o nosso município, para valorizar o nosso país, né? Com muito orgulho, acho que é o dia do patriotismo, então a gente se sente muito bem em convidar a comunidade, que a gente vai fazer um grande evento nesse dia. Quero aqui agradecer a oportunidade da rádio de estar aqui, a toda a nossa equipe aí que é responsável pela parte de imprensa, e dizer que a gente está sempre aqui à disposição. As portas do município estão abertas, né? Quando alguém precisar falar conosco, não precisa bater na porta, é só chegar aqui e dizer que a gente está aqui sempre pensando no melhor em prol do nosso município, da nossa população. Obrigado a todos.
0: Agradecemos, prefeito Clóvis, pela sua presença na nossa programação. Programa de Bolsa de Estudos e Transporte do primeiro semestre já está disponível. A Administração Municipal de Santa Helena informa que já está disponível o Programa Municipal de Transporte e Bolsas de Estudo referente ao primeiro semestre, destinado aos estudantes de cursos técnicos profissionalizantes e ensino superior do município. O programa tem como objetivo auxiliar os acadêmicos com parte dos custos da mensalidade e também do transporte escolar, incentivando a continuidade dos estudos e a formação profissional dos estudantes santelenenses. Os interessados deverão realizar a inscrição dentro do prazo estabelecido no edital, apresentando toda a documentação exigida pela Secretaria de Educação, Cultura, Desporto e Lazer. A administração municipal reforça que estudantes que já recebem algum tipo de bolsa, financiamento ou auxílio estudantil não têm direito ao benefício municipal. A bolsa é destinada exclusivamente para alunos que não possuem nenhum outro tipo de auxílio educacional. O edital completo do primeiro semestre, com todas as informações, critérios e documentação necessária, está disponível no site oficial da Prefeitura, santahelenasc.atende.net. CCIR 2026 já está disponível para emissão e pagamento. O setor do INCRA do município de Santa Helena comunica aos proprietários de áreas rurais que já está disponível a partir do dia 19 de maio a emissão e o pagamento da taxa do CCIR 2026. O primeiro vencimento será no dia 17 de junho. A emissão pode ser feita diretamente pela internet, através do link que está disponibilizado no portal do município. O pagamento poderá ser realizado também via Pix, utilizando o QR Code gerado pelo próprio sistema. Os proprietários que precisarem de auxílio podem procurar o setor do INCRA, junto ao setor de compras com o responsável Hildo José Cardoso ou a Secretaria de Agricultura, levando o CCIR anterior. O município de Santa Helena recebeu com alegria o resultado final do edital Experiências Inspiradoras de Gestão e de Projetos Pedagógicos de Educação Integral em Tempo Integral. O município ficou entre os 53 selecionados de todo o estado de Santa Catarina e é um dos apenas dois municípios da região da MEOSC, contemplados ao lado de Iporã do Oeste. O reconhecimento aconteceu através do projeto Ser Feliz Faz Bem, desenvolvido pelas professoras Marli Nikoden-Imich e Ilone Freiman-Froy. Segundo as professoras, o projeto foi pensado para ir além das competências cognitivas, valorizando também aspectos emocionais, sociais e físicos dos estudantes. O projeto também teve como objetivo ocupar espaços educativos da comunidade, promovendo interações fora do ambiente escolar. Entre as ações realizadas, estiveram atividades com idosos, participação junto à unidade de saúde do município, com exposição de poemas sobre felicidade e a instalação de placas motivacionais espalhadas pela cidade, incentivando a comunidade a refletir sobre a saúde emocional e o bem-estar. As professoras ainda ressaltaram que a ampliação da educação integral no município representa um grande desafio, tanto em infraestrutura quanto na construção curricular, mas reforçaram a importância de oferecer uma educação que vá além do ensino tradicional. A orientadora escolar, Leonice Cato, juntamente com a administração municipal, parabeniza as professoras, bem como a toda a equipe envolvida, pela dedicação, esforço e comprometimento com a educação de Santa Helena. Processo seletivo simplificado para psicólogo é aberto em nosso município. A Prefeitura de Santa Helena publicou o edital do processo seletivo número 06/2026 para a contratação temporária de psicólogo para atuação na Secretaria Municipal de Assistência Social e Habitação. A vaga é para carga horária de 40 horas semanais. As inscrições poderão ser realizadas entre os dias 29 de maio e 3 de junho, na Secretaria de Assistência Social e Habitação. A seleção será realizada por meio de prova de títulos e tempo de serviço na área pública. Este foi o programa semanal da Prefeitura Municipal de Santa Helena. Continue ligado na nossa programação aos sábados e fique por dentro das informações e ações que fazem a diferença em nosso município. Pedimos que nos acompanhe nas redes sociais e desejamos a todos um ótimo final de semana. 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

Bom dia, amigos ouvintes. Está no ar, a partir de agora, o programa Tunápolis em Sintonia, do município de Tunápolis. Por aqui, você acompanha todo sábado as principais notícias, entrevistas e informativos das secretarias e setores do nosso município. Eu sou Tamires Welter, assessora de imprensa e comunicação. Estou muito feliz em ter a sua companhia. A partir de agora, acompanhe as principais notícias da semana. Capacitação técnica aborda sanidade animal e melhoramento genético em Tunápolis. A Secretaria de Agricultura e Pecuária, em parceria com o Escritório Municipal da IPAGRE de Tunápolis, promoveu no último dia 20 uma capacitação técnica voltada à sanidade animal e melhoramento genético no auditório da SICOB. O encontro contou com palestras do médico veterinário Jaime Prestes e do zootecnista Douglas Ilke, reunindo produtores do município para orientações sobre manejo, prevenção de doenças e qualidade genética do rebanho leiteiro. Entre os temas abordados estiveram a prevenção da mastite e diarreia em bovinos, além da importância das características morfológicas e do melhoramento genético para aumentar a produtividade, a longevidade e a rentabilidade da pecuária leiteira. A programação encerrou com uma visita técnica à propriedade de Everaldo da Silva, onde os participantes puderam observar na prática as características das matrizes leiteiras. Essa capacitação é muito importante para levar mais conhecimento aos produtores e fortalecer a pecuária leiteira do município. Seguimos apoiando ações que incentivam o desenvolvimento e a qualidade do nosso rebanho, destacou a secretária de Agricultura e Pecuária, Dirceley Arinhart. Escola de Educação Básica Padre Balduino Rambo garante vaga na etapa microrregional do Campeonato Catarinense Escolar de Futebol. Na última quinta-feira, aconteceu em Tunápolis a etapa municipal do Campeonato Catarinense Escolar de Futebol, categoria de 11 a 14 anos. A disputa foi realizada entre a Escola de Educação Básica Padre Balduino Rambo e a Escola de Ensino Fundamental de Linha Pitangueira. Neste primeiro jogo, a equipe do Balduino Rambo conquistou a vitória pelo placar de 3-2, garantindo a classificação para a etapa micro-regional da competição, que acontecerá no mês de agosto, no município de São João do Oeste. Nas demais categorias, não haverá fase municipal, com as equipes classificando-se diretamente para a etapa micro-regional. A Secretaria de Educação, Cultura e Esporte e a SME parabenizam todos os atletas e professores pela dedicação, empenho e comprometimento demonstrados durante a competição, desejando muito sucesso na próxima etapa representando o município de Tunápolis. Administração Municipal realiza audiência pública de prestação de contas do primeiro quadrimestre de 2026. A Administração Municipal de Tunápolis realizou nesta sexta-feira, dia 29, a audiência pública de prestação de contas referente ao primeiro quadrimestre de 2026 na Câmara Municipal de Vereadores. Durante a audiência, foram apresentados os relatórios financeiros e os demonstrativos das ações desenvolvidas pela Administração Municipal e pela área da saúde em cumprimento a Lei de Responsabilidade Fiscal e a legislação vigente. O momento contou com a presença de autoridades municipais, servidores públicos e munícipes, que puderam acompanhar de forma transparente a aplicação de recursos públicos e os investimentos realizados no município ao longo dos primeiros meses do ano. Além da participação presencial, a audiência também foi transmitida ao vivo pela página oficial do município, permitindo que mais pessoas acompanhassem a prestação de contas. A administração municipal agradece a presença e a participação de todos, reforçando o compromisso com a transparência, responsabilidade e diálogo com a população. No último dia 19, a equipe da Secretaria de Saúde e Bem-Estar Social de Tunápolis realizou mais um encontro de alinhamento e planejamento das ações que serão desenvolvidas nos próximos dias. O momento teve como objetivo fortalecer a comunicação entre os profissionais, promover a integração das equipes e garantir um atendimento cada vez mais organizado e eficiente para a comunidade. Durante o encontro, também foi realizada uma homenagem especial aos profissionais da
enfermagem, em celebração ao mês da enfermagem, reconhecendo a dedicação, o compromisso e o cuidado humanizado oferecido diariamente à população. A Secretaria de Saúde e Bem-Estar Social parabeniza todos os profissionais da enfermagem pelo importante trabalho desenvolvido em benefício da saúde e do bem-estar da comunidade. Atenção para os informativos. A administração municipal, juntamente com a Secretaria de Agricultura e Pecuária, informa aos agricultores de Tunápolis que já está definido o cronograma para encaminhamento do Bônus Agrícola 2026, conforme o final do CPF do produtor. Em junho, com os finais de CPF 2, 4 e 7. Em julho, com os finais de CPF 3, 8 e 9. E em agosto, finais de CPF 0, 1, 5 e 6. Sendo setembro o prazo perdido. Para encaminhar o benefício, é necessário apresentar documentos comprobatórios referentes às seguintes despesas e serviços: serviços de máquinas com retroescavadeira, escavadeira hidráulica, trator esteira e demais congêneres, aquisição de insumos agrícolas, sementes de pastagem e alimentação de animais, despesas com energia elétrica, materiais de construção e aquisição de implementos, equipamentos e máquinas agrícolas. A Secretaria de Agricultura e Pecuária reforça a importância de que os produtores fiquem atentos aos prazos correspondentes ao final do CPF, garantindo assim a organização e agilidade no atendimento. Este foi o programa Tunápolis em Sintonia deste sábado, mas você pode acompanhar todas as ações da municipalidade no site oficial do município www.tunapolis.sc.gov.br. Muito obrigada pela sua sintonia e lhe desejo um ótimo final de semana. Até sábado que vem, nesta mesma emissora e mesmo horário. Um abraço e até!

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1: Muito bom dia, Descanso. Bom dia, região. Está no ar mais uma edição do programa semanal da Prefeitura de Descanso. A partir de agora, acompanhe as principais notícias e avisos da municipalidade. A Administração Municipal de Descanso realizou a aquisição de uma mini carregadeira, popularmente conhecida como Bobcat, para ampliar e reforçar os serviços desenvolvidos pela Secretaria da Agricultura. O investimento foi viabilizado por meio de uma emenda parlamentar do deputado estadual Mauro de Nadal no valor de R$ 236.280. O novo equipamento chega para fortalecer os trabalhos realizados no interior do município, oferecendo mais agilidade e eficiência em diversas atividades. Na agricultura, a mini carregadeira poderá auxiliar em serviços de limpeza de propriedades, auxílio em terraplanagens, abertura e manutenção de acessos, além do apoio em melhorias nas estruturas das propriedades rurais. Além das demandas no setor agrícola, o equipamento também será empregado em ações de limpeza urbana e manutenção da cidade. Entre os serviços previstos estão a remoção de entulhos, limpeza de ruas e espaços públicos, carregamento de materiais e apoio em obras e manutenções realizadas pela administração municipal. A versatilidade da mini carregadeira é nos principais diferenciais do equipamento, permitindo sua utilização em diferentes frentes de trabalho e contribuindo para a otimização dos serviços públicos, tanto no meio rural quanto na área urbana. A Secretaria de Desenvolvimento Econômico de Descanso está em fase de elaboração do projeto de lei que irá regulamentar o programa de juros zero, iniciativa voltada ao incentivo da economia local por meio da disponibilização de linhas de crédito com juros subsidiados pelo município. A proposta está sendo construída em parceria com a CDL Descanso e deverá beneficiar prestadores de serviço, microempreendedores individuais, micro e pequenas empresas, além de empreendimentos com interesse turístico. Conforme o projeto, o programa permitirá que empresas devidamente estabelecidas no município negociem diretamente com as instituições financeiras e cooperativas de crédito credenciadas pelo poder público, obedecendo a um teto máximo estabelecido pela legislação. Após a aprovação do financiamento, o município ficará responsável pelo pagamento dos juros incidentes sobre o valor contratado, enquanto a empresa beneficiada arcará com o pagamento do capital financiado. A proposta também prevê incentivo específico para empreendimentos ligados ao turismo, buscando fortalecer o setor e ampliar as possibilidades de desenvolvimento econômico no município. O objetivo é estimular investimentos, fomentar novos negócios e contribuir para a geração de emprego e renda no município. Depois dos trâmites legais e a sanção do projeto de lei, a administração municipal ainda deverá realizar a etapa de credenciamento das instituições financeiras, que poderão operar dentro do programa. Somente após essa fase, os interessados poderão encaminhar seus pedidos e buscar a contratação das linhas de crédito. Atenção, entidades de descanso, estão abertas até o dia 3 de junho as inscrições para as entidades interessadas em comercializar comidas típicas durante o 8º Araiá de Descanso, que será realizado no dia 27 de junho, no ginásio do bairro Jaroszewski. As inscrições devem ser feitas junto à Secretaria da Educação e Cultura no Centro Cultural Coluna Prestes. O regulamento completo está disponível no site da Prefeitura. A Secretaria Municipal da Educação convida todas as famílias para participarem dos encontros do Dia das Famílias na Escola, momentos especiais de integração, convivência e fortalecimento dos laços entre a escola e as famílias. Além dos eventos já realizados, acontece hoje, a partir das 14 horas, o Dia das Famílias na Escola Getúlio Vargas, no bairro Antônio Rec. No dia 20 de junho, será o dia do Centro de Ensino Fundamental Paulo Henrique Pissaia. E na creche Professora Gracinha será no dia 19 de setembro. A participação das famílias é muito importante para fortalecer a parceria entre a escola e a comunidade escolar, contribuindo para o desenvolvimento e a aprendizagem das crianças. E o setor esportivo continua agitando o final de semana em Descanso e toda a comunidade está convidada para prestigiar os atletas. Hoje, sábado, a partir das 14 horas e 30 minutos, acontecem as disputas do atletismo pelo Jades, no estádio municipal. E a partir das 19 horas, tem mais uma rodada do Campeonato Municipal de Futebol Society no campo do Ouro Verde, com grandes confrontos e muita emoção. E amanhã, domingo, a programação esportiva continua com a rodada do vôlei de areia na categoria mista, na Arena Sunset, com início às 8 horas. A administração municipal informa que, em virtude do feriado de Corpus Christi, na próxima quinta-feira, dia 4, não haverá atendimento ao público nos setores municipais. Os casos de urgência e emergência médica deverão ser encaminhados para o hospital. Na sexta-feira, dia 5, o expediente será normal, com atendimento ao público em todos os setores. E hoje conversamos com o prefeito em exercício, Marcos Baldo. Bom dia, Marcos. Seja bem-vindo. Baldo, qual é a sua avaliação destes 30 dias frente ao Executivo Municipal?
2: Bom dia, Suzy. Bom dia a todos os ouvintes. Então, foi bom, uma experiência muito positiva, melhor até para conhecer melhor os profissionais que atuam no nosso município, que atuam diretamente com a população, que fazem nosso atendimento a toda a população de Descanso, vendo a capacidade de cada um e o desempenho de cada um que estão aí no dia a dia dando o seu máximo para atender as pessoas. Isso foi muito importante para mim também, para conhecer cada um o que desenvolve nas suas pastas. Reforço também que no dia a dia tivemos a reforma da prefeitura e por vezes sendo desgastantes devido ao barulho que enfrentamos nas reformas, estão sendo oferecidos o serviço assim com bastante normalidade para todos os munícipes. Então, mesmo com todos os problemas que temos com a reforma, a gente está conseguindo atender todas as pessoas da melhor maneira possível.
1: Ibaldo, quais foram as principais ações adotadas neste período?
2: Então, nesse período de 30 dias, nessa experiência que eu tive nesses 30 dias, eu levei um pouco da minha bagagem do setor privado para dentro do setor público, tá? Fiz uns ajustes no parque de máquina, juntamente com o nosso assessor jurídico, com a implantação do GPS e diário de bordo em todas as máquinas e equipamentos da nossa equipe lá. Uma elaboração do programa Juro Zero, junto com o secretário Johnny e o CDL, e os primeiros tratativas para o Liquide Descanso, que já tem data marcada, inclusive, que será no dia 6, 7 e 8 de agosto, antecedendo o Dia dos Pais. E recebemos também agora um equipamento muito importante, uma Bobcat, uma mini escavadeira. Essa Bobcat veio para serviço da agricultura, mas também vai ser usada no setor, no urbanismo, que vai adiantar e resolver muito os nossos problemas com as limpezas e a manutenção da nossa cidade. E também demos andamento ao projeto de pavimentação da linha Burim, que é um recurso do vereador Paulinho Burim e sua bancada, que estava também em tratativas antes de eu assumir, mas demos andamento nesse projeto e já está em fase de licitação e vai ser dado início às obras nos próximos meses.
1: E para encerrar, Baldo, qual é a sua mensagem para os munícipes descansenses?
2: Minha mensagem é que agradecer principalmente a população por ter me dado essa confiança de estar aqui hoje à frente ao Poder Executivo, agradecer também ao prefeito Juliano por ter me dado esse espaço, agradecer principalmente também a nossa equipe, toda a nossa equipe que está conosco todos os dias aí enfrentando as dificuldades, e sabemos que quem está sentado num cargo no poder público tem que dar o seu máximo, e eu estou aqui para isso. Enquanto eu estiver exercendo um cargo público, eu vou dar todo dia o meu máximo para atender melhor as pessoas, se colocar no lugar do próximo, entender cada situação, porque as pessoas vêm nos procurar no setor público porque elas precisam de alguma coisa, ou resolver algum problema, ou elas estão com algum problema para a gente ajudar a resolver. É para isso que a gente está aí. E essa mensagem que eu quero deixar a toda a população descansense, para que quando precisarem do Baldo, bora sendo vice, bora estando na gestão como prefeito, eu vou estar sempre no meio da população, sempre atendendo com maior carinho todas as pessoas. É o que eu cobro de todas as pessoas que trabalham conosco, que atendem, que buscam atender as pessoas no dia a dia, que as pessoas merecem ter um bom atendimento, ter um olhar clínico para elas, para que a gente tire um pouquinho da dor de cada um, de que as pessoas precisam. A minha missão de estar à frente do Poder Executivo, agradecer mais uma vez o espaço e toda a população, a oportunidade que a população nos deu de estar à frente ao Poder Executivo. Então, mais uma vez, muito obrigado a todos e um ótimo final de semana a todos, e sempre que precisarem, podem contar com o Baldo.
1: Agradeço ao prefeito em exercício, Marcos Baldo, pela participação, e assim encerro o programa semanal da Prefeitura de Descanso. Muito obrigada pela sua sintonia, tenham todos um ótimo final de semana, até mais.
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3: Bom dia! Está começando uma edição muito especial do informativo do município de Iporã do Oeste. Hoje o programa é diferente. Hoje, mais do que informar, queremos sentir, lembrar e celebrar. Estamos vivendo os 37 anos de emancipação política-administrativa de Iporã do Oeste. Uma história construída por muitas mãos, muitas famílias e muitas gerações. Uma terra de gente trabalhadora, acolhedora e que carrega no coração o orgulho de viver aqui. E nessa edição especial, quem ganha voz é a nossa população. Convidamos moradores do município para responder uma pergunta simples, mas cheia de significado. Por que você ama morar em Iporã do Oeste? Recebemos mensagens bonitas e palavras que mostram o carinho das pessoas pelo nosso município. E para abrir essa edição especial, vamos ouvir por que o nosso vice-prefeito ama morar aqui.
4: Eu amo Iporã do Oeste pela sua linda natureza, campos e matas que fazem uma paisagem muito especial. Temos uma cidade linda e acolhedora, onde nossa população vive em harmonia, prezando pelas suas tradições. Temos um povo acolhedor que trabalha a cada dia, fazendo com que nosso município seja cada vez mais pujante e que cresça em pleno desenvolvimento. Por tudo isso, eu amo Iporã do Oeste.
3: E assim como cada família que ajudou a construir a história do nosso município, cada voz também representa um pedacinho de Iporã do Oeste. Uma história que começou ainda por volta de 1928, com a chegada dos primeiros colonizadores à antiga Vila Pinhal. Famílias encontraram aqui uma terra fértil, cercada por pinheiros, esperança e oportunidades. Foi dessa abundância de madeira e da força do trabalho no campo que nasceu uma comunidade forte, unida e determinada. Mais tarde, o distrito passou a se chamar Iporã, palavra de origem guarani que significa água boa. E foi no dia 1 de junho de 1989 que o município foi oficialmente instalado, iniciando uma nova etapa de crescimento e desenvolvimento. Hoje, Iporã do Oeste é referência em qualidade de vida, agricultura forte, empreendedorismo, educação, cultura e participação comunitária. Mas, acima de tudo, é referência pela sua gente. Agora vamos ouvir mais uma mensagem especial da nossa comunidade.
5: Olá, sou Luciana Zanini Stahl. Quero falar do quanto eu amo nossa cidade, que completa 37 anos. Aqui possuímos tranquilidade, segurança e qualidade de vida, o que faz a diferença para minha família. É um lugar acolhedor, perfeito para sonhar, prosperar, construir memórias. Tenho orgulho de fazer parte desta história.
3: Cada relato recebido mostra que o amor por Iporã do Oeste está presente nas pequenas coisas, na tranquilidade das ruas, na amizade entre os vizinhos, na força das comunidades, na educação das crianças, nas oportunidades construídas todos os dias. São sentimentos que fazem daqui não apenas um lugar para morar, mas um lugar para viver bem. E falando em celebrar nossa história, hoje à noite acontece um dos momentos mais aguardados da programação do aniversário do nosso município. A partir das 20 horas, no ginásio poliesportivo Egon Marx, acontece a escolha das soberanas. E logo após, às 22 horas, grande baile com a banda PF no bailão. A entrada é gratuita. Traga sua família e seus amigos para viver essa grande festa conosco. E assim, seguimos agora com mais um áudio da nossa população.
6: Iporã do Oeste, o melhor lugar para se viver é aqui. Cidade do interior, cidade bacata, tranquila, onde vivem pessoas com propósitos, pessoas trabalhadoras, batalhadoras, pessoas vencedoras. Uma terra de agricultura forte, com terras férteis, onde se produz alimentos com responsabilidade, com carinho, com comprometimento para alimentar a nossa nação. Uma cidade onde ainda podemos sair tranquilos, onde encontramos um povo acolhedor. Iporã do Oeste, tenho orgulho em dizer, eu nasci e cresci aqui. Essa é a minha terra.
3: Nossa história também é marcada pelo trabalho no campo. Iporã do Oeste possui forte vocação agrícola, com destaque para a suinocultura, bovinocultura de leite, avicultura e produção de grãos. Uma economia construída pela dedicação das famílias agricultoras, que ajudam diariamente no desenvolvimento do município. Hoje, nós somos mais de 9 mil habitantes. Uma população que cresce junto, preservando valores, tradições e o espírito comunitário. E agora vamos ouvir mais uma participação especial.
7: Sou o terceiro sargento Bertino Borcha, atual comandante do Corpo de Bombeiros de Iporã do Oeste. Eu gosto de morar em Iporã do Oeste e trabalhar aqui porque a comunidade colabora e incentiva as ações comunitárias e sempre contribuem com os demais que mais necessitam. Por isso, é muito bom de viver, morar e trabalhar em Iporã do Oeste.
3: E as comemorações dos 37 anos continuam nesta segunda-feira, dia 1º de junho, aniversário do município. A programação inicia cedo, às 6 horas da manhã, com a tradicional alvorada festiva da fanfara Panteras. Durante a tarde, no ginásio poliesportivo, teremos programação especial para toda a família. Às 13 horas e 30 minutos, acontece a tarde cultural com oficinas do Indace, mateada e feira do artesanato. Às 14h30, teremos o tradicional corte do bolo de aniversário. E às 16 horas, baile de casais com Tunico e Tobias. O encerramento da programação será às 18 horas. E agora vamos ouvir mais uma voz da nossa comunidade.
8: Sou Bernadette, moradora de Iporã do Oeste mais que 30 anos, adoro morar aqui, construímos nossa família aqui, já morei no interior de Iporã do Oeste, em todos os lugares a gente se sentiu bem, já saímos de Iporã, mas acabamos voltando de novo, porque o lugar é maravilhoso. Parabéns Iporã do Oeste, pelos 37 anos de emancipação.
3: E a programação segue também no próximo sábado, dia 6, com a 33ª edição da tradicional Corrida Rústica. A programação inicia às 13 horas e 30 minutos na Rua Balduino Vantier, Rua Coberta. E logo após a corrida, teremos a apresentação do Willing. Lembramos a todos os atletas que as inscrições encerram no dia 5 de junho, na sexta-feira, não havendo inscrições no dia. Corrida Rústica, mais um momento preparado com carinho para reunir famílias, incentivar o esporte e celebrar os 37 anos de Iporã do Oeste. Seguimos agora com a última mensagem, que é do nosso prefeito Michel Bart, falando porque ama morar aqui.
9: Bom dia a todos os ouvintes, a todo o nosso querido povo de Iporã do Oeste. Uma satisfação muito grande agora conversar um pouquinho com vocês, que dizer um pouco do que é Iporã do Oeste, de como é bom morar em Iporã do Oeste. Eu amo morar aqui porque é um município desenvolvido em todos os segmentos. Temos uma agricultura forte, educação de qualidade, comércio ativo, indústrias que geram oportunidades e, acima de tudo, uma população trabalhadora e acolhedora. Iporã do Oeste é um lugar bom para viver e crescer. Um município que preserva seus valores, suas raízes e continua olhando para o futuro com desenvolvimento e união. Parabéns Iporã do Oeste! Parabéns a todos nós pelos 37 anos de emancipação político-administrativa. Tenho muito orgulho de fazer parte dessa linda história.
3: E assim chegamos ao final dessa edição especial dos 37 anos de Iporã do Oeste. Uma homenagem à nossa história, à nossa gente e ao amor que cada pessoa carrega por este município. Porque Iporã do Oeste não é feita apenas de ruas, prédios, casas ou paisagens. Ela é feita pelas pessoas que acordam cedo, trabalham, sonham, ajudam e constroem essa história todos os dias. Nossa história brilha em cada coração. Parabéns Iporã do Oeste pelos seus 37 anos de emancipação política administrativa. Parabéns a cada cidadão que faz parte desta caminhada. Nós somos a história de Iporã do Oeste. Um grande abraço e até o próximo informativo.
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10: 12 horas, 2 minutos. Você confere hoje no Globo em Foco da USFM. Lula diz que vai reenviar ao Senado indicação de Messias ao STF. Indústria lidera a geração de empregos em Santa Catarina e soma 36 mil vagas no ano até abril. Iporã do Oeste chega aos 37 anos de emancipação, com destaque para o agro, que representa mais de 82% do movimento econômico. Santa Helena e Iporã do Oeste se destacam em nível nacional do edital de experiências inspiradoras na educação integral. Baile do município e escolha das soberanas de Iporã do Oeste acontece hoje. Fest Oeste celebra 30 anos com a edição das lendas em São João do Oeste. Sessão solene homenageia lideranças nos 104 anos de Mondaí. Polícia Civil prende jovem por tráfico de drogas e homem é preso por contrabando e 2.000 maços de cigarros são apreendidos. Estes e outros destaques a partir de agora no Globo em Foco da Oeste FM. O tempo na região do extremo oeste é de tempo parcialmente nublado e a previsão para as próximas horas é de nublado a parcialmente nublado. A mínima nas últimas horas foi de 14 graus. A máxima pode chegar aos 22 graus à tarde. Agora, nos estúdios da Rádio Oeste FM, a temperatura está na faixa dos 18, 19 graus. A umidade relativa do ar em torno de 70%. De acordo com o Banco Central, o dólar começou o dia cotado em R$5,05. O euro está valendo R$5,90. Já o peso argentino está cotado em 0,0036. O presidente da Rússia, Vladimir Putin, rejeitou as acusações de que o país teria sido responsável por um ataque de drone que atingiu um prédio residencial e deixou 2 feridos na Romênia nesta sexta-feira. Ao ser questionado sobre um incidente durante uma coletiva de imprensa, horas após o bombardeio, o presidente russo disse que não estava sabendo de nada e desafiou o país vizinho a entregar os destroços do drone para provar que ele foi lançado da Rússia. Putin também afirmou que as acusações de que a Rússia estaria se preparando para uma guerra com a Europa são mentira e que não pode dar uma previsão para o fim do conflito com a Ucrânia. O secretário de Defesa dos Estados Unidos, Pete Hegseth, pediu neste sábado que aliados asiáticos aumentem os gastos militares para conter o crescimento do poder da China e impedir a sua dominância na região, alertando para um alarme legítimo diante da rápida expansão militar chinesa. Ele se manifestou no diálogo de Shangri-La, em Singapura, principal fórum asiático de líderes de defesa militar e diplomatas, e afirmou que uma rede de aliados mais forte e autossuficiente é essencial para dissuadir agressões e preservar o equilíbrio do poder. Segundo o chefe do Pentágono, os Estados Unidos esperam que aliados e parceiros asiáticos elevem os gastos com defesa para 3,5% do PIB. E os colombianos se preparam para ir às urnas neste domingo na eleição que vai decidir quem será o próximo presidente do país. Como a Constituição proíbe a reeleição em mandatos consecutivos, Gustavo Petro, o primeiro presidente da esquerda da Colômbia, está fora da disputa. Ele tenta eleger Iván Cepeda, do Partido Pacto Histórico, como sucessor. A disputa deve se dar com um representante da extrema-direita, Abelardo de la Espierra, e com Paloma Valência, herdeira política do direitista Álvaro Uribe. Caso nenhum candidato supere a marca dos 50% dos votos, o segundo turno está marcado para o dia 21 de junho. 12h07. Em instantes, na sequência do Globo em Foco, Lula diz que vai reenviar ao Senado indicação de Messias ao STF. 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
10: Doze horas, 8 minutos, a Comissão Especial sobre Mortos e Desaparecidos Políticos aprovou ontem um relatório que concluiu que o ex-presidente Juscelino Kubitschek foi morto pela ditadura militar em 1976. O documento contesta a versão oficial de que JK morreu em um acidente automobilístico na Via Dutra, entre São Paulo e Rio de Janeiro. A conclusão foi aprovada por 6 votos favoráveis e 1 abstenção. Relatora do caso, a professora Maria Cecília Adão, afirmou que há elementos que sustentam a hipótese de atentado político. De acordo com a comissão, foram identificados 37 fraudes na apuração da morte do ex-presidente. Com a aprovação do relatório, a Comissão Especial sobre Mortos e Desaparecidos Políticos informou que trabalhará para que a certidão de óbito do ex-presidente seja retificada. A Agência Nacional de Saúde Suplementar aprovou ontem um reajuste máximo de 5,11% para os planos de saúde individuais e familiares. O percentual ficou abaixo do esperado pelo setor. De acordo com a agência, essa foi o menor reajuste definido desde 2000, desconsiderando 2021, quando houve redução nos preços em razão da queda no uso de serviços de saúde durante o isolamento social da pandemia de Covid-19. O índice vale para cerca de 7 milhões e 700 mil beneficiários, o equivalente a 14,5% dos 52 milhões de usuários de planos de assistência médica do Brasil. A medida se aplica aos contratos firmados a partir de janeiro de 1999. O presidente Lula afirmou nesta sexta-feira que vai reenviar ao Senado a indicação do advogado-geral da União, Jorge Messias, para a vaga do Supremo Tribunal Federal, que está em aberto desde o ano passado. O petista fez o anúncio durante participação em uma cerimônia sobre investimentos da Petrobras em Sergipe. Lula não disse quando vai encaminhar a mensagem novamente para o Senado. O presidente disse que ficou triste quando o Senado rejeitou a indicação de Jorge Messias no mês passado. O nome do advogado-geral da União recebeu 42 votos contrários e 34 favoráveis e uma derrota histórica para o governo. A 11ª cadeira está vaga desde a aposentadoria de Luiz Roberto Barroso em outubro de 2025. 12 horas 11 minutos. Na sequência, você confere. Indústria lidera a geração de empregos em Santa Catarina e soma 36 mil vagas no ano até abril.
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0: 12:14. O aeroporto de Florianópolis foi eleito o melhor aeroporto do mundo para conexões em 2025. O levantamento foi realizado pela AirHelp, empresa global especializada em suporte a passageiros afetados por atrasos e cancelamentos de voos. Os dados foram divulgados pela administração municipal nesta sexta-feira. O estudo analisou 196 aeroportos do Brasil, Estados Unidos, Canadá, Reino Unido e União Europeia. O Floripa Airport foi líder em eficiência operacional com nota 9. O índice considera a proporção de conexões perdidas em relação ao volume total de conexões identificadas em cada aeroporto. A partir desses dados, a empresa atribuiu nota de 0 a 10 para medir a eficiência operacional dos terminais. Florianópolis lidera o ranking mundial à frente do aeroporto de Tallinn, na Estônia. A Federação das Indústrias do Estado de Santa Catarina sedia na próxima segunda-feira em Florianópolis o seminário da Comissão Especial da Câmara dos Deputados, que debate a proposta de emenda à Constituição que cria o Fundo Constitucional do Sul e Sudeste e prevê aumento do Fundo de Participação dos Municípios. O encontro será realizado às 10 horas na sede da entidade. Para o presidente da Fiesc, Gilberto Seleme, a proposta representa uma oportunidade para ampliar a competitividade e acelerar investimentos estruturantes na região. Os recursos desse fundo poderão ser utilizados em financiamentos com juros reduzidos para empresas, projetos de infraestrutura, inovação e iniciativas voltadas ao desenvolvimento econômico regional. Santa Catarina gerou 3.510 empregos formais em abril de 2026, segundo dados do novo CAGED divulgados quinta-feira pelo Ministério do Trabalho e Emprego. Três dos grandes cinco grupos de atividade econômica pesquisadas registraram saldo positivo no estado no quarto mês do ano. O setor de serviços foi o que mais gerou empregos formais, tendo aberto 2.136 vagas. Em seguida, o setor que apresentaram saldo positivo foram a construção, com 1.853 postos, e a indústria, com 1.612. Os outros dois setores, do comércio e agropecuária, fecharam o mês com saldo negativo. No acumulado do ano, Santa Catarina abriu 63 mil postos de trabalho, com destaque para o setor de serviços, que teve saldo de 25 mil empregos. O setor industrial, incluindo a construção civil, abriu 36 mil vagas no primeiro quadrimestre. 12:17. Em instantes, na sequência do Globo em Foco da Oeste FM, você confere. Iporã do Oeste chega aos 37 anos de emancipação, com destaque para o agro, que representa mais de 82% do movimento econômico. Santa Helena e Iporã do Oeste se destacam em nível nacional no edital de experiências inspiradoras da educação integral. Ainda, Baile do Município e Escolha das Soberanas de Iporã do Oeste acontece hoje. Fest Oeste celebra 30 anos com a edição das lendas em São João do Oeste. Sessão solene homenageou lideranças nos 104 anos de Mondaí. Estes e outros destaques na sequência no Globo em Foco da Oeste FM. 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
0: Doze horas 19 minutos agora e a gente segue com informações aqui pela Oeste FM no nosso Globo em Foco aqui da Oeste FM. Olha, o município de Mondaí celebra os 104 anos de colonização com uma programação especial promovida ao longo da última semana. Entre os destaques, esteve uma sessão solene realizada pela Câmara de Vereadores que homenageou empresários e lideranças por contribuições ao desenvolvimento do município. Durante a cerimônia, receberam o título de cidadão honorário os empresários Bruno Rem, da Móveis Rem, Henrique Dias, da Teste Oeste, além do deputado estadual Maurício Skudlak. Segundo o presidente da Câmara, Roberto Bernardi, os homenageados se destacam pela atuação empresarial e pela contribuição ao crescimento econômico e social de Mondaí. A homenagem foi proposta pelos vereadores Ademir e Dânia, do PL. Além da sessão solene, a programação alusiva ao aniversário do município contou com o corte de bolo, atividades na praça e abertura da primeira Expofeira Mondaí, evento que busca valorizar o comércio local e reunir visitantes de toda a região. Outro destaque da semana foi a visita do deputado federal Fábio Schioletti, do União Brasil. Conforme Bernardo, o parlamentar confirmou uma emenda de R$500 mil para investimentos na Praça do Porto. Também foram sinalizados mais R$200 mil para a iluminação do campo da comunidade do Laju e outros R$200 mil para o hospital do município. Ao falar sobre os 104 anos de colonização, o presidente da Câmara destacou a importância histórica de Mondaí para o desenvolvimento do Oeste catarinense. Ele ressaltou ainda o trabalho das lideranças e da comunidade ao longo dos anos

promoções. Conforme o secretário da Administração e Fazenda, Juliano de Oliveira, a programação conta com importantes palestras, além de um amplo espaço para gastronomia, atrações musicais e expositores. Vale destacar que não há cobrança de ingresso para o público. O secretário reforça o convite à população regional para visitar a Expo Mondaí, que segue até às 21 horas de hoje. Ontem tivemos a escolha do casal Vovô e Vovó de Ípara do Oeste. O evento teve início à 1:30 PM com uma calorosa recepção aos idosos do município e às 2 PM começou o desfile dos casais candidatos, momento especial que contou com a participação de 6 casais. Foram escolhidos como novo casal Vovô e Vovó do município Paula Alzira Soet e Alvino Soet, que passam a representar a terceira idade de Ípora do Oeste. Logo depois da divulgação, teve um baile festivo da terceira idade animado por Márcia Liz e Lauri, proporcionando uma tarde de confraternização, música e diversão para todos os presentes. E hoje, a partir das 20 horas, acontece o Festival da Canção de São João do Oeste, o Fest Oeste, que chega a um marco histórico em 2026. Ao completar 30 anos de trajetória, o evento será realizado em um formato inédito, batizado de Edição das Lendas, reunindo intérpretes consagrados e premiados em outros festivais. Conforme a diretora de Cultura de São João do Oeste, Lisette Lotterman, a proposta especial foi pensada para valorizar a história do festival e elevar ainda mais o nível técnico das apresentações. Diferente das edições tradicionais, que também têm o papel de revelar novos talentos, neste ano o palco será dedicado a artistas que já conquistaram primeiros e segundos lugares em competições musicais. Outra novidade importante é o formato de realização. Lisette conta que, diferentemente das edições anteriores, quando o Fest Oeste era dividido em 2 noites, em 2026, toda a programação será concentrada em uma única noite, hoje, portanto, tornando o evento ainda mais dinâmico e intenso para o público. Segundo Lisette Lotterman, o Fest Oeste vai reunir 27 calouros e todos os participantes serão premiados. A premiação será com valor em dinheiro e troféu do 1º ao 10º lugar. Já no 11º ao 15º receberão valores em dinheiro. E em Ípora do Oeste acontece hoje, a partir das 20 horas, no ginásio poliesportivo Adélio Marques, o baile do município e a escolha das soberanas. 8 candidatas estão na disputa pelo título. Participam da seletiva Amanda, Daiane, Stephanie, Rayane, Letícia, Luísa, Maiara e Paola. De acordo com a diretora municipal de cultura, Márcia Machado, após a escolha das soberanas, haverá um grande baile gratuito e aberto a toda a comunidade para celebrar o aniversário do município. Outro grande evento será na segunda-feira, dia 1º de junho, data do aniversário do município. A programação começará cedo com Alvorada Festiva, conduzida pela Fanfarra Pantera, com 57 integrantes, entre crianças, adolescentes, jovens e adultos. O percurso vai começar às 6 da manhã na Praça Gil e contará com 4 pontos de parada. Uma na esquina do Colégio Vendelino Seidel, com outra em frente à Prefeitura Municipal e à Igreja Matriz, e depois descerá rumo à Avenida Gustavo Fetter, onde haverá uma parada estratégica de maior concentração de público na esquina do Mercado Avenida, antes de subir até a Igreja Evangélica. Na sequência, os 57 integrantes da Fanfarra Panteras irão até o ginásio poliesportivo Egon Marx, onde haverá uma apresentação no pátio do complexo esportivo. No mesmo local, à tarde, está previsto apresentações culturais das oficinas do Indace, do CRAS e apresentações da Invernada Artística do CTG. Também está confirmado o tradicional corte do bolo e a distribuição, do bolo, além da mateada, feira de artesanato e atividades recreativas para o público em geral. A Rádio Oeste estará presente tanto na Escolha das Soberanas hoje à noite, com transmissão ao vivo pelo Facebook e YouTube, bem como no dia 1º, nas festividades de aniversário do município, no percurso da fanfarra e também lá no pátio do ginásio Egon Inácio Marques, transmitindo também toda a festividade durante a tarde. Os municípios de Santa Helena e Ípora do Oeste foram destaque na etapa final da edição nacional de experiências inspiradoras.

0: da gestão e projetos pedagógicos da educação integral em tempo integral. Os dois municípios foram os únicos da região da AMIOSC que se destacaram e estão entre os 53 municípios de Santa Catarina que, a partir do dia 25 de maio, aparecem no mapa do Brasil com experiências inspiradoras na educação integral. Em Iporá do Oeste, o reconhecimento ocorreu no eixo 1, gestão democrática e participação social, valorizando experiências que promovem uma educação mais participativa, inclusiva e transformadora dentro das redes municipais de ensino. Em Santa Helena, o reconhecimento foi conquistado pela Escola Municipal de Educação Básica Cinderela, com o projeto Ser Feliz Faz Bem, desenvolvido com turmas do primeiro ano integral durante o ano de 2025. A diretora Marli Imin Nicodem explica que o projeto foi inscrito no eixo Territórios, Culturas e Saberes, com o objetivo de trabalhar a educação integral a partir do olhar das crianças sobre felicidade, promovendo atividade dentro e fora da sala de aula.
1: E entre as ações para também a comunidade conhecer um pouco mais além da nossa, esse projeto teve ações realizadas em diferentes momentos e espaços. Então, ele começou dentro da sala de aula, com esse título, no caso, Ser Feliz Faz Bem, o que nos faz feliz, desde lá do olhar da criança. E a partir disso, a gente fez interações com um grupo de idosos, a gente foi para a unidade de saúde do município, expondo poemas da própria criação das crianças sobre alegria, felicidade, o que nos faz realmente felizes. E a partir disso também a gente fez em parceria, as próprias crianças confeccionaram então várias placas motivacionais, as quais a gente espalhou pela cidade, né? Para nós foi uma alegria bem grande, porque é uma forma também de expor a comunidade e de forma regional também experiências que são interessantes e que podem inspirar novas formas e ações dentro da educação integral.
0: A diretora destacou ainda que a educação integral no município envolve componentes curriculares da base e oficinas diversificadas no contraturno escolar. Entre as atividades oferecidas estão sustentabilidade, culinária, meditação, dança, futsal, jiu-jitsu, patinação e jogos de tabuleiro. Ela também ressaltou a importância da participação das famílias e do envolvimento dos professores no desenvolvimento de práticas educacionais inovadoras. Segundo ela, iniciativas como essa ajudam a fortalecer a educação e incentivam a troca de experiências entre escolas e municípios da região. O agronegócio segue como principal motor da economia de Iporá do Oeste, representando atualmente 82% do movimento econômico do município. A informação foi destacada pelo secretário da Agricultura, Adriano Klein, durante entrevista alusiva aos 37 anos de emancipação político-administrativa do município, comemorados na próxima segunda-feira, dia 1º de junho, com programação especial. Segundo o secretário, a administração municipal mantém diversas ações de incentivo voltadas ao setor agrícola. Entre elas estão programas de bônus agrícola, auxílio para construção e propriedades rurais, incentivo para cisternas, esterqueiras, compra de sêmen e serviços de máquinas. Adriano Klein afirma que uma das prioridades da pasta é reduzir a burocracia para facilitar o acesso dos agricultores aos programas disponíveis.
2: Começamos a pagar esses incentivos. Esse ano, enfatizar também o bônus, nós fizemos a alteração da metodologia. Antes era pelo CPF, mudamos isso, porque a gente entende que nós temos que facilitar a vida do agricultor. O agricultor precisa estar lá da propriedade dele, trabalhando e produzindo. Ele não precisa passar por uma burocracia demorada. Então, quanto mais a gente puder melhorar e diminuir a burocracia, a gente vai fazer. Então, meu princípio é facilitar a vida dos agricultores. Então, nesse sentido, nós melhoramos essa metodologia, onde qualquer nota de compra de insumos a partir de 2 de janeiro, o agricultor vem aqui, abre o protocolo, fornece os dados bancários e em poucos dias o dinheiro está na sua conta bancária, né?
0: Conforme dados apresentados pela Secretaria da Agricultura, mais de R$ 440 mil já foram pagos neste ano em bônus agrícola. Também foram investidos cerca de R$ 142 mil em incentivo para a compra de sêmen e mais de R$ 107 mil em serviços de horas máquina. O secretário destacou ainda que mais da metade dos produtores já acessou os benefícios oferecidos pela administração municipal. Outro destaque apresentado foi o aumento no número de fontes protegidas instaladas no interior do município. Segundo Adriano Klein, apenas neste ano já foram executadas mais de 30 estruturas, número superior ao registrado em anos anteriores. A ação busca ampliar o acesso à água nas propriedades rurais e fortalecer a produção agrícola. 12 horas 32 minutos. Na sequência, você confere no Globo em Foco da Oeste FM. Polícia Civil prende jovem por tráfico de drogas. Homem é preso por contrabando e 2 mil maços de cigarros são apreendidos.
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4: Doze horas 34 minutos, a Polícia Militar apreendeu 2 mil maços de cigarros contrabandeados e prendeu um homem em flagrante na madrugada de hoje em São Lourenço do Oeste. A ação foi realizada por policiais da terceira companhia durante uma operação de fiscalização no contorno viário Armindo Reck. Durante a abordagem a um ônibus da linha interestadual, foram realizadas inspeções nos passageiros e nas bagagens. Na fiscalização, os policiais localizaram a carga de cigarro de origem estrangeira sem a documentação legal. Diante da situação, um homem foi preso em flagrante pelo crime de contrabando. Após os procedimentos no local, o suspeito e a mercadoria apreendida foram encaminhados à Polícia Federal de Chapecó para as providências cabíveis. E a Polícia Civil, por meio das delegacias de São Carlos, Águas de Chapecó, Cunhataí e do Núcleo de Operações com Cães de São Miguel do Oeste, deflagrou na tarde de ontem uma operação para o cumprimento de mandado de busca e apreensão contra um homem de 22 anos investigado por envolvimento com o tráfico de drogas. Durante as buscas na residência do suspeito, os policiais localizaram cerca de 130 gramas de substância semelhante à cocaína, além de dinheiro em espécie e uma balança de precisão, materiais característicos das atividades de tráfico. Conforme a investigação, além da comercialização no local, o jovem também realizava entregas da droga. Em razão disso, um veículo Volkswagen Jetta utilizado nas ações criminosas foi apreendido e ficará à disposição da justiça. O jovem recebeu voz de prisão e foi encaminhado ao presídio, onde permanece à disposição da justiça. Ainda na operação, foi encontrada uma carabina calibre 36 com munições recarregadas. O armamento foi assumido pelo pai do investigado, de 54 anos, que foi autuado por posse irregular de arma de fogo. Após o pagamento de fiança, ele foi liberado. A Polícia Civil reforça a importância das investigações contínuas no combate ao tráfico de drogas e destaca o trabalho integrado das equipes envolvidas na operação.
0: Doze horas 36 minutos, temperatura na faixa dos 20 graus. O Globo em Foco desse sábado encerra aqui e volta na próxima segunda-feira ao meio-dia.
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8: Nota de agradecimento. A família Rambo, ainda consternada com o falecimento de José Alfredo Rambo, vem por meio desta externar os sinceros agradecimentos a todos que durante o período de sua enfermidade e no momento de sua despedida prestaram toda a solidariedade. Agradecer aos vizinhos, grupo de idosos, à funerária Iporã pelo excelente serviço prestado, aos motoristas da saúde da Iporã do Oeste, à Igreja Católica, à comunidade pela presença, aos ministros e ao padre Hilton pela missa de despedida. Agradecer às pessoas que vieram na reza do terço, nas três noites, e aos amigos que o visitaram no velório. Que todos se sintam incluídos nestas palavras de agradecimento pela solidariedade prestada e também enfeitando a sua sepultura com flores na despedida. Que Deus conceda a sua bênção a todos. José Alfredo Rambo faleceu no dia 22 de maio. Contava com 75 anos e deixou enlutada a sua esposa, 5 filhos, 1 nora, 2 genros, 3 netos, a comunidade e um círculo de amigos. Mensagem: Deus é o nosso refúgio e a nossa força, socorro que não falta em tempos de aflição. José Alfredo Rambo, descanse em paz e nos despedimos na certeza do reencontro na eternidade. A família convida a todos para o culto de sétimo dia neste sábado, dia 30, às 19 horas, na Igreja de São Lourenço. O setor esportivo de descanso convida todos os munícipes a prestigiarem as disputas do atletismo pelos Jades hoje, a partir das 14h30, no Estádio Municipal João Barita, e a partir das 19 horas, a mais uma rodada do Campeonato Municipal de Futebol Society no Campo do Ouro Verde, e amanhã, domingo, a rodada de vôlei de areia pela categoria mista na Arena Sunset, com início às 8 horas da manhã. A Administração Municipal de Iporá do Oeste informa que o número do telefone oficial foi alterado. O antigo contato 49-3196-1600 foi desativado e a partir de agora o atendimento oficial passa a ser realizado pelo número 49-3634-1210. Pede-se à população que atualize o novo número em seus contatos e, em caso de dúvida ou necessidade de atendimento, entre em contato através do novo telefone. A Administração Municipal de Iporá do Oeste informa a população sobre o cronograma de recolha do lixo nos feriados municipais de 1º e 4 de junho. Na cidade, a recolha no feriado dia 1º de junho seguirá conforme os sábados, atendendo o centro do município. No dia 4, não haverá coleta. Já no interior, a recolha do lixo reciclável será iniciado a partir da terça-feira, dia 2. Pede-se a colaboração de todos para que o lixo seja colocado nos dias e horários corretos, ajudando a manter o nosso município limpo e organizado. E atenção para a oportunidade de emprego. O frigorífico Eurofrig está contratando para o setor de auxiliar de produção e atendimento para a matriz de Iporá do Oeste. Interessados podem entrar em contato diretamente com o frigorífico Eurofrig pelo telefone 3634-3140 ou 3196-1152, ou ainda comparecer à empresa para mais informações. Atenção para a vaga de emprego. A Gava Transportes informa que tem vaga aberta para motorista com carteira categoria E com experiência. Salário inicial de R$5.000 mais benefícios. Vale alimentação mais pontuação. Interessados devem entrar em contato pelo telefone 49-99101-1217.
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8: 12 horas e 49 minutos, informativo hospitalar. Em Ipanema do Oeste, internados 18, nenhuma alta. Em descanso, internados 5, nenhuma alta. E na ala da saúde mental, 20 pacientes. Em Mondaí, internados 4, nenhuma alta, e na ala da saúde mental, 20 pacientes. Ainda em tempo, a gente traz uma informação de que hoje de manhã foi perdido os documentos de uma moto, carteira de motorista e uma quantia em dinheiro no nome de Tarcísio Lauchen, no trajeto da Câmara de Vereadores até o Trevo. Quem encontrou, por gentileza, entrar em contato pelo telefone 99199-6534 ou 99104-9145. 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Vem aí na sequência o Christian Kaiser e o Show de Bola.
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9: Olá, seja bem-vindo ao Show de Bola deste sábado, dia 30 de maio, último sábado do mês. É, a gente destaca então neste final de semana os jogos da volta aí do Estadual de Amadores, né? A gente também destaca a última rodada do Brasileirão antes da parada para a Copa do Mundo. A gente destaca também os jogos aí do Municipal de Futsal, Handebol e Vôlei aqui de Iporã do Oeste, né? Iporã do Oeste que neste final de semana tem comemorações aí do aniversário de 37 anos. E a gente também destaca, né, o esporte de São João do Oeste e os demais campeonatos que movimentam o esporte local agora no Show de Bola.
13: Ontem aqui em Iporã do Oeste a gente teve a realização pela categoria sênior, a primeira rodada do Municipal de Futsal, né? Jogos ontem no Arthur Friedrich, vamos aos resultados de ontem. Turma do 48 Legends venceu por 3-0 Star Proteção Veicular. E também pela primeira rodada do sênior tivemos o Saturno vencendo por 3-1 o Café Esporte Clube. Pela categoria principal, ontem foi a segunda rodada, dois jogos realizados. Turma do 48 venceu por 5-1 o União da Serra e no jogo que encerrou a noite, também pela categoria principal, Enja Top Mecânica Lorenzetti venceu por 5-1 Lojas Quero Quero Mecânica do Chico.
9: Já os jogos do futsal feminino, handebol masculino e feminino, vôlei masculino e feminino serão todos amanhã, né? Normalmente rodadas alguns na quarta, alguns na sexta e outros nos sábados. Porém, como hoje tem o baile de escolha das soberanas, né? Mesmo que os jogos sejam aí no Arthur Friedrich, por causa da programação, para não atrapalhar, né? A gente tem, então terá os jogos sendo realizados amanhã, domingo. São estes, às 13h30, futsal feminino, Águias Futsal contra Saturno, 14h30, Amigas da Quadra contra Fênix. Aí depois vem o handebol masculino, depois handebol feminino, vôlei masculino a partir das 17h30 e o vôlei feminino a partir das 19h30. Amanhã, então, no Arthur Friedrich. Hoje tem os jogos da volta, né? Finais aí do Municipal de Campo em Santa Helena. É, definição do terceiro colocado, hoje às 13h30, logo começa, Inter Santanense contra o Bela Vista na decisão do terceiro lugar, no jogo de ida em linha Cantina, deu melhor pro Bela Vista 3-2. E depois tem às 15h30 a grande final entre Brondes e Esporte Clube Cantina. No jogo passado, Cantina venceu por 2-1, o Brondes tem uma pequena vantagem. Então hoje será conhecido o campeão da edição 2026 do futebol de campo do Municipal, né, em Santa Helena. Precisamos destacar que, claro, amanhã tem Estadual de Amadores, Fase Oeste, jogos da volta aí das quartas de finais. Aliança de São João do Oeste recebendo o Inter de Peritiba, jogo com transmissão exclusiva da Oeste FM amanhã. No jogo de ida, o Aliança venceu por 3-1, né, com dois gols aí de Jorge Mauá e também do Emerson. E o gol do Inter foi marcado por Lucas Duarte. Então, o Inter de Peritiba vem com uma árdua tarefa, precisa vencer por pelo menos dois gols de vantagem para levar aos pênaltis, ou então três gols para levar direto à classificação para as semifinais sem precisar passar pelos pênaltis, né? Teremos então em linha Pinhal Concórdia. O União Pinhal recebendo o Grêmio Santa Lúcia, primeiro jogo deu União Pinhal 1-0. E também tem ainda o jogo em Pinhalzinho entre a Jape e Ipanema. Primeiro jogo, Ipanema em casa venceu por 3-1, tem uma boa vantagem, mesma situação do Aliança. E o Cometa em casa receberá o São Lourenço no Estádio da Montanha, todos os jogos amanhã às 15 horas. Cometa que no primeiro jogo venceu por 1-0. Se seguir assim, se mantiver os times que já estão na frente, por exemplo, se passar União Pinhal, Aliança, Ipanema e Cometa, teremos então nas semifinais, de acordo com o ranqueamento da primeira fase, União Pinhal contra o Ipanema, e teremos clássico regional, Aliança e Cometa na semifinal. Isso se mantiver os times que já estão à frente aí nessa disputa das quartas de finais. Se caso houver alguma reviravolta, como a gente diz, então haverá alteração aí nos confrontos. Mas por enquanto está se desenhando essas semifinais. Amanhã então a bola rola, 15 horas, Aliança Inter de Peritiba, transmissão da Oeste no rádio e também nas plataformas sociais a partir das 14h45. Falando ainda de São João do Oeste, hoje tem mais uma rodada, penúltima da Taça Amizade de Futebol de Campo. Às 14 horas, hoje, tem 7 de setembro contra o São José. Lá no 7 de setembro, o Colorado em casa recebe o Colonial e na linha Beato Roque, o Guarani recebe o Ipiranga da cidade. Todos os jogos, então, neste sábado, às 14 horas. E depois do intervalo, então, a gente destaca a 18ª rodada do Brasileirão, última rodada antes para a parada da Copa do Mundo.
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9: Muito bem, retornando então, agora trazendo os jogos dessa 18ª rodada do Brasileirão. Hoje tem Flamengo e Coritiba às 16 horas, mesmo horário de Atlético Paranaense e Mirassol. Hoje tem Grêmio em campo, na Arena recebe o Corinthians, 5:30 da tarde. Mesmo horário para Bahia e Botafogo. Hoje, 20 horas, tem Santos contra o Vitória. Internacional joga amanhã, no jogo das 11 da manhã. Vai pegar o Bragantino. Bragantino recebe então o Inter. Esse jogo passa 11 da manhã. São Januário será palco de Vasco e Atlético Mineiro amanhã às 16 horas. Palmeiras recebendo a Chapecoense amanhã às 16 horas. Esse jogo passa na Amazon apenas, né? Tem às 20:30 Cruzeiro contra o Fluminense neste domingo. E para finalizar, 20:30 tem Remo contra o São Paulo. São os jogos então dessa 18ª rodada, a última antes da parada para a Copa do Mundo. Palmeiras é líder 38, em segundo Flamengo 31, em terceiro Fluminense 30 pontos, em quarto Atlético Paranaense 27 pontos. O Inter atualmente ocupa a 13ª posição, tem 21, mesma pontuação do 12º Atlético Mineiro. Logo abaixo do Inter vem o Grêmio, na 14ª também com 21 pontos. Corinthians, 15º, também 21 pontos. Vasco, 16º, 20 pontos. E aí o Z4 abre com Santos, com 18. Mirassol, com 16. Remo, com 15 pontos. E a Chape, a lanterna, somente 9 pontos conquistados. Já a Série B vai ser a penúltima rodada antes da parada para a Copa do Mundo. A gente destaca que hoje vai ter clássico catarinense, Avaí contra Criciúma, às 16 horas, jogo na Ressacada. Mais jogos envolvendo os sulistas, Londrina contra o Vila Nova, domingo, 11 da manhã. Atualmente, São Bernardo é o líder com 20, em segundo Náutico tem 19. Aí, do terceiro ao sexto colocado, jogam um mata-mata para definir dois classificados para a Série A. Estão atualmente da 3ª a 6ª colocação, Sport e Vila Nova, ambos com 19 pontos. Em quinto, Fortaleza tem 18, em sexto, Goiás tem 16 pontos. estariam rebaixados para a Série C. Botafogo de São Paulo, 9. Londrina tem 8. Ponte Preta, 7 pontos. E o América Mineiro, só 3 pontos até o momento. É o lanterna do campeonato. E assim a gente termina a programação do Show de Bola de hoje, agradecendo a sintonia de você. Amanhã então reforçando Aliança Inter de Peritiba, jogo da volta, né? Aí das quartas de finais do Estadual de Amadores, fase Oeste. Confira tudo na Oeste. A bola rola às 15 horas. Valeu!
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18: Está no ar mais um programa da Paróquia Nossa Senhora das Mercês. Saúdo a todos vocês, lideranças, e todo o povo das comunidades da paróquia que está em sintonia conosco. Meus irmãos e minhas irmãs, em comunhão com toda a igreja, celebramos neste final de semana em nossas comunidades a solenidade da Santíssima Trindade. Deus, em seu infinito amor, se revela a nós pela comunhão trinitária do Pai, do Filho e do Espírito Santo. Nesse final de semana, iremos também encerrar o mês mariano, trazendo presente toda a devoção mariana deste mês dedicado à Mãe de Jesus. Que Nossa Senhora interceda a Deus por todos nós, pelas nossas famílias e pelos doentes de nossas comunidades. Quero nesse programa partilhar com vocês o trecho do Evangelho de João, capítulo 3, versículos 16 a 18. A qual vamos celebrar neste final de semana em nossas comunidades. Deus amou tanto o mundo que deu seu Filho unigênito para que não mora todo o que nele crê, mas tenha vida eterna. De fato, Deus não enviou seu Filho ao mundo para condenar o mundo, mas para que o mundo seja salvo por ele. Quem nele crê não é condenado, mas quem não crê já está condenado, porque não acreditou no nome do Filho unigênito.

mistério que se esconde por detrás de um Deus em três pessoas, mas é um convite a contemplar o Deus que é amor, que é família, que é comunidade e que criou os homens para os fazer comungar nesse mistério de amor. No evangelho que ouvimos, João convida-nos a contemplar um Deus cujo amor pelos homens é tão grande, a ponto de enviar ao mundo seu Filho único. E Jesus, o Filho, cumprindo o plano do Pai, fez da sua vida um dom total, até a morte na cruz, a fim de oferecer aos homens a vida definitiva. Mas qual é o objetivo de Deus ao enviar seu Filho único ao encontro dos homens? É libertá-los do egoísmo, da escravidão, da alienação, da morte e dar-lhes a vida eterna. Com Jesus, o Filho único que morreu na cruz, os homens aprendem que a vida definitiva está na obediência aos planos do Pai e no dom da vida aos homens por amor. A salvação ou a condenação não são, nesta perspectiva, um prêmio ou um castigo que Deus dá ao homem pelo seu bom ou mau comportamento, mas são o resultado da escolha livre do homem, face à oferta incondicional de salvação que Deus lhe faz. A responsabilidade pela vida definitiva ou pela morte eterna não recai assim sobre Deus, mas sobre o próprio homem. De acordo com a perspectiva de João, também não existe um julgamento futuro, no final dos tempos, na qual Deus pesa na sua balança os pecados dos homens, ao ver se os salva ou os condena. O juízo realiza-se aqui e agora, e depende da atitude que o homem assume diante da proposta de salvação oferecida por Jesus. Essa oferta nunca foi retirada, continua aberta e à espera de resposta. Diante da oferta de Deus, o homem pode escolher a vida eterna ou pode excluir-se da salvação. Agora vamos ouvir uma bonita música com o título Ó Trindade, vos louvamos pela vossa comunhão. Cantemos.

0: para as celebrações nas comunidades da paróquia. Hoje, sábado, nós teremos 19 horas, celebração eucarística na matriz.
1: Amanhã, domingo,
0: 8 horas e 30 minutos, celebração da palavra na matriz. 9 horas, celebração eucarística com crisma na comunidade de Taipauta. Segunda-feira, dia 1º, 19 horas, reza do terço da família na matriz. Quinta-feira, dia 4, 8 horas e 30 minutos, celebração eucarística do corpo e sangue de Cristo na matriz. Toda a celebração vai acontecer no salão da comunidade matriz. Sexta-feira, dia 5, 16 horas, celebração eucarística do apostolado da oração na matriz. 19 horas, missa do padroeiro Sagrado Coração de Jesus no núcleo Sagrado Coração, que faz parte da matriz. Sábado, dia 6, 14 horas e 30 minutos, celebração eucarística com crisma na comunidade Barra Grande. 19 horas, celebração eucarística na matriz. Domingo, dia 7, 8 horas e 30 minutos, celebração eucarística na matriz. 10 horas, celebração eucarística com a assembleia na comunidade de Quilombo. Atenção para outros comunicados importantes em nossa paróquia. No dia 12 de junho, sexta-feira, às 19 horas, acontecerá na Igreja Matriz a missa de inauguração da nova casa paroquial. A missa será presidida pelo nosso arcebispo Dom Odilir, seguida de bênção da inauguração da nova casa paroquial. Após a celebração e bênção, acontecerá uma partilha de alimentos entre os participantes. Pedimos que o povo das comunidades façam caravana e venham participar conosco desse momento importante. Lembramos que nos meses de maio e junho, nas missas mensais, estão acontecendo as assembleias comunitárias. Qualquer dúvida, entre em contato com a Secretaria Paroquial. Escolha dos novos conselheiros das comunidades da paróquia. Conforme definimos no último encontro do CEP, junto dos membros dos conselhos das comunidades, lembramos da importância da escolha dos novos membros dos conselhos nos meses de julho e agosto e a entrega das folhas preenchidas na Secretaria Paroquial até dia 30 de agosto deste ano. Lembramos que os conselhos são os corações das comunidades. Por isso, peçam ao Espírito Santo que os ilumine nesta missão. Obrigado pela compreensão e colaboração. Qualquer dúvida, nos procurem na Secretaria Paroquial. E sempre lembramos que se alguma família quer ou precisa da presença do padre ou os ministros das comunidades da paróquia para visitas doentes, bênçãos nas casas, atendimento, procurem a Secretaria Paroquial ou as lideranças de sua comunidade para o agendamento e combinação. Aos poucos e conforme necessidade, vamos visitar todos vocês e rezemos juntos a oração que o próprio Cristo nos ensinou. Pai nosso que estais no céu, santificado seja o vosso nome. Venha a nós o vosso reino. Seja feita a vossa vontade, assim na terra como no céu. O pão nosso de cada dia nos dai hoje. Perdoai as nossas ofensas, assim como nós perdoamos a quem nos tem ofendido. E não nos deixeis cair em tentação, mas livrai-nos do mal. Amém. E vamos também, com muita devoção, pedir a intercessão de Nossa Senhora das Mercês, que ela interceda junto a Deus por todos nós. Ave Maria, cheia de graça, Senhor é convosco. Bendita sois vós entre as mulheres, e bendito é o fruto do vosso ventre, Jesus. Santa Maria, Mãe de Deus, rogai por nós, pecadores, agora e na hora de nossa morte. Amém. Nossa Senhora das Mercês, rogai por nós. Todos os padroeiros e padroeiras das comunidades da paróquia, rogai por nós. O Senhor esteja convosco, Ele está no meio de nós. Através da intercessão de todos os santos e santas, padroeiros e padroeira das comunidades da paróquia, abençoe-vos o Deus Todo-Poderoso, Ele que é Pai e Filho e Espírito Santo. Amém. Celebrem com fé, esperança e amor em vossas comunidades. Um abraço e fiquem com Deus.
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boa tarde, estimados ouvintes do programa Mensagem em Seu Lar. Quero te acolher nesta tarde do dia 30 do mês de maio de 2026 com a palavra de 2 Crônicas, capítulo 30, que diz: que o Senhor, que é bom, perdoe todo aquele que dispôs o coração para buscar o Santo Deus.

perdido. Muitas vezes Deus usa situações de crise para nos levar ao silêncio interior, para nos fazer ouvir nossos próprios clamores. No livro de Salmos, encontramos escritos muitos destes clamores que

tua presença, ó Deus. Eu tenho sede de ti, ó Deus vivo. Por que estou tão triste? Por que estou tão aflito? Eu porei a minha esperança em Deus e ainda o louvarei. Ele é o meu Salvador e o meu Deus. Conforme as palavras do Salmo de número 42, versículos 1.

nosso corpo, nossas emoções, nossa alma. Tudo em nós pede por paz. Paz que só encontramos em Deus, que preenche nosso vazio interior com a sua presença. Sim, Deus quer ter intimidade com cada um de nós, seus filhos. Quer nos tocar naquilo que mais dói durante as crises, para então nos curar. Devemos deixar Deus preencher o vazio que há em nosso interior, não só com sua compreensão, mas com sua presença real. Por meio de seu Filho amado, Jesus Cristo, Deus nos diz: eu vim para que tenham vida, para que tenham vida com abundância, conforme o Evangelho de João, capítulo 10, versículo 10. Boa parte dos nossos problemas emocionais e básicos são devidos à falta de relacionamento com Deus. Sim, a falta de Deus em nós. De todas as ausências nas crises, a mais triste é a falta de Deus. Não podemos deixar que nada possa roubar de nós a certeza de que Deus é Pai, nem que possam tirar de nós a mais importante de todas as certezas: Deus está perto de mim. Por sermos frágeis e limitados, vivemos constantemente na dependência de Deus. É nele que encontramos força para continuar, com sabedoria para discernir e esperança para enfrentar os desafios da vida. Nossa pequenez nos lembra de que não somos autossuficientes, mas necessitamos da graça, do cuidado e da direção de Deus em todos os momentos.

confiantes nessa esperança, certos de que o Senhor continua realizando sua obra em nós, mesmo em meio às crises, às angústias e às incertezas da vida. Deus permanece presente, nos sustentando com seu amor e a sua fidelidade. Permaneçamos abertos à ação do Senhor. Deixemos que Ele toque profundamente nossa vida, cure nossas feridas interiores, fortaleça nossa fé e renove nossas forças. Muitas vezes é justamente nas crises que Deus trabalha com mais profundidade em nosso coração, transformando dor em aprendizado, medo em confiança e inquietação em paz. Esperar em Deus não significa desistir, mas confiar. É acreditar que mesmo quando não compreendemos os caminhos, o Senhor continua conduzindo nossa história com graça e misericórdia. Que Ele preencha nosso interior com sua paz, aquela paz verdadeira, que sustenta, consola e

nós alguns avisos para este final de semana. Amanhã, domingo, dia 31, em Vila Laju, às 9 horas, culto. Lembro também que está acontecendo hoje e amanhã o Seminário Sinodal de Presbíteros em Palmitos. Quero lembrar também alguns avisos para a próxima semana. Segunda-feira, dia 1º, plantão ministerial com o diácono Dirceu. Terça-feira, dia 2, conferência de ministros em Palmitos. Em Mondaí, às 18 horas, encontro de jovens. Em Iporã do Oeste, às 18 horas e 45 minutos, ensaio de cantos. Quarta-feira, dia 3, em Vila Laju, às 14 horas, encontro da UASE. Em Linha Antas, às 19 horas, encontro de famílias. Quinta-feira, dia 4, em Mondaí, às 14 horas, encontro da UASE. Em Mondaí, às 19 horas e 30 minutos, fé e ação. Sexta-feira, dia 5, em Linha Barra Escondida, às 19 horas, culto com Santa Ceia. Sábado, dia 6, em Palmitos, seminário sinodal de música do culto infantil e também do Missão Criança. Domingo, dia 7, em Mondaí, às 9 horas, culto com Santa Ceia. Em Iporã do Oeste, às 9 horas, culto. Em Linha Taipa Baixa, às 19 horas, culto. Em Vila Laju, às 19 horas, culto. Assim também te convido para um momento de oração. Deus de amor, tu que nos tens presenteado com a fé, por meio do teu Santo Espírito, te pedimos para que nos ensine a viver pela fé. Que a fé em Jesus Cristo nos encoraje a viver uma vida comprometida com o teu reino de justiça, de paz, de compaixão. Que assim também tu estejas conosco nos mais diferentes momentos de nossas vidas, de forma especial nos momentos de crise. Amém. Te convido, estimado ouvinte, a receber a bênção para este dia. Que o Senhor levante o seu rosto sobre ti e te abençoe. Que o Senhor sobre ti levante o seu rosto, te olhe com amor. Que o Senhor sobre ti levante o seu rosto e te conceda a sua paz. Em nome do Pai, do Filho e do Espírito Santo. Amém. Desejo que todos tenhamos um excelente sábado, um ótimo e abençoado domingo e que Deus esteja conosco.

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3: Olá, sou Carol Denardi, repórter da Rede de Notícias Acaerte. No programa de hoje, vamos ouvir o presidente da Organização das Cooperativas do Estado de Santa Catarina, Vanir Zanatta. O cooperativismo aqui no estado movimentou 105 bilhões de reais em 2025. O setor cresceu quase 16%, o triplo do PIB nacional. E as sobras ultrapassaram os 7 bilhões de reais. Hoje, 61% da população catarinense é associada a uma cooperativa. O balanço foi levantado pela OSESC junto às 236 cooperativas associadas. O presidente da OSESC, Vanir Zanatta, detalha sobre esse crescimento de 125% nos últimos 5 anos.
4: Só posso ficar feliz, porque não tem que outra economia crescendo tanto no Brasil, crescer 15% em faturamento, crescer 30% em sobras, e isso retorna à nossa sociedade, faz toda a diferença, e o sistema cooperativo está muito contente e vai trabalhar ainda mais, crescendo a cada ano de 7 bilhões e meio, quase 30% disso volta para a conta corrente do associado. 15%, 20%, 30%, dependendo da cooperativa, volta para a conta do associado. Olha só a diferença, nenhum outro sistema faz isso e nenhuma outra organização também devolve, né? Então, também nisso a gente sai na frente e sai dando vantagens à população. É por isso que eles querem fazer parte do sistema cooperativista catarinense.
3: E para sustentar esse crescimento, os investimentos não param. Zanatta explica as projeções para 2026.
4: O cooperativismo agro é o nosso maior ramo em faturamento, em número de pessoas também trabalhando, em número de colaboradores, e por isso ele é um dos que investe mais, sim, em infraestrutura, em trabalhos com os associados. Nós temos aí uma usina de álcool chegando, nós temos aí uma usina de soja também sendo pensada, outros trabalhos aí no ramo da carne, do peixe, mas também tem o crédito que tem investido bastante, tem a saúde que tem crescido, tem o consumo. Por isso eu acho que todos os ramos do sistema cooperativo têm essa visão de crescimento e nós vamos atingir os nossos objetivos. Nosso estado é o estado mais cooperativista do Brasil.
3: Você ouviu? O presidente da Organização das Cooperativas do Estado de Santa Catarina, Vanir Zanatta. Muito obrigada pela sua companhia e nos encontramos no Minuto de Santa Catarina da próxima semana. Até lá!
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6: 13:38, 13:38.
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pra você que tá em casa, boa tarde pra você que tá ligado aqui na Oeste FM. Mais uma vez, antes, 500 euros pra você, 30 de maio, sábado, último final de semana de maio chegou. E o Sábado em Festa na comunicação do Paulo Simers mais uma vez, aqui nas ondas da Oeste FM, com muita festa e alegria na sua tarde. 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

É o Sábado em Festa, ao vivo nas ondas da Oeste FM, dia 30 de maio, 13h44. Ligue pra cá, 3634-1440. Participe comigo, peça a sua música. Converse comigo com a nota aqui, manda um abraço pra você. Já libera a linha fixa, 3634-1440, pra você ligar. Mas o que já estava lendo também é o 99188-1715. 99188-1715. Pode mandar lá seu WhatsApp, seu recadinho, seu áudio, sua mensagem escrita. 991-88-1715. Participação já está valendo. Galera em casa também, na live, tudo certo? São imagens chegando com qualidade pra você. Que bacana, que legal tê-los com a gente através da rede social do Facebook. Você na sua, através da sua televisão, nos assistindo através do seu celular, computador, tablet, notebook, enfim. Muito obrigado pela audiência. Compartilha a live com seus amigos. Compartilha lá, dê aquela força pra nós aqui no estúdio. A gente juntos consegue levar a nossa cultura de bandinha, música de banda do sul, mais longe por este mundo afora. Também dá seu joinha, sua curtida. E escreva lá de onde você fala. Deixa sua boa tarde, deixa seu oi. Manda seu oi pra quem quiser, peça sua música. Banda Bandinha, roda no programa Sábado em Festa, porque o Sábado em Festa tá no ar.

isso aí, pessoal. O que vale é a gente ser feliz de verdade. E já começamos a festa. Essa aqui todo mundo sabe, né? Qual que é? San Marino, a outra lá de 2002. E já tem trio da fronteira de chão batido.

toda em festa. Peça sua. Participe, a gente vai com você até 5 da tarde com o Paulo Cimejo da Comunicação. Boa tarde pra você. Seja bem-vindo.

0: De Chão Batido é o som que você conferiu com o Trio da Fronteira e antes ainda San Marino, a outra para nós começar a festa do Rádio Regional do Sábado em Festa de hoje com nossas empresas parceiras e você ouvinte também na sintonia. E já começamos aqui com atividade pública para você, ó. Perdeu-se uma carteira com os documentos da moto, também documentos pessoais, tá? E uma quantidade em dinheiro, em nome de Tarcísio Lauksen, aqui em Imporã do Oeste, no trajeto entre a Câmara de Vereadores até o Trevo, tá? Quem encontrou ou encontrar, por favor, entrar em contato 991-9965-34 ou 991-04-9145. Portanto, perdeu-se uma carteira com os documentos e também documentos da moto, tá? Em uma quantidade em dinheiro, em nome de Tarcísio Lauksen, por favor, esse pessoal encontrar, devolver aí, tá bom? O pessoal fica agradecido. Participações chegando por aqui, deixa eu ver o que o ouvinte quer ouvir. Boa tarde, Cotton, toca um dobrado pra nós. É dobrado Laju, Hilário Bezin da linha Rick, Tapiranga tá pedindo essa, vai tocar daqui a pouco, tá? Tem mais participações aqui.
1: Boa tarde, Paulo, boa tarde, Sueli, é o Garcia de Tigrinho, Santa Catarina. Como sempre, ouvido rolado no rádio, programação da Oeste, programação boa, música boa. Estamos aí desejando um feliz sábado para vocês aí da rádio e para todos os ouvintes. E a música pode ser, se puder atender, com os atuais, Praia Branca. Estava quase esquecendo o nome, mas é esse título aí. Se achar para nós aí, Paulo, agradeço. Tudo de bom. Bom fim de semana para vocês.
0: Vamos achar, tô procurando aqui, na internet eu já achei a música, aqui na nossa playlist não tô encontrando, vou ver se tem aqui baixada, tá? Se foi feito download já desses sucessos atuais, se eu achar aqui eu rodo pra ti sim, tá bom? Abraço ao Vadir Silveira Garcia, pessoal ouvindo também a gente aqui na nossa programação da tarde do sábado em festa e deixando o seu perdido, né? Sua participação musical. É a Juraci Steinhaus, boa tarde, Paulo, boa tarde, bom sábado, obrigado igualmente para Juraci Steinhaus também, ouvindo aqui nossa programação. O Zilto, ele que mora em Palmasola, Santa Catarina, também ligado através da live, no Facebook, Paulo Simas, pessoal, vai curtindo, tá? Vai curtindo, vai compartilhando aí a live, deixando seu alô aqui no nosso Sábado em Festa, ao vivo pra você, até as 17 horas, tá? A Nilva Padilha, olá, Tunápolis, em casa, escutando o programa com um gostoso sol. Abraço pra vocês da rádio, obrigado, Nilva Padilha. É sol como a Dias não tinha, né? Dia bonito hoje, belíssimo esse sábado. A Denise também mandou aqui seu alô, a Denise mandou pra cá seu alô também. Abraço pessoal que tá na audiência, né? Obrigado pela audiência de vocês também aqui na programação da tarde do Sábado em Festa. Deixa eu ver quem mais tá aqui, deixa eu ver. A Lourdes Kawai, quero mandar uma música perigosa e linda pra minha amiga Celita Pellens de Sinop, Mato Grosso, que tá no aniversário hoje. É uma gaiteira de primeira qualidade. Valeu, então, um abraço para Celita Pérez. Parabéns para ela, muitos anos de vida, tudo de bom, sucesso, perigosa e linda, corpo e alma. Vai tocar também aqui no som do Sábado em Festa, já já. Mas a gente vai começar aqui, então, com os progressistas dobrado, Laju. E depois tem uma walk do Ivo Formentini, pediu Banda Aesa. Banda Aesa, vamos trazer aqui. É Banda Aesa mesmo, né? A ponte pra vocês. Participe, peça som enquanto roda!

É, a ponte passou, né? O rio encheu, a ponte se foi. É banda essa do Sábado em Festa, agora 14 horas e 3 minutos, 14 e 3, não perca a hora. Acerte o reloginho, vai com a gente até as 17, até as 17 horas, o melhor do rádio regional, 21 graus. A temperatura, 21 graus de temperatura, sol com nuvens, dia bonito hoje. 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Miss Bazar, Agrotunas e lojas Elmaquis trazem o pedido do ouvinte, Praia Blanca dos Atuais.

0: Bonita música dos atuais, na voz do eterno Pino dos Atuais, Praia Blanca, lá de 2012, aliás, regravado em 2012, a música mais antiga, lá dos anos 90 ainda, mas 2012 foi regravada no CD volume 40, CD, olha só que palavra, né, CD, hoje não se vê mais CD por aí no mercado, né, hoje é tudo pendrive, é a parte digital da música, das músicas, né. Antigamente era diferente, quem tem um pouco mais de idade sabe o que eu tô falando, né, da minha geração aí pra trás sabe o que eu tô falando, né? É, a gente é do tempo do disquete ainda, né? A juventude hoje nem sabe o que é um disquete, né? Como o tempo vai passando, as tecnologias vêm chegando, hein? Gente amiga, é mudando de assunto aqui agora, né? O papo é sério, né? A participação do vídeo vem chegando, agora são 14h11, boa tarde.
1: Boa tarde, meu amigo locutor. Temos ligada na Oeste FM, sim. Manda a próxima música. Boa tarde, trabalho, continue com esse programa maravilhoso.
0: Ok, vamos mandar a próxima. A próxima vai ser Ex da Alegria, né? Vai tocar. Abraço, Palvo Bavarensco, tá? Obrigado pela companhia.
2: Antônio Simes, faz um critério ali para o pessoal de Palmitinho ali que estão na bodega, o último colo, e manda uma música para o pessoal que está ali. Valeu, um abraço, olha, escuta, faz, então. E por
0: ano do Oeste. Alô, Shannon Kut, né? Pessoal do Palmitinho, Ciro Reicher, só não é Antônia, é Paulo, tá? Antônia é meu pruda, né? Meu irmão. Tá certo? Abraço, Ciro Reicher, pessoal do Bodega do Último Gole, Bar do Último Gole lá em Palmitinho, Rio Grande do Sul. Também sempre, sempre ligados aqui na programação da tarde.
3: Boa tarde, Valdir. Volto daqui do Irmão escutar com os atuais. A Valsa do Amor.
0: Olha, mais uma dos atuais, Reis do Baile, a Valsa do Amor, lá de 2003, né? Vai tocar também do próximo bloco musical, 14h12, galera da live, vai curtindo, vai compartilhando, a pessoal tá comentando, tá interagindo, Vamir de Souza, aquele abraço pra ti, tá, meu amigo? A Irene Segala, boa tarde, Paulo, tudo bem? Roda uma dos três da alegria pros ouvintes desse lindo programaço, abraço pra você, obrigado, Irene. Obrigado, Irene, obrigado pela companhia, tá? Sempre com a gente também, pelo alô aqui na nossa programação. Prazer, prazer tê-los conosco. E eu quero mandar um abraço agora pra Rafaela. 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E a Rafaela tem um recadinho pra você. Preste atenção, boa tarde!
4: Boa tarde, Paulo. Boa tarde, ouvintes da Rádio Oeste FM. É um prazer falar com vocês. 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
0: 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A gente vem aí com mais música. O pessoal pediu aqui, a Irene Segalbe de Mundo Reis Alegria, né? Eu vou trazer Amigo e Irmão e depois tem Atuais Valsos do Amor. E daqui a pouquinho, depois do outro bloco aí de comerciais, vai ter também Corpo e Alma Perigosa e Linda na programação. Gente, amiga, enquanto roda a bloco musical, você já sabe de praxe. Liga pra cá, manda seu WhatsApp, curta, compartilhe, comenta na live. Vem fazer a festa até as 5 da tarde. E essa música aqui, eu escolhi essa porque eu acho que a letra dela é muito bonita, né? Curta aí, ouve com atenção. Reis da Alegria, Amigo e Irmão.

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Em nome do Sicredi, Farmácia Agafarma e também Artefatos de Cimento Fronteira, a gente traz aí o sucesso que o ouvinte pediu com corpo e alma, perigosa e linda.

0: Perigosa e linda, tu ouviu seu pause aqui na programação com o Wagner Schneider, dos atuais também, desse essa dupla sensacional com essa música linda aí na programação do Sábado em Festa pra você. Gente amiga, vem mais participações por aqui, vem chegando mais alôs, deixa eu ver quem tá conosco.
1: Boa tarde, meu amigo Paulo, toca a música do Diguito e Banda, mais um chope. Aquele abraço dos ouvintes, nota mil, estamos na escuta, aqui tá, Macucuzinho, na casa da minha prima, Tânia Schiffer, aquele abraço.
0: Abraço, Márcio Gabriel, Luque, pessoal de Bodaí, mas tá por Macucuzinho, né, da nossa sintonia. Gente, eu quero mandar um recadinho, né, estiver aqui as meninas aí do Bazar Solidário aqui de Porã, tá, da Pastoral da Criança, e eu me comprometi em passar aqui pra vocês um recadinho especial. Olha só, você é um convidado especial, tá? Tá acontecendo aqui no salão paroquial, tá? O Bazar Solidário da Pastoral da Criança. Um brechó especial, com muitas roupas, calçados e variedades com preços acessíveis. E acessórios, né? Roupas, calçados e acessórios, tá? Então, hoje sábado, amanhã também, e dia 1º até 4 de junho acontece. Hoje sábado, então, o bazar se estende até às 19 horas, tá? Amanhã, domingo, até às 11h30. Segunda-feira, então, durante o dia, horário comercial, mesmo sendo feriado aqui no município, né? E terça-feira, até às 18 horas, também sem fechar ao meio-dia. Então, portanto, você que está na audiência, participe, colabore. É a Pastoral da Criança com mais um bazar solidário aqui em Porã do Oeste, no Salão Paroquial, tá? Peças de 5 a 10 reais somente, baratinho. E o objetivo é arrecadar valores em prol da Pastoral da Criança, como já vem acontecendo há mais anos, tá bom? Sempre foi um sucesso e eu tenho certeza que vai ser novamente um sucesso esse bazar. Com a sua ajuda, sua contribuição, seu prestígio, você ouvinte. Bazar é da Pastoral da Criança, acontecendo no Salão Paroquial, aqui pertinho da Oeste. Prestigie hoje até às 19 horas. Passe por lá, que a equipe está te esperando de braços abertos por lá, tá bom? Tem mais participações aqui, mais recadinhos, deixa eu ver. Alissa Brutcher. A Alissa Brutcher da Maravilha pediu Viseu e Banda. Agora vai, se for atendido, agradeço. Vai tocar sim, abraço pra você. O Inácio White, Estância Velha, Rio Grande do Sul, ligado com a gente. Abraço pra turma de Conceição Itapiranga. Alô, Conceição Itapiranga, boa tarde por lá pra vocês. A Lúcia Sena, aquele alô pra vocês também, tá, Lúcia? Vai em Itapiranga, curtindo o São da Oeste. Apô, povo itapiranguense, berço nacional do Oktoberfest. E capital catarinense do Cooperativas de Crédito, através do Sicoob Crédito Piranga. O Antônio Bauman, lá de Tunápolis. A Zélia também está ligada conosco. E o Antônio Bauman está hoje completando 75 anos de vida. Portanto, parabéns, Antônio Bauman, de Tunápolis, pelo aniversário. Felicidades para o senhor, muita saúde, vida longa, tá? Homenagem especial da esposa Zélia e, com certeza, de toda a família nessa data especial, hein? Parabéns, Antônio Bauman, 75 anos de vida. Parabéns. Felicidades, vem aí, o pedido do ouvinte, né? Vem de Guita e Banda, e já na sequência tem Eliseu e Banda também. É Sábado em Festa ao vivo.

Agora vai, Eliseu e Banda! Agora vai! 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Enquanto vai rodando, vai pedindo a sua pra cá, vem cá, manda seu WhatsApp, curta, comenta e compartilha a live. Salve festa até as 5, com Paulo Simas no seu rádio.

0: Quinta dimensão, Popori de Vaneiras. É, pedido ouvinte, a gente traz. É, agora é 14h46, 14 horas 46 minutos. Recadinho pra você de Tunápolis, né? Que tá ligado aqui na programação. 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Abraço, Jorge. Família lá ouvindo também a programação Sábado em Festa. Também um abraço aqui pro ouvinte que mandou boa tarde. Tudo certo? Tudo certo. Um abraço pro Ari. É o Ari mandando seu boa tarde também para nós aqui na programação. Alô, abraço, Ari. Obrigado pela audiência, bom final de semana. O Vianney Schitts, boa tarde, gente boa. Boa tarde. Hoje é sabadão, 30 de maio. Tem alguém de aniversário. Os pais Pedro e Lourdes Schitts e o irmão Vianney Luiz querem parabenizar a Ney, a filha e irmã Neidiane Schitts, que está de aniversário e mora em Luiz Eduardo Magalhães, da Bahia. Muitos anos de vida, saúde, paz, alegria, felicidade, sucesso hoje e sempre para ela. Um forte abraço. E se puder, roda JM, feliz aniversário. Claro que vai rodar. Parabéns, felicidades para Neidiane Schitts pelo aniversário hoje. Felicidades, muitos anos de vida, sucesso sempre. É homenagem dos pais Pedro Lourdes e do mano Vianney para você nessa data especial. Pessoal da Bahia também ligado conosco. Temos aqui o alô da Ana Alves, através da live do Facebook, o pessoal vai curtindo, vai compartilhando, comenta aí. Ana Alves escreveu, boa tarde, sábado com sol, entre nuvens, aqui no litoral, em Bomba, Santa Catarina, beirada praia. Valeu, abraço, Ana. Obrigado pela audiência, pela companhia aqui com a gente, tá? Bom final de semana pra você por lá. Quem mais está conosco? O Joel Toiver, né? O João e a Inácia Toiver de Tunápolis pediram hoje de manhã já para mim. É, mandar um abraço pro Joel Toiver, que tá fazendo silagem em Minas Gerais. É, pessoal dos serviços agropecuários Toiver, com a máquina fazendo silagem em Minas Gerais, lá no estado mineiro. E quando dá, tá escutando o som da Oeste aqui também. Abraço, Joel Toiver, bom serviço para você, tudo de bom. O Ego Maia, do lado de Vinha Sertão, Cunha Porão, ligado com a gente também. Um abraço, Ego Maia, muito obrigado pela companhia. Aproveitando o sol, que há dias não tinha tanto sol bonito assim, né? Abraço, Egon, Shenzhou, tá? Pessoal do Cunha Porão. O Guilherme Krein, da minha São Jorge de Tunápolis. O Guilherme mandou um áudio bacana, mas tinha um sinal em cima de uma mensagem do WhatsApp bem alto, né? Então eu percebi aqui que não ia ser legal rodar no ar esse sinal. Eu vou mandar um abraço assim, tá, Guilherme, desta vez, tá? Abraço pra ti, família Krein, de São Jorge de Tunápolis. Me pediu a Quereis Alegria, é a Brahma. Vai tocar também Noção do Sábado em Festa aqui na Oeste FM. E antes de trazer mais música, tem um recadinho aqui do meu amigo Leandro Bortolini. Boa tarde, Leandro Bortolini, também a Thalia, a Marcionara, também tá lá por Tunápolis. Hoje o pessoal tá vendo na live, que eu tô sozinho aqui na rádio, né? Hoje a Suelen tá lá em Tunápolis, dando uma assessoria lá pro Leandro e pra Thalia. 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
1: 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Um grande abraço a todos e toca aquela música, Paulo, que você sabe que a gente gosta, tá bom? Um grande abraço.
0: Valeu, um abraço. 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Meus amigos, aqui um abraço pra vocês. A gente traz aqui JM, feliz aniversário e Banda Alegre de Itapiranga. Sai da pista, João!

Banda Alegre, lá de Itapiranga, Sai da Pista, João, conosco também a Comilpe, a Laticínios Comilpe, lá de Tunápolis, com promoções incríveis em produtos agropecuários. 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E traz agora pra você que tá ouvindo, Reis da Alegria, é a Brahma.

0: Heres da Alegria, é a Brahma, aqui na programação Sábado em Festa, ao vivo da Oeste FM. Tem mais participações chegando, deixa eu ver aqui. O meu amigo Cristiano Mart, de Descanso, Santa Catarina, toca a música aquela dos Olhos Negros com Corpo e Alma. E oferece para a família Marte, amigos e ouvintes. E essa vai também para o pessoal da Essência Modas. A Essência Modas e Tunápolis na audiência. Aquela dos Olhos Negros vai para vocês também conferir por lá. Com Wagner Schneider e Vanderlei Rodrigo. 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O Armando Gil e também a você na Palme, lá do bairro Progresso Tunápolis. Estão homenageando o Antônio Bauman. O Antônio Bauman, hoje de aniversário, é ver que tá fazendo 75 anos hoje, né? 75 anos hoje. Vals também à noite, pediram pra ele. Parabéns, Antônio Bauman, mais uma vez pro seu aniversário. Muito sucesso, saúde, felicidades pra você. É muitos anos de vida e tudo de bom. Tá? Homenagem do Armando Guinho e da Luciana Paule ao amigo Antônio Bauman, hoje de aniversário. A Zeli Lorenzetti, lá de São Miguel do Oeste, tá com seu companheiro Laurino Kaiser, ligado no Sando Oeste. Pediu aqui Calmão, cerveja de latinha. Vai tocar, hein? Zeli Lorenzetti, abraço pra ti. Meus amigos de São Miguel do Oeste, vai tocar sim, vai tocar aqui cerveja de latinha pra vocês. Já, já, na programação da tarde do Sábado em Festa. O Mário Berto, lá em São Pedro, Tunápolis. Alô, Mário Berto! É, pessoal que tá por lá na audiência sempre, abraço pra ti. A Lucila Décio Kirch, deixando sua boa tarde também com a gente. Aquele abraço pra vocês por lá também, sempre na programação aqui do Sábado em Festa. É, e tem mais homenagem pro Antônio Bauman, né? Deixa eu ver quem escreveu pra mim aqui. Boa tarde, Paulo, tudo bem? Foi a Daiane Rodrigues da Silva. Ela mandou assim, ó: Paulo, queremos homenagear o Antônio Bauman, o meu vovô. Meu avô, né, que hoje está de aniversário, fazendo 75 anos de vida. Que ele seja muito feliz, que Deus o abençoe e sempre cuide dele. E que ele tenha muito sucesso, saúde e felicidades na vida. Um grande abraço de toda a nossa família, Daiane, Veraldo, Janete, Diego, Natália e turma toda, né? E pode escolher uma música caprichada. Valeu, parabéns, Antônio Barro, mais uma vez, lá de Tunápolis, aniversariando hoje. Homenagem da neta Daiane, é também do Everaldo, da Janete, do Diego, da Natália, família toda, nessa data mais que especial. Parabéns, felicidades! A gente vem aí com bloco musical, começando com Corpo e Alma, depois tem Banda Fest. Enquanto roda, peça sua, 15 horas mais 6 minutos.
1: Aquela

É um sábado em festa, ao vivo no Oeste, na comunicação de Paulo Simas pra você até às 5 da tarde, aqui na Oeste FM. 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A nossa empresa sempre decora em Chovais, Marcenaria Fávero e GW Tintas Acessórios, rodam calmão. Pedido lá da Zemir Lorenzetti, a Zemir pediu roda. É a cerveja de latinha.

0: É banda Calmão, cerveja de latinha, Zevi Orenzeste pediu, Del Valrindo também, mas São Miguel do Oeste a gente trouxe, tá? Atenção amigos, ouvintes, tá acontecendo mais um bazar solidário da Pastoral da Criança aqui no Salão Paroquial em Iporã do Oeste, esse bazar solidário que vai se estender até dia 4 de junho e hoje sábado tá atendendo você até às 19 horas. Amanhã domingo é até das 9h30 às 11h30 atendimento, tá? Segunda-feira das 8 às 11 da manhã e de tarde das 14 às 17 horas e dia 4 de junho das 9h30 às 18h, sem fechar ao meio-dia, tá? A sua presença era muito importante, prestigia e ajuda a pastoral da criança através do Bazar Solidário. O que é que tem no Bazar Solidário? Roupas e calçados e também acessórios com preços de 5 a 10 reais. O objetivo é arrecadar valores em prol da pastoral da criança para ajudar aí também causas sociais da pastoral da criança aqui em Iporã do Oeste, como já vem fazendo um trabalho belíssimo há muito tempo, tá bom? Pastoral da Criança, Bazar Solidário acontecendo neste momento do Salão Paroquial, aqui próximo Oeste FM. Marvise Schneider, lá de Capela Itapiranga. Boa tarde, escuta!
1: Boa tarde, Paulo. Tudo bom por Iporã? Só lindo aqui em Sede Capela. É a Marlise. Eu quero pedir uma música, eu quero oferecer pro meu tio Mário, o Colorado de Iporã do Oeste.

Boa tarde, é o Gabriel, estamos na audiência Rio Negrinho, Santa Catarina, peço a música da Núbia Azul, a escolha de vocês para os amigos e familiares na audiência. Tá bom, daqui a pouco vai tocar da Núbia Azul aqui. No som da Oeste também, tá? Obrigado pela companhia de vocês por lá. Abraço, meu amigo Gabriel Sidegon. É, abraço pra ti, tá, meu amigo? O Ari Somente Bandas, de Concórdia, Santa Catarina, também ligado conosco. Pediu aqui a música Terceira Dimensão, de Corpo e Coração. Logo mais vai tocar, tá? Logo mais vai tocar essa. Abraço, Ari Somente Bandas, meus amigos de Concórdia, em Santa Catarina, também ouvindo a canção da Oeste, o Luiz Carlos, Fabi, e também a Salete, Luiz e a Salete, Fabi, boa tarde na audiência, na linha Imperial, Santa Helena, abraço pra vocês por lá, Luiz e Salete, tá bom? É, tem mais gente se ligando, né? O Renudo Rove, da linha Glória, Cunha Porã, pediu o Dobrado Bom, da banda Fase Ativa, vai tocar agora na sequência, Dobrado Bom, da banda Fase Ativa também aqui no som da Oeste, tá bom? Abraço, Renildo Rove, meus amigos da minha Glória e Cunha Porã, Santa Catarina, audiência regional, né? No sul do Brasil e a nível de mundo e outros países também, curtindo o pessoal aí, curtindo o som do Sábado em Festa, que um abraço. 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A gente vem aí agora com Banda Fase Ativa e João do Bandoneão. Enquanto roda, manda pra cá sua mensagem, liga pra gente, curta, compartilhe, comente na live, peça sua like também. Saúde em festa até às 5.

Estamos de volta aqui no Sábado em Festa da Oeste FM. Tem mais música chegando daqui a pouco. 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

0: Terceira divisão, de corpo e coração. É, meu amigo da Concórdia pediu, tocou aqui na grade musical do Sábado em Festa. Gente amiga, o recadinho do ouvinte diz assim, boa tarde, tudo bem? Tudo certo. Queremos parabenizar hoje o Nestor Nicknish, do bairro Colina Tunápolis, que está de aniversário hoje, sábado, dia 30, inclusive. A ele muitas felicidades, saúde, sucesso e muitos anos de vida. Aproveita o seu dia da melhor forma, inclusive fazendo o que eu mais gosto, mandaram um vídeo aqui, né? Tá sentando de julho, mas eu vi uma churrasqueira aos fundos com uma fumacinha por lá, né? Então ou saiu uma carne meio-dia ou vai ser uma carne logo mais à noite, né? Ou hoje à tarde ainda, que tal, né? Abraço, parabéns pro Nestor Nicknish de Tunápolis. Pra você, Nestor, realmente sucesso, saúde e vida longa, tá? Tudo de bom? Homenagem especial da esposa Inês, das filhas Cristiana e Natácia, dos genros Leandro e Carlos e dos netos aí Luísa, o Emanuel e também o Joaquim. Abraço! Abraço, Nestor Nicknish de Tunápolis. Temos áudio.
1: Tarde, locutor Ariquemes Rondônia, na escuta, como você falou, Brasil e o mundo. Que bom, eu sempre tô conectado na rádio Oeste. Então, Bandari também, sempre tô conectado pela Rádio Net. Que bom, hein? Que prazer. Música boa, vocês levam alegria. Parabéns pela programação, como já falei para outros locutores aí também.
0: Obrigado, tá? Pelo carinho, Ademar Colombo, Arquemes, Rondônia, lá no norte do Brasil, no outro extremo do país, ouvindo o Sábado em Festa, ouvindo a Oeste FM. Abraço, pessoal de Arquemes, na Rondônia, tá? Abraço pra vocês por lá, obrigado pela companhia. A gente fica feliz, né? Fica feliz com sua audiência, onde quer que você esteja, pra esse Brasilzão lá fora e pelo mundo, né? Quando a gente sabe também que tem muita audiência de outros países da Europa e outros locais a nível de mundo, tá? Abraço, pessoal de Arquemes, Rondônia. Obrigado pelo áudio bonito aqui. Pode mandar mais vezes, tá? Bom, boa tarde. Queria pedir a música Motoqueiro Chapa 13 só pra curtir. Um abraço. Vai tocar assim com Monte Carlo logo mais, hein? Abraço pro Ambrósio Weber. Você também ligado conosco na programação. Vai rodar daqui a pouco Motoqueiro Chapa 13 pra vocês por aí, tá? É, pessoal tá se ligando, né? Manda uma música pra nós aqui de São João do Oeste. Pedro Canis Binsfeld, aquele abraço, pessoal de São João do Oeste também. O Vairton Frazeto, boa tarde, Paulo, boa tarde. Vairton Frazeto, alô pra você, pessoal, na live. Ouvindo aqui também, Sábado em Festa. O Chico Baldiceira de Palmitos pediu aqui, Violeta Monte Carlo. Vai tocar sim agora, Violeta Monte Carlo, Chico Baldiceira, que é colorado, né? Pessoal de Palmitos, gente amiga, roda sucesso, enquanto isso, liga pra cá, manda seu WhatsApp, peça sua, vem fazer a festa conosco através da live também, curta, compartilhe, comenta lá, a gente vai com você até as 5 da tarde. E é o Monte Carlo, Violeta. E na sequência aí da Nube Azul. Mas antes, o Gabriel Sidegum pediu. Vai tocar Paixão Nasce Olhar. É Sábado em Festa, ao vivo.

Super Banda da Nube Azul, é paixão nasce de olhar. Gabriel, se tem algum pedido, tocou aqui, pessoal que tá na audiência por Santa Catarina. 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Artefatos de Cimento Fronteira, Farmácia Gafarma e Sicredi trazem mais música no seu rádio. Claro que traz, tá sim. O pessoal tá pedindo, vai tocar aqui Motoqueiro Chapa 13.

Monte Carlo, motoqueiro chapa 13. Vem aí o recadinho agora aqui da Cristiane, né? A Cristiane, que mora da minha Perapoque, por Oeste. Veja uma da Pérola Negra, Asas, é lá de 2024. Pérola Negra, Asas. Abraço tão Cristiane e Pirapó e Pro do Oeste. Vai tocar sim no próximo bloco agora a sua. Tá? Bom final de semana. O Roberto Meus, também a Salete. Roberto e a Salete Meus estão lá em Pitegueira, Tunápolis, tomando um chimarãozinho na audiência. E ela diz assim ao Paulo: manda um abraço especial para o Leandro Bortolini, também a Thalia, a Marcionara e também a Suelen, que estava auxiliando eles hoje na inauguração da Essência Modas. Estivemos lá mais cedo, loja tá linda e agora estamos tomando chimarrão, desejando ao Leandro e a Thalia sucesso com a nova loja. Valeu, Roberto e Salete Meus, abraço, dado um recadinho, né? A turma estava lá na Essência Modas escutando o Som da Oeste, dado um recadinho aqui na programação. Então, abraço meus amigos de Pitangueira, Tunápolis. A Cíntia Bruxel pediu aqui uma da escolha do Corpo e Alma, logo mais toca, tá, Cíntia? Daqui a pouquinho vai tocar aí Corpo e Alma pra ti, tá? Cíntia Bruxel, que é lá de Tunápolis, também conosco na sintonia. Boa tarde, tudo tranquilo? Mais uma vez ouvindo a sua programação, o Marlon Miller toca aí, Dançando em Porto Lucena. Vai tocar São Carlos Dançando em Porto Lucena, sim, lá de 2007, essa gravação na versão deles pro nosso amigo Marlon Miller, ligado aqui na programação. Abraço, Marlon! O nosso amigo Alceu Valentim também, um abraço bem grande, tá, Alceu? Ele ligadinho na programação também, um bom final de semana. Alceu Valentim e toda a família. A Michelle Nicknes Groth na live do Facebook, curtindo, compartilhando, comentando. E ela escreveu assim: boa tarde, manda a música a sua escolha pro meu filho Bruno Gabriel Groth, que hoje está de aniversário, completando seus 10 anos de feliz vida. Parabéns, felicidades então pro Bruno Gabriel Groth. De aniversário hoje, sucesso sempre, tá, guri? Cresça aí com saúde, tenha pleno êxito e sucesso na sua vida. Abraço em nome da Michelle Nicknes Groth para o filho Bruno Gabriel Groth, de aniversário hoje, 10 anos feliz vida. A gente vai agora trazer aqui a banda Pérola Negra e logo tem São Carlos, que o vinte pediu.

0: 16 horas.
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Esse é o San Carlo, dançando em Porto Lucena. 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Rodam mais uma aqui do Corpo e Alma. Os amigos estão pedindo. Toca lá pra Cintia Brooks, o de Tunápolis.

0: corpo e alma.
1: É corpo e alma do meu amor. Agora 16 com 10, 16 horas mais 10 minutos. Boa tarde, Paulo, tudo bem? Parabéns pelo programa. Obrigado, tudo certinho, sim. Um abraço grande aqui para Lourdes Menin, em Florianópolis, Santa Catarina. Ela pediu uma da banda Calmão, e já que ela mora em Florianópolis, por que não tocar Ao Sul do Meu Coração? Inclusive, falar de Floripa essa música também, né? Chove em toda Florianópolis, né? Isso mesmo, né, Lourdes Menin? Abraço pra ti, tá? Minha amiga, pessoal de Floripa, capital de Santa Catarina. Aliás, por lá também tem o Sérgio Straco, né? Praias Inglesas. É, o pessoal tá sempre ligado por lá na programação também. Grande Florianópolis, belíssima capital de Santa Catarina. Agatha Kretzbuerman, boa tarde, obrigado pelo ótimo programa. Obrigado você pela audiência. É, manda uma música boa pra nós, bom final de semana. Vai tocar sim. O nosso amigo aqui também pediu a Nelson Wilber Image, né? A Nelson Wilber Image está homenageando a Leucádia Guidini. De aniversário amanhã, domingo. Ô, Leucádia, parabéns, felicidades. Ela que mora em Raigão Baixo, interior de Tunápolis. Parabéns, Leucádia Guidini, pelo aniversário amanhã, domingo. Felicidades pra você. E a Nelson Image pediu a música da Companhia Ideal, A Escolha, e disse pra você dançar aí na sua casa. Tá bom, Leucádia? Pode dançar à vontade, Vico Ari. Tá bom? Abraço, meus amigos de Tunápolis, vai Raigão Baixo, e parabéns pra Leucádia pelo aniversário mais uma vez. A gente vai trazer sim Companhia Ideal. Vamos lá, vamos trazendo aqui bloco musical. Deixa eu começar com o trio musical Esperança. Ah, tem mais pedido aqui. Quase que eu ia esquecer no WhatsApp, né? No WhatsApp tem mais pedido aqui. É, manda alô pro pessoal que tá jogando Schwofkop aqui em Aparecida, na casa do Afonso, acompanhado do chope, né? Música Só Alegria Rapando Chiqueiro. Opa, vai tocar Só Alegria Rapando Chiqueiro, sim. Bom jogo de baralho pra vocês, aquele chopinho bom sempre vai bem, né? Toca no musical Esperança, Escolha, pra família Moira na audiência. Vamos tocar, sim, musical Esperança também. É, shot dos casais, depois tem Só Alegria!

Rapando Chiqueiro, Grupo Só Alegria, Ferrando Calçado em frente à Praça do Nápoles, toda linha de confecções, tá? 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Vão rodar agora lá pra Lourdes Menin de Florianópolis, que pediu Calmão.

0: Anderson Marcão, Devista Gaúcho, já sintonizado na Oeste. Logo mais, se der tempo, a gente encaixa mais um Corpo e Alma, tá? A gente encaixa mais uma, se der tempo, por aqui. Vamos lá com mais participação? Por áudio, boa tarde.
1: Opa, Paulo. Boa tarde. Eu sou João Vitor. Francisco da Silveira. Acha uma boa música do São Alegrias e manda aqui pra nós, tá bom? Por ser outras do São Alegrias, tá bom?
0: Tá bom, vamos tocar aqui Só Alegria. Ah, não, isso não, né? Vai tocar pra recordar sucesso deles, tá? Abraço, João Vitor Francisco da Silveira, lá de Tunápolis. O Natálio Nickner se inscrevendo lá no Facebook. Boa tarde, os avós Natálio e Terezinha Nickner de Santo Antônio Itapiranga. É interior de Itapiranga, querem homenagear o neto Bruno Gabriel Grunt pelo aniversário hoje, sábado. Aí vem muitas felicidades e que seja sempre aquele menino alegre e simpático. Te amamos muito. Parabéns, Bruno Gabriel Grunt, pelo aniversário hoje. Homenagem para você do vovô Natálio e vovó Terezinha Nick de Santo Antônio Itapiranga. A gente vem aí com mais música na sua tarde. Companhia Real, Navaneira.

Cerveja em Garrafão. É, você conferiu aqui a Badia do Garrafão. Sucesso musical. 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Decora Enxovais, Marcenaria Fávero, GW Tintas e Acessórios, roda um grupo só alegria. Ah, não! Isso não!

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1: Esse foi o sucesso do grupo Só Alegria, ah não, isso não. Um abraço aqui também, um boa tarde especial para a família Gonsver, Laje, Sete Tombos, Tunápolis, Elvonir, Amarelei, o Etio, família Gonsver, todas por lá. É, tirando o ventinho das mimosas ao São do Oeste e escreveram assim, ó, tirando o ventinho das mimosas e dançando junto, até as vacas vão pra lá e pra cá com essas músicas boas de vocês. Obrigado, hein, família Gonsver. Abraço, tá? Bom final de semana. Vamos tocar aí, daqui a pouco, San Marino, essa cama eu não vendo pra vocês conferir por lá, tá? Família Gonsver, Sete Tombos do Nápoles, e com um abraço, bom final de semana. Boa tarde, meu povo querido da Rádio Oeste, de Porão do Oeste, ouvintes internautas, o alô do Ricardo Gaúcho, é, o Ricardo Gaúcho, com um abraço pra ti também. O Adilson Thomas, através da live em Cristo Rei, São João do Oeste. A gente vai trazer mais uma e depois vai encerrando, hein? Diguito e banda, copo furado!

Diga te banda, copo furado. 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Muito obrigado pelo carinho da audiência, pela sintonia. Acabou o mês. É, o sábado tá indo pro fim. Amanhã já vem aí um novo mês por aí. É amanhã ou é segunda? Deixa eu conferir aqui rapidinho pra vocês. É segunda, aliás, né? Amanhã dia 31 de maio, né? Verdade, maio tem 31 dias, hein? E segunda-feira começa junho e sábado que vem, dia 6 de junho, se não me foge a memória, 6 de junho, né? A gente vai estar aqui com mais sábado em festa, mais embalo, mais ritmo, mais alegria da sua tarde de sábado. Fiquem com Deus, bom final de semana, tudo de bom pra vocês, curta aí San Marino, Atuais, Paris Musical, Valdalzin. E daqui a pouquinho, às 5 da tarde, chega aí Claudir e Bianca pra animar a sua tarde. Tchau, tchau e até mais!

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1: 17 horas.

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Começando o programa Estadão Claudir, hoje solito, nossos parceiros comerciais, a JD, Três Caminhões, Lazzarotto, Copa de Madeira, Loja Variedade, são três em Porã do Oeste, São Miguel do Oeste e São José do Cedro, a BH, representante oficial da Boa Vista Pneus, Chitos Implementos Agrícolas, Azuki Ferramentas e Soluções. 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

centavos e tá por aí também, né? Estilo musical, gente, até as 20 horas, muita música bacana. É o Boêmio, aquela música que deixou aquele rastro de saudade e de boas lembranças, que é claro. O flashback também, tá? É, eu selecionei umas aqui já. Eita, aí vem bom, hein? E bandas não regionais. Esses são os três estilos musicais que a gente roda por aqui. E os telefones já estão liberados. 3634-1440 ou 991-88-1715. E manda sua mensagem pra cá, hein?

participar. Vamos começar o show assim, ó. Eita, aquela música apaixonada pra começar. Em grande estilo, vamos junto. Já vou mandar um abraço pro pessoal que tá vindo a Coopera U, pessoal do Posto Rodoil, pra galera bacana aí que já mandou uma mensagem pra cá.

0: Zezé aqui na Rádio Oeste, a mais ouvida, a mais querida. Mandar um abraço todo especial pro Alaídos, o pedreiro aqui de Porão do Oeste. Ô Alaídos, tudo certo por aí? Falou Claudiro, sempre tô escutando o seu programa. Também a Carmen, grande Carmen. Ô Carmen, um abraço pra você, grande pessoa. Uma grande empresária também do município de Porão do Oeste. Sempre com aquele sorriso no rosto, hein? Parabéns pra você, guria, hein? E também pro seu esposo. Também o Cabelo. O Cabelo tá ouvindo a gente lá no posto Rodoide. Ô, Cabelo, tudo certo por aí? Também o Celso For. Tá ligadinho com a gente? Ô, Celcinho, tudo certo por aí? Ele falou que quarta-feira que vem o bailinho vai ter Arte Bela por lá. Mas que barbaridade. Essa vai pra vocês, ó.
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0: das melhores. Vocês curtiram José de Camargo, Luciano, Manda Rosas, Manda KN e Milionário José e Marciano. Vamos pro break. 17 e 17.
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0: mais pessoas por aqui, mais uma vez o Egon lá de Cunha por aí. Ô Egon, tudo certo por aí? Ó, gente, utilidade pública, cara. Ah, isso aqui é fogo, hein? A Ivete Lauksen, lá de Cristo Rei, São João do Oeste. O seu esposo da X, um pedreiro aí tava trabalhando e ele perdeu os documentos aí da Câmara de Vereadores aqui de Porã. Até o trevo, ele perdeu os documentos da moto, carteira de motorista. Bah, complicado, hein? Se alguém achou, traz aqui na rádio, bem tranquilo, tá? Inclusive, eles vão dar um cash, né? Além de você fazer o bem aí pra família, você vai ganhar uns pila, né? Então, se alguém achou, ou ouviu aqui, alguém achou e não sabe o que fazer, manda aqui pra rádio que a gente aí... Manda pra Ivete aí.
1: Fazer o quê?
0: Ou pro Darcísio, né? Família Lauks, lá de Cristo Rei, São João do Oeste. A Claudete, lá de descanso, tá na carneação, né? Ô, coisa linda. Tudo certo por aí? Boa tarde, estamos na escuta. Manda uma música aí pra nós que estamos na lida, programa Nota Mil. E eu sei que ela gosta dessa aqui, ó. Já vou atender mais participações por aí. Vem junto!

0: 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Gente, nós temos visitas aqui. A Heloísa. Oi, Heloísa, tudo certo por aí? Quem tá ouvindo em casa? Fala bem pertinho do microfone. Quem tá ouvindo em casa? Tu sabe quem tá ouvindo? A mãe, será que tá ouvindo?
1: Eu acho que sim.
0: Ah, tu acha que sim?
1: Sim.
0: E como é que é o nome do pai?
1: Alexandre.
0: Como é que é o sobrenome do seu Alexandre?
1: Cipriani Schwengber.
0: Ah, e o nome da maninha?
1: Agatha.
0: Agatha. Então tu tava passando aqui na rádio, queria conhecer a rádio?
1: Sim.
0: Ah, e gostou da rádio?
1: Amei.
0: Ah, e tu quer aproveitar e mandar um abração pra quem, guria?
1: Pro
0: vô e pra vó? Como é que é o nome do vô? Esqueceu o nome do vô. Como é que é?
1: Soli,
0: é isso? E o nome da avó?
1: Cleci.
0: Elas estão ouvindo também? Acho que sim,
1: Acho
0: né?
1: Que sim.
0: Chega mais perto de mim, essa é a Rádio Oeste. Alexandre, quer aproveitar e mandar um abraço pra alguém também? Pra sua esposa em casa, fazer uma média? Ou não? Boa tarde, tudo bom?
2: Boa tarde, tudo bem?
0: Tudo certinho?
2: Tudo certinho.
0: Te peguei de surpresa, né?
2: Pois então. Não, vamos mandar um abraço pra Chetze, né?
0: Como é que é o nome dela?
2: A Leila.
0: A Leila.
2: Ela tá indo pra Chapecó agora.
0: É?
2: É, mas ela tá no caminho, né? Daqui a pouquinho eu acho que ela vai mandar um abraço também.
0: Ô, coisa boa! Grande Leila! O Alexandre. Quem que não conhece o Alexandre? Quem que não conhece? Trabalha aqui, em Porã.

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Valeu, Alexandre. Obrigado pela visita, hein? Grande mestre, grande amigo. 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
0: 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Vamos ver nossas pipocas aqui, nosso querido vídeo. Eu tenho quase nada aqui. Boa tarde, tudo bem? Sou a Ivanilce de Iporandoeste, queria escutar a música. Se chama agora, é isso? Não coração. É outra, coração tá remendado. Eita, será que foi um desabafo? Aqui de Uberlândia, Minas Gerais, Triângulo Mineiro. Tudo na paz, tudo na paz. Ricardo Gaúcho, tudo certo por aí? Olha a música, a Marileide, tá na escuta? Banda Rosas, ela pediu.

É isso aí, gente. 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

0: Deixa a gente vai finalizar esse primeiro bloco, depois a gente vai com quase uma hora de música, com as quadrinhas de um dos grupos Yans, Agromama, G Sistemas de Irrigação e Ultravolt. Vamos com participações aqui. A Nina, lá de Tunápolis. Ô, Nina, tudo certo? Gilmar. Claudir, toca Banda Rosas, que dia 17 de julho vão estar aí na Lasberg. Ou uma do Scorpion. Eita lasqueira, aí pegou, hein? Claudir, estou aí ligado na programação. Se tornou inadiável. Toca uma pra mim. Uma linda música. Grata pela atenção. Vai meu abraço pra todos aí, familiares daí. Alô, dos menin. Vamos lá, a Letícia. Ô, Letícia, tudo certo por aí, guria? Tudo 100% disso?
1: Ah, boa tarde.
0: Ah, não é ela.
1: Esses alemãozinhos dessa grande rádio, eu já gosto de tudo eles ali. Não, olha a coisa bonita. Só toca música bonita ali pra deixar a gente alegre, né? Então, se tudo puder, tocar ali em frente da matriz com os Mondanari. E vinha ali um abraço do amigo Loura, né? Às vezes ele faz umas proezas aí, mas tá tudo certo. Valeu, Claudinho, um abração.
0: Valeu, bonito, bonito, gostei, hein?
2: Cristiano. Boa noite, Claudirenk e Bianca, tudo bom com vocês?
0: Tudo bem.
2: Hoje à noite na linha Pratinha Descanso, a partir das 22 horas, Pérola Negra, Festa Junina. Se for atendido, muito obrigado.
0: Tudo certo assim. Pois é, o recadinho tá dado, hein?

0: Gente, o autor está ao vivo aqui. O autor da música está aqui ao vivo. Canta mais, canta mais. Eu tô na dúvida. Será que é Nemo?
1: É.
0: Arley
1: Silveira. Diz que é, né?
0: Arley Silveira. Olha só. Não sabia.

0: muita coisa boa.
1: Eu não sabia, Arley Silveira, que essa música era tua, cara.
0: Tem outras?
1: Tem outras?
0: Vem muita coisa boa pela frente.
1: É. Olha só, Arley Silveira, comunicador aqui da Rádio Oeste. Vocês estão indo pra onde agora que vocês estão tudo arrumadinho aí?
0: A gente vai fazer a transmissão ao vivo da escolha das soberanas aqui de Ipanema do Oeste, daqui a pouquinho lá no ginásio Egon Inácio Marques, a partir das 20 horas, todo mundo ligadinho aí nas redes sociais. Quem não estiver escutando a Rádio Oeste FM, pode nos acompanhar através do Facebook, do YouTube, porque a gente vai transmitir tudo de lá, você vai saber tudo com grandes detalhes.
1: Olha só, quem vai tocar lá no baile hoje?
0: Hoje é Paulinho e Fábio no bailão, os meus amigos Paulinho e Fábio, que foram integrantes, inclusive, do musical São Francisco.
1: Eita!
0: Vai estar um baita baile, tudo gratuito, entrada liberada.
1: Acho que vou pegar a mãe lá, vamos lá.
0: Olha aí, ó.
1: É música de dançar ou aquele...
0: É bandinha.
1: Bandinha, aquele propopó gostoso.
0: Muito, aquele
1: pra
0: batistaca.
1: O bigo com o bigo.
0: Isso, aquele batistaca bacana lá pra todo mundo se divertir hoje à noite. Comemorar os 37 anos de aniversário do município.
1: É, meu amigo, é grande, olha aí. Surpresa, cara, eu não sabia que essa música era tua.
0: Obrigado, valeu, é isso aí.
1: Parabéns.
0: Um abraço a todos os ouvintes aí, continuem na boa programação da 94,5 Rádio Oeste FM.
1: Acho que vai,

0: na sua audiência.
1: Brasil!
0: Mais uma vez, obrigado. Gente, Calmão tá gostoso de ouvir, né? Tem essa aqui que é a do Calmão, do pessoal que é apaixonado. Vamos tocar duas na sequência? É, que se lasca aí.

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0: 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Vamos com participações, guri? Vamos aqui com Marivone. Ô, Marivone, diz pra gente, cara.
2: Boa tarde, Claudir, tudo bem?
0: Tudo.
2: Temos aqui fazendo salame. E agora que terminemos a carneação, gostaria de escutar a música da banda Os Normais.
0: Normais.
2: Qualquer uma.
0: Uhum.
2: Se for atendida, agradeço. Estamos escutando o teu programa, tá muito bonito.
0: Manda foto fazendo salão.
1: Eita. Muito bem.
0: Paulo Bavaresco. Ô, Paulo, diz pra gente.
3: Boa noite, locutor. Tudo certo? Rádio é rádio, né? Locutor, locutora, tem que ser 94.5. Manda aquela próxima música aí. Uma boa tarde, trabalho, até sábado que vem.
0: Continua com esse programa maravilhoso. Garoto! A Lucivane. Ô, Lucivane, tudo certo por aí? Manda música pra família, família do Olavo Ludwig. Estamos aí ouvindo o rádio. Parabéns pelo programa. Então um abraço, Olavo Ludwig. Olavo, tudo certo? Olavo, tudo certo por aí? Toda a família Lutris, né? Eita, família grande, hein?
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0: A Selma Guedes, tudo bem?
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0: Certo. Valsa do Amor com Os Atuais. Eita, nós. A Marivone mandou uma foto. Eita, manda foto e localização também. Bárbaro,
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0: A Macleide, a Nauer. Ô, Macleide, tudo certo por aí, guria? Claudir, peço uma música bem apaixonada pro meu amor, Marcelo Ostre. Ô, Marcelão. Ei, Marcelo ganhou 2 vezes na Mega Sena, né? Em nascer e em conhecer, então, a Macleide. É isso, ó.
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0: Música apaixonada é essa aqui, ó. Cada uma, né, gente? Me perdoa, gente. Macleide, essa vai pra você e pro seu esposo, então. barbaridade.
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0: Tá esquecendo, Ivo Formentini também tá na audiência. Um super abraço pra ti, Ivo.

0: Normais pra quem pediu. E agora vamos com aquele momento. Ah, quem lembra? 1993. Me diz.
1: Eita, nós.

0: Olha só que notícia maravilhosa que eu recebi agora. Bah, é de arrepiar, hein? A Ivete, lá de Quistureia, acabou de mandar pra Claudir. A carteira foi achada aí do seu Darciso, Lauxen. Eita, nós, que coisa linda! Que coisa linda! Quem achou? Manda o nome da pessoa que achou pra gente mandar um super abraço pra ela.
1: Fazer um programa legal.
0: E o fim
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0: Chico Baldiceira, lá de Palmitos, também está na audiência. Ó, Chicão!
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0: Eu vou tentar achar a música dele aqui, tá? Vou tentar, não vai ser fácil, hein? Mas eu vou cavucar aqui um pouco, vai que dá certo, né? Ô, Chico, tudo certo. Obrigado pela audiência, obrigado pela ligação, tá bom? Você pode ligar pra cá também. Anota o telefone aí pra fazer ligação, gente. É somente no telefone fixo, tá? Anota lá. 49 é o código de área, né? Oeste Catarinense.
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2: Quem sabe?
0: 3634-3634. 1440 é o telefone fixo para fazer ligação. Somente nesse, tá? 3634-1440. Fácil, né? Fácil, pode ligar ao vivo também se quiser, tá? E mensagens de áudio, texto, fotos, vídeos. Tá saindo janta aí na tua casa? Manda foto pra cá que nós somos todos curiosos aqui. 991-88-1715 991-88-1715. Esse é o telefone aí pra mandar áudio, foto, é tudo que você quiser, você manda pra cá. A gente vai tentando atender a todos por aí, tá bom? Combinado? Nézio Ren foi quem achou a carteira. Eita! Grande Nézio! Parabéns pra ele aí! A Salete mandou aqui. Boa noite, tudo bem? Gostaria de ouvir a música? Luiz Carlos Fabi. Para o Luiz Carlos Fabi, com muito amor e carinho. Eita! A Salete Cosma que tá mandando. Salete Cosma, Fábio de Imperial, Santa Helena. Eita, nós aí sim, hein? Luiz Carlos Fábio, hein? Tá com moral hoje, hein? Eu vou tocar uma bem caprichada pra eles aí. O Vilmar de Brito, diz.
3: Boa tarde, Claudir. Aqui é o Vilmar de Brito, aqui de Santo Expedito.
0: Opa!
3: Aproveitando a oportunidade aí do teu programa maravilhoso, nota mil, tá? E mandar um abraço aí pra minha esposa, que amanhã vai estar de aniversário, colhendo mais uma rosa no jardim de sua vida. Então, quero pedir uma música do JM, feliz aniversário, ou se tiver uma outra aí que tá mais perto do gancho, aí pode colocar homenagem a ela, tá bom? Que Deus abençoe ela e que ela possa ter muitos e muitos anos de vida e felicidade aí.
0: Oh, coisa
3: amo
0: linda!
3: Amo muito ela, beleza? Um abração aí, Claudir.
0: Opa!
3: Manda um abraço pro teu pai lá, o Zé da Gaita aí. Nosso grande amigo também sempre tá conosco nos programas.

que o Vilmar tá meio apaixonado? E a esposa dele também? Acho que é essa aqui, ó. É hoje. É hoje. Olha que apaga a luz.

0: 26 faltando pra 19. Eu passo, hein? 94 OSFM. 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Com as melhores por aqui. O melhor do Flash. Músicas pra dançar, é claro. Aquele agito gostoso. E o Chico Balseira lá de Palmitos pediu. Eu não achei a música aqui. Virei o computador aqui, eu não consegui achar ela. Vou tocar outro flashback pra ele bacana aí, tá bom? Já vou atender mais participações. 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Boa noite, manda música dançando em Ijuí com Os Montanari. Obrigado, Eloy lá de São Miguel do Oeste. Ô Eloy, eu vou tocar com os Bade, pode ser? Grande, Eloy, pessoal lá de São Miguel do Oeste. Márcia de Lima, manda música Fritz und Frida, da banda Monique. Márcia de Lima, de São Miguel do Oeste. Vou tentar, tá? Vou tentar aqui. Vou. O que que mandaram aqui, hein? O que que será?
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0: É o jogo do Grêmio, é? O que que é isso?
2: Salita vem combina.
0: Ai, ai, ai, vamos fazer o quê, né? Mais uma vez, um abraço todo especial aí pro cabelo aí, que faz transporte de combustível aí. Postor do Oil, a careta. E também pro Salão Forte, que tem quarta-feira vai ter arte bela por lá, né? Tem cada um aqui. Vamos fazer o seguinte, vamos tocar um pó gostoso, aquele de grudar o umbigo. Vamos lá, esse aqui, ó.

0: tenho dinheiro. 10 minutos precisa 9, o tempo passa rápido aí. 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
1: Quem sabe?
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1: E aí, vamos lá?
0: É, meu amigo. É diferente. 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Vou com participações aqui. Hilário Bezen, da linha Aríquia. Tudo certo para aí, Hilário?
1: Fazer o quê?
0: Tudo 100%. A Jaque, tudo bem, Jaque? Olá, boa noite, Claudir. Uma ótima noite de sábado. Para mudar o estilo de música, vou pedir roupa nova. Eita! Seguindo o trem azul. E alma nova, minha estrela. Eita, nós. Tá tomando um chimarão. Que chimarão bonito, hein? Tá mais decorado que a minha casa. E comendo um pãozinho de queijo. Eita. Também Mariano e a Dilce Staub estão aí no pontinho do lanche. Ô, Mariano, tudo certo por aí? E a Dilce Staub estão ligadinhos com a gente também. Tô comendo um lanche lá. Então, sozinha. Gostamos de ouvir o teu programa aí. Obrigado, hein? Eu selecionei uma música aqui. Deixa eu ver pra quem que é aqui. E tinha alguém que tava meio, né, assim pra cá e pra lá. Tá curtindo o programa. A família do Olavo Lutwig, abraço pra vocês. Shenzo, a Lucivane que tá mandando uma música pra vocês. A próxima música vai pra vocês, tá bom? E também... A Salete Cosman, Fabi, pessoal de Santa Helena, tá mandando pro Luiz Carlos Fabi. Daí, eu selecionei essa aqui, ó. Aguenta aí, hein? essa Rádio Oeste. Levando o melhor pra você, do outro lado do rádio. Obrigado pelo carinho, obrigado pela audiência, hein?

quem pediu roupa nova, alma nova. E Leandro Leonardo, você curtiu nesse bloco? Especialmente feito pra você, hein? Obrigado pelo carinho, obrigado pela audiência. E agradecer o pessoal do Pontinho do Lanche, mandaram o lanche aqui. Mas foi patrocinado, hein? Esse lanche veio de longe. O patrocínio veio de longe. Mariano e Adilson Stau. Eita, nós, pagar pastel aqui pra mim, eita. Perdi até o rumo aqui. E aí, do outro lado do rádio? O que tá saindo aí? Eu tô no pastel, tinha uns aí que mandaram foto. Tomando chimarão com pãozinho de queijo. Uns aí eu vi que tava comendo torresmo. Ei! Manda a foto pra cá. Dá aquele pastelzinho gostoso, tá?

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Cristiano Padilha, ela descansa, mandou que tá comendo X, né? Eita, esse é reforçado, hein? Bah, agora me deu vontade de comer X também. É um fuminha, né? Sou João Manuel, eu tenho 12 anos. Sou de São Carlos, Santa Catarina, é isso, ó? Gostaria de que tocasse a música. Duas músicas pra mim, Claudio. Depois que amanhece. No meio da noite, é isso? E um flashback, Jerry, com Lady. Vou tentar aqui, tá, meu garoto? Eu vou tentar. Se eu não rodei sábado passado é porque talvez eu não achei a música. A família Toy lá de Tunápolis, tudo certo por aí? Pedir de Egito. Jardim do Amor. Ei! A Lourdes Mirim mandou a foto aqui da janta dela, um bolo de banana. E aí vai um pedaço, saiu do forno agora. Ei! Se eu não fosse estar casado com a diabetes, eu ia querer, hein? Abraço pra Ivete e família lá de Quisturei mais uma vez. Banda, toca uma música aí da banda Aesa. Batidão da Aesa. Só pra curtir, Claudinho. Família Altman, Elinha Tigre, manda aí! Eita, nós! O Cristiano tá no X e na Kaiser, né? O X tudo bem, mas Kaiser...

O Nadir dos Santos, lá de Itacoaruçu do Sul, ligou pra cá, pediu amado, Teodoro Sampaio, Amando Escondido, hein? Pra baixinha, a Cleni lá de Caiçara. Ô Cleni, ô Cleni! O Paulo Manage, lá de Tenente Portela, também ligou pra mim aqui. Pediu a... Nosso amor ainda é segredo. Só pra curtir. Então tá. Vocês mandam e eu vou. Vamos lá então?

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Muito bem, estamos de volta com a gente, Lazaroto, compa de, JD. 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Vamos com participação de nossas pipocas. A enquete é o que tá saindo de janta, né? Nós estamos todos curiosos aqui. Eu sou curioso, não você. Eu sou curioso aqui.

0: Vamos lá, vou com o áudio do Inácio. Oi, Inácio. Inácia. É isso, Inácio.
1: Aqui é o João Trolli. Eu podia mandar por esse contato o número do Sheets Equipamentos.
0: Opa, escutei agora. Antes
1: propaganda, mas não, tu não passou o número.
0: Isso.
1: Não precisa divulgar isso na rádio.
0: Tá bom. Agora. Eu já mando, pessoal. Pediu o telefone da Sheets Implementos Agrícolas. Deixa eu já mando. Eita. Coisa linda, hein? Marivone Kuhn, um abraço pra você também, mais uma vez. Toca a música Banda Esa, pessoal aí. É Alto Tigre. Eu procurei aqui o beijinho doce pra vocês. A Jaque mandou aqui um casal dançando. Aí sim, valeu, Jaque. Gostei. Aqui tem o áudio do final 27. Vamos lá, o que que diz?
2: Oi, sou o Janito Serinski, aquele caçador. Vou mandar um abraço pro pai e pra mãe que vieram lá de Romelândia, SC, aqui para Caçador me visitar. Estão aí passando o final de semana aí. E nós estamos escutando a West, a Novo Lume Máximo.
0: Opa!
2: Top!
0: Jean Vitor de Caçador. Tudo certo por aí, meu irmão? Um abraço mais uma vez pro João Manuel. Eu já rodei aqui essa noite como lembrança. E ele pediu Jerry o Mother. Já vamos rodar. Já na sequência aí, já vamos pinguelar aqui. Vamos aqui com mais um áudio aqui do Dico. Ô, Dico.
3: Boa noite, Claudio.
0: Opa.
3: Sou o Dico Schneider, que é da Bar do Guarita.
0: Opa.
3: Rodei os Monarca, tirando meu chapéu a Deus.
0: Ei.
3: Valeu, um abraço.
0: Tá bom, vou procurar aqui. Primeiro vamos com essa aqui, ó.

0: com muito carinho que convidamos nosso amigo Vilseu, do Musical Calmon, para cantar com a gente essa linda canção.
1: Obrigado, amigos da Banda Essa, porque é muito bom estar aqui com vocês, resgatando o passado. Um beijinho
2: do... Muito bem, estamos agora com o nosso diretor aí, Laércio Antônio. Boa noite, Laércio, está me escutando? Acho que sim, ou acho que não, não sei. Boa noite, Laércio, tá me escutando? É, pois é, não tá dando certo aqui o botãozinho, mas pode falar, Laércio. Toma no ar, pode falar.
3: Olha só, comentário e rever as pessoas daqui, por favor.
4: A importância é muito grande, tanto para mim como para a cidade, né? A escolha da nova soberana é uma data muito especial na qual a gente quer estar presente agradecendo primeiramente a Deus e também o convite da Márcia, que é feito.
3: Vamos repetir, por favor, não lembrei seu nome completo, é?
4: Marilei Girardel.
3: Valeu, um abraço e boa estada aqui.
4: Muito obrigada e uma noite maravilhosa para todos nós.
3: Eu, as pessoas devem lembrar da Marilei Girardel, bom estar aqui. Deixa eu ver as meninas, a Patrícia, que é a princesa, a rainha, perdão. Hoje vocês entregam a coroa, como é que tá o coraçãozinho, boa noite?
5: Ai, é uma gratidão imensa, né, o nosso município, por esses anos que a gente representou aí por ano com tanta dedicação e amor. A gente deseja que as meninas, a nova Corte Soberana, que elas tenham esse acolhimento e consigam representar e produzir da melhor maneira possível.
3: Legal, Lorena, primeira princesa, a importância desse momento, coração bate diferente, como é que é, boa noite?
6: Olha, boa noite, Laércio. É, nesse momento é uma grande nostalgia. A gente estava falando no salão, né, como o sentimento de entregar a coroa essa noite é tão bom, e saber que novas meninas vão conseguir ter essas todas as emoções e aprendizados que a gente teve nesses 4 anos. Então, o sentimento, o coração bate diferente, sim, mas bate muito bem.
3: Legal, 4 anos. Yasmin, tua despedida hoje, como é que muda alguma coisa? Como disse a Lorena, como disse também a Patrícia, a importância desse reinado, que chega ao final agora, mas com boas lembranças.
6: Boa noite, Laércio. É, realmente, assim, é com o coração cheio de gratidão que a gente se despede hoje, mas a gente sabe do trabalho lindo que nós fizemos todos esses anos e com certeza todos esses momentos vão ficar marcados na nossa memória.
3: Ok, obrigado, convite profissional.
6: Convido a todos vocês que venham prestigiar a escolha da nova Corte Soberana, estaremos esperando todos vocês. Obrigada.
3: Obrigado, muito obrigado, portanto, a Yasmin, também a Patrícia e conversei com a Lorena também, que são, portanto, as soberanas ainda, né? Que vão entregar a coroa logo mais. Eu registro aqui passagem, por exemplo, prefeito de Santa Helena, passou agora aqui o Lazzarotto, né? E Clóvis Lazzarotto, também o ex-prefeito, passou por aqui o Wilton Pouco, deixa eu ver quem mais, vereadores. Que estão aqui presentes, que já percebi. Enfim, são as autoridades que estão chegando. E a Rádio S faz essa primeira chamada daqui, meu caro Claudine Bianca. Fecho daqui esta minha primeira participação, porque logo mais a gente estará pelo YouTube e pelo Face transmitindo todo o desfile das garotas de Ipura do S, ou seja, no concurso da soberana. Serão 8 meninas moças que estarão na passarela. Estarei ao lado do Christian Kaiser e ao lado também do Arley Silveira. Grande abraço, meu querido Claudir. Um abraço, até logo mais.
2: Até logo mais. Obrigado pelas informações, Laércio Antônio, diretamente do Ginásio de Esportes aqui de Porão do Oeste. Vai ser um sucesso mais uma vez. Parabéns pelas informações. Obrigado aí por trazer. Vai ser bacana, hein? Que bacana, hein? Trazer a primeira rainha, que tal? É? Chique, hein? Bem pensado, né? 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É, meu filho. Vamos com as últimas participações aqui do nosso Pipocas. Boa, boa. Rosquinha sem sal, tá bom? Luciane. Ô, Luciane, tudo certo? Obrigado pela foto. Tá gostoso, hein? Gostei. Vamos lá. Quase que eu falei bobeira aqui. Odair de Taipas, é isso? Baixas. Tomando um vinho, toca o Leandro Leonardo, Talismã. Deus te abençoe sempre, Odair de Araújo. Igualmente, meu irmão. Eu não sei se eu vou conseguir, eu tenho só uns minutinhos aqui ainda no programa, depois vem nossa terra, nossa gente. A Marcilei, é isso? A família Toia, abraço, tá? Com a gente, bonita. Aqui mandaram foto. Eita, tá no shopinho. Vamos ver o que, que ele manda aqui.
7: Boa noite, Cláudio. Manda uma música apaixonada por Luiz aqui de Monteiro.
2: Ok, música apaixonada por Luiz Jean. Final 27, o Antônio. Ô Antônio, diz pra gente aí, cara.
8: Boa noite, tudo bem?
2: Tudo bem.
8: Manda uma música ali pra o pessoal de Santa Fé, o Antônio e a Maria. Estamos curtindo o programa.
2: Opa! Obrigado, Antônio e Maria! Obrigado, meu carinho, tá bom?

0: Manda um abraço mais uma vez aqui pro Egon, pro Ivete, pro Ivo, pro Chico Baldiceira, a Nadir dos Santos, Paulo Banardi, a Inácia Toiler, Antônio Maria, a Luiz, lá de Mandaí. Quem mais aqui que eu vou lembrar? Também o João Manuel, o Jean Vitor, a Jaque, quem mais aqui? Ao Claudir lá de Mandaí, pessoal de Alto Tigre. Deixa eu ver quem mais, a Marivone Kuhn, Cristiano, oh, Hilário Bezzi, o Érico, Márcio de Lima, o Eloy Olbermann. Ei, às vezes a língua não obedece, né? A Salete, ô oh, Salete. Também aí, pra Olavo Luto de Família. Também pra Lucivane. Também pro Marcelo. Pra Macleide. A Letícia.
1: Chega mais perto de mim.
0: Pra Nina, pro Gilmar. E eu esqueci um monte e assim foi. Meus pipocas, eu vou ficando por aqui. Bye. Vou deixar umas músicas aí pra vocês ainda. 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Junto com esses parceiraços, com esse timaço aí, a gente quer agradecer a sua audiência, seu carinho.
2: Brasil! Potência!
0: Vocês arrebentaram mais uma vez. Obrigado de coração, hein? Na sequência, nossa terra, nossa gente, hoje com o Fernando Kaiser e Maziero, ao vivaço aqui nos estúdios. Você pode estar acompanhando também a programação pelo YouTube, lá vai lá, Rádio Oeste FM. Toda a cobertura aí da Soberana, as coisas soberanas, depois vai ter o Polo, né? É tudo de graça. Não tem nada pra fazer essa noite? Ei, vem aí, é de graça, né? Dançar depois um porobobó. Aí, tá entendendo? Amanhã cedo, 5 horas, Orlei Soares. Transmissão da Santa Missa, Alerta, Vebra, Donato, Lauster, e assim segue. Sabe que vem, estarei de volta. Vou deixar essa aqui pra vocês aí, né? Fiquei devendo música aqui. Bah, me perdoe aí. Até sábado que vem, gente. Tudo de bom. Fui!

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0: Gente, vamos escutar La Bella Giardiniera e Prima Quattro Cavalli. 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É graças a Ankel Valdir Giller e a família, o Valdir que ele galigá, que zelá, que escolta, é, em cima com a banda Companhia Ideal de São João do Oeste. Graças, Valdir. 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
1: Isso.
0: Isso mesmo, obrigado, Danilo. Também agradecendo as demais pessoas que talvez a gente não sabe, mas que estão ouvindo o nosso programa. Nosso muito obrigado. Antes de tudo, eu gostaria que o Fernando, que agora nós terminamos o momento italiano, o Fernando comente um pouco sobre a festa que está acontecendo do aniversário do município, né, Fernando?
1: Isso mesmo, como todo mundo já deve estar sabendo, né? Neste exato momento está tendo a escolha das futuras soberanas que vão representar o município de Porã do Oeste pelos próximos 4 anos. Daí logo em seguida vai ter ainda o grande baile com Paulinho e Fábio no bailão, que são ex-integrantes do musical São Francisco de Cunha Porã.
0: Que tal, né? Isso mesmo, então, para continuarmos com música, que os ouvintes gostam também de música, agora, depois do momento italiano, a pedido também, né, do Geller, né,
1: isso,
0: Fernando?
1: Isso, do Valdir Geller, ele que pediu uma do Companhia Ideal. Então vamos iniciando o nosso quadro sertanejo, né, com a Gaivota e também ainda Fofinha com Léo Canhoteiro Robertinho.
0: Esta é pro nosso amigo Danilo Yanti. Ah, tá, Danilo!